0: Neyma Mama.
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0: Saudações, amigo ouvinte. Entramos para este programa, Figuras do Desporto, a partir da província do Niassa, capital provincial, e de onde nós falamos, Lixinga. E conosco para esta conversa está o professor Júnior Lindenga, que vai conversar conosco, e nós vamos procurar então esfolhar aquilo que foi a sua infância e os marcos mais importantes na sua vida desportiva. Professor, obrigado por ter aceito então o convite do RM Desporto e saúde o nosso ouvinte.
1: Primeiro, agradecer quase esse convite que foi formulado pela Rádio Moçambique para estar aqui hoje presente para narrar aquilo que eu vivi em relação à minha infância, em relação ao desporto. E neste momento estamos aqui presentes para tentar frisar aquilo que é a nossa caminhada perante o desporto moçambicano, em particular a província do Niassa.
0: Professor, só para não falharmos aqui, está tudo bem de saúde?
1: Bom, de saúde estou bem, nada de reclamar, estou bem mesmo.
0: Até porque para um desportista, a saúde em primeiro lugar.
1: Claro, com certeza.
0: É verdade. O nome é mesmo este, Júnior Lindenga, atualmente professor de Educação Física numa das escolas comunitárias aqui da cidade de Lixinga. Mas poderia contextualizar-nos aqui quando e onde é que nasceu?
1: Venho de uma família camponesa. Eu nasci no Distrito do Lago. É muito longe onde eu nasci. Estamos a falar na localidade de Xicindo, posto administrativo de Cobre, podemos dizer isso, ou Lupilich, é onde que eu nasci e cresci muito mais na vila municipal de Metangula. Até nos meus 17 anos eu estive quase a residir concretamente na vila municipal de Metangula. Os meus pais, naquele momento ou naquele tempo de guerra, o meu pai era militar e a minha mãe quase era uma enfermeira militar. E nesse sentido, ele estava no acampamento em Xicindo, é onde conseguiram, ou eu nasci lá. E perante a situação de guerra, eu acabei saindo, ou os meus pais acabaram sendo transferidos para Missumba. Fiquei também em Missumba quase 2, 3, 4 anos. E dali foram transferidos para na vila sede de Metangula. Já foram desenquadrados ou desvinculados do hospital militar para o hospital público. Ficaram a trabalhar lá. Então é neste momento em que eu consegui estar na vila sede de Metangula por causa da transferência dos meus pais de lá do campo para a cidade que é a vila municipal de Metangula.
0: E isso não mexeu com a sua forma de viver lá dentro da família? Nem a família também não sentiu assim meio que aprisionada numa nova sociedade, não, né?
1: Bom, não. E aquilo que se diz que onde você vai, onde tem família, e tem que se adaptar com aquele ambiente que você encontra naquele local. Então, neste sentido, não foi a banal quase tudo. Eu acabei, ou meus familiares também acabaram se enquadrar com o ambiente daquela zona. O princípio é esse, que quando chega numa zona deve se adequar com aquilo que você encontra naquela sociedade e deve dançar quase a mesma música. E nós também fizemos isso, consoante com os meus familiares, os meus pais. Acabamos quase sentar naquela vila e adequamos com aquilo que era necessário para o povo daquele distrito.
0: Nessa fase de adaptação, adequação numa nova sociedade, poderia revelar-nos aqui como é que foi a sua infância?
1: Bom, primeiro, nós sabemos que quando chega uma nova etapa, ou quando você chega numa sociedade pela primeira vez, quase a adaptação é um pouco diferente, é um pouco difícil. Primeiro deve sentar, primeiro deve também ter algumas amizades. E, consoante a isso, eu acabei tendo algumas amizades. Já estava a viver no bairro de Muxenga, onde que eu consegui me adaptar com aquela gente. Com
0: onde? No lago ou aqui em Lixinga?
1: No lago. No
0: okay.
1: lago
0: no lá lago. Também existe o bairro Muxenga, né?
1: Existe o bairro Muxenga, o bairro Sanjala, bairro Tungo. Existe.
0: São bairros que são semelhantes com os daqui da cidade de Lixinga.
1: Exatamente.
0: Sim, dizia que viveu no bairro Muxenga.
1: Bairro Muxenga, onde eu vivi. Nesse sentido, ficamos a viver ali, tinha que me adaptar com aquela gente, criar quase amizades, mas não foi fácil porque você se lidar com um indivíduo ou com umas pessoas que não conhece é um pouco difícil logo nos primeiros momentos, mas acabamos se adequando com a realidade daquela zona e o comportamento daqueles jovens, e eu acabei quase me inteirando com aqueles jovens, ficamos quase a brincar, como temos ali, aí no lago mesmo, uma zona em Muxenga e na areia. E nesse caso ficamos a jogar futebol na praia, ficamos a jogar, tínhamos quase também na zona de Mbondeiro, ao lado do Senhor Cazul, tinha mais um campo ali onde a gente jogava bola de palha. É onde começamos a se conhecer com muita gente, com a juventude. É ali onde nós crescemos e é dali onde começamos a praticar o nosso futebol. Mas não foi fácil, não foi fácil se adaptar àquele ambiente. Cada um tem seu comportamento. Você se lida com um e outro, comportamento diferente, mas tem que se adequar àquilo que é o bom e não o mal.
0: Uhum. Já lá tinha amigos confiados nessa época? Aqueles que escondiam quando faziam coisas não muito boas, porque eram amizades de futebol, então não poderiam estragar, né?
1: Na verdade, tem essas amizades, mas por causa, nós dizemos que o futebol quase é uma festa, o futebol cria família, cria amizade, é o que nós fizemos e é o que eu me senti. E nesse momento acabei me sentindo bem, estando com aquela família, aquela juventude, praticando futebol, criei muitas amizades com aquela juventude, apesar que eu, naquele momento, era um novo naquele bairro, mas por me adaptar e por ser desportista, praticando futebol, acabei tendo muitas amizades e me ambientei com aquela juventude sem nenhum problema.
0: E sobre a escola? O que é que tem a nos dizer? Como é que foi o processo de ensino e aprendizagem? Fácil? Nem por isso? De primeira até sétima, da sétima até a nona e de lá até adiante, como é que foi?
1: Bom, foi difícil, porque eu, a minha escolaridade, iniciei muito tarde. Iniciei muito tarde, porque por causa desse deslocamento dos meus pais, então eu acabei iniciando primeira classe, ou a pré, em 1999. Mas não foi um pouco difícil, porque tinha uma facilidade e eu era quase um jovem muito, muito aderido nos estudos. E nesse sentido, e também há um tempo que eu fiquei um pouco perturbado, porque já estava me metendo na situação de negócio, já estava a esquecer quase a escola, mas vi que não daria uma vantagem para mim um negócio só, a não se lidar com a escola. E acabei entrando na escola tardiamente, mas tive sucesso, até fiz de primeira a sétima classe, de sétima a décima classe, décima segunda classe e até este momento fiz licenciatura em Educação Física. Mas este momento eu acredito que tive um ambiente mais saudável, os estudos foram salutar, não tive alguma dificuldade muito diferente dos outros.
0: Ok, onde é que estudou?
1: Bom, primeiro a pré-escola eu fiz na escola primária de Muxenga, no distrito do Lago, na Vila Municipal de Metangula. Fiz de primeira a quarta classe e de quarta a quinta classe fui fazer na escola secundária, aliás, na escola primária de Sanjal. Neste momento quase movimentava alguns estudantes, não por decisão própria, mas era a decisão das escolas, que fulano e fulano vai para a escola X, fulano vai para a escola X. Em algum momento era quase, quando via que cheguei praticando uma disciplina, ou algum momento ia aproveitado, ia numas escolas mais potenciadas. E nessa fase eu saí quase 95 da escola primária de Muxenga para a escola primária de Sanjala. Uhum. Na altura era uma escola de renome na Vila Municipal. Era uma escola de renome, onde só estudavam quase filhos de chefes, aqueles que eram assimilados, mas também tivemos essa ousadia de estar naquela escola. E a sexta classe fui fazer, na altura era chamado de EP2, hoje atualmente é chamado de EP Escola de Metangula. Neste caso fiz a minha sexta classe e a sétima classe, em 2000 aliás, em 96 fiz a sexta classe, em 97 fui fazer a sétima classe.
0: Uhum. Entre escolher a pesca, o negócio, caiu o futebol.
1: Bom, exatamente.
0: Como é que se apaixonou, na realidade, por esta modalidade que começou na praia, diga-se, com o futebol de praia?
1: Com certeza, com certeza. Eu já pesquei, de fato. Quase passava toda a noite na pesca. De dia passava a estudar.
0: Sim.
1: De noite passava na pesca. Na altura tinha um senhor, mas já não está conosco entre nós, falecido, o Macoa, tinha uma rede que a gente pescávamos à noite.
0: Uhum. Lá no Vale do Rio.
1: Lá no Vale do Rio mesmo, no Lago Nhassa. É. No Lago Nhassa. A gente pescava ali com alguns colegas. Mas eu acabei decidindo que, depois da pesca, acabamos vendo que a atividade mais importante seria o futebol. Seria o futebol. E daí começo me apaixonando o futebol, porque nós levávamos quase aquelas bolas de palha. De palha. Levamos colchões, até cortávamos colchões quase nas nossas casas, só para fazer bola, fabricar bola, para a gente jogarmos. Então, criamos uma equipa, íamos jogar entre bairro, nos bairros, íamos no bairro Sanjala, íamos no bairro de Tungo, até Mikuyu, Chipile, íamos jogar futebol. E dali começo a me apaixonar no futebol, vendo que isso é uma realidade, e vendo que isso dá vantagem. Eu acabei me apaixonando no futebol, de fato, a partir desses princípios.
0: Uhum. E dali nunca mais largou?
1: Bom, vi as vantagens e, de fato, nunca larguei, até nesse momento que estou a falar. Nunca larguei mesmo, comecei mesmo a jogar futebol e já dava gosto, que eu não podia largar de verdade. Dava gosto e ver também aquele ambiente dos colegas, ganhava mais amizade com o futebol. E a pesca quase só ganhava quase 5, 3, 4 pessoas, só aquele grupinho que naquele momento íamos na pesca. Mas no futebol eu ganhava quase até pessoas de fora, por causa do talento que eu tinha naquele momento, e ganhava futebol, ganhava amizade. É nesse sentido que eu me apaixonei no futebol e nunca larguei até neste momento.
0: Falou aqui de bolas de palha que usavam lá mais para o princípio, mesmo assim não se desmotivavam. A alegria sempre estava lá em cima e praticar a modalidade que mais gostavam, né?
1: Com certeza, com certeza. Quase a motivação vinha partindo daquelas bolas de palha.
0: Daquelas bolas de palha.
1: E nós quase, era um grupo mesmo de um bairro.
0: Sim.
1: E nesse momento até nós chamávamos de uma equipa nossa, Pequeno Brasil, e era uma equipa que estava a dar dor de cabeça naquele bairro ou naquele distrito, naquela vila, e não ficávamos de fora, quase ficávamos a praticar por causa dessas bolas de palha.
0: Bom, mas se calhar aqui tenha me escapado um bocado. Praticava futebol porque seguia alguém por lá no princípio ou porque gostava de ver os outros a fazerem? Como é que foi isto?
1: Primeiro, quem faz alguma coisa porque gosta de fazer em algum momento. Alguns fazem puro porque viram alguém a fazer, a praticar. É naquele momento em que quando você... Porque viu alguém a fazer, já não chega, quase não faz carreira no futebol. Acaba desistindo. Porque aquela pessoa que você estava a seguir já não está aí. Mas eu digo que gostava de praticar. Ia lá porque gostava de praticar. É neste momento que até hoje estou a praticar o futebol. Estou dentro do esporte. Porque gosto de fazer aquilo que está no meu coração, gosto de fazer. E eu gostava muito de fazer o futebol e praticar o futebol. É nesse sentido que eu sempre seguia no futebol.
0: Já foi dono da bola? Porque os donos da bola sempre tinham de ser escalados no 11. Senão o jogo não acontecia.
1: Bom, eu, esse momento, acabei passando, né? Porque até conseguia me fazer as bolas, essa de palha. Eu até chegou o momento que eu carregava a bola. Mas não foi porque não tinha talento, né? Eu já tive talento e quando também conseguia fabricar aquelas bolas, duas, três bolas, porque em algum momento se estragavam. Tínhamos que ter umas duas, três bolas. No momento que se estraga esse, temos que meter uma outra bola. E nesse sentido, eu já saí quase, fugi com uma bola, porque já era dono, me substituíam quase. Em algum momento eu acabei, tá me subindo, bola é minha. Então acabei carregando bola. Mas, de fato, era isso mesmo.
0: Tá bem. Pelo que percebemos aqui, não nasce numa família de praticantes de futebol, não, né?
1: Bom, eu nasci numa família de praticantes de bola, ou de futebol. Quem conhece é um chamado Carlos atualmente chama de Vox, já esteve aqui em Lixinga, em algum momento. Ele é meu irmão, já esteve aqui, jogou quase no Majed, era grande, grande jogador. E também tenho o meu irmão, chamado também, atualmente, é conhecido por Calado. Para quem conhece muito bem. Também é uma família de futebol. E tivemos também outro irmão que agora é chamado de Sérgio. Também é praticante de futebol. Então, praticamente, nasci numa família
0: de futebolistas. E se calhar tinha um apoio, né? Ao nível da família. Não zangavam-lhe por praticar ou seguir esta modalidade?
1: Não. Infelizmente, essa parte já não tinha. Porque eles diziam que estava em frente. E davam caminho a nós outros, que para jogarem assim, vamos nesse momento. Até alguns já foram nossos treinadores. Já foram nossos treinadores, encorajavam-me muito, muito. Pratico futebol, faz isso, faz aquilo. Então acabamos seguindo aquilo que era a realidade do futebol.
0: Professor, já teve de fugir de casa só para ir jogar futebol?
1: Bom, isso não duvido, não duvido. Várias vezes.
0: Quase todo praticante de futebol passa vezes. Nisso, né?
1: Várias vezes, até quando chegasse em casa, na altura eu agendo quando tínhamos escala de lavar os pratos. Ou podíamos lavar os pratos antes de ir ao futebol, ou tínhamos que lavar depois, tínhamos que fugir.
0: Sim.
1: Consoante que, talvez o almoço já demorou, que tem um jogo às 14 ou 15 horas, mas vou lavar prato que hora? Epa, tinha que fugir mesmo de casa e ir praticar futebol. Depois dali, tinha que lavar os pratos, apesar que, epa, em algum momento...
2: Com alguma dava zanga.
1: Zanga aqui, os cotas também andavam a zangar, mas pronto, já era uma realidade nossa. É, acabamos quase fugindo, mas em algum momento os nossos pais acabaram acreditando e que o caminho dele é esse, já não temos como.
2: Depois são histórias que agora acabam sendo de recuar, depois começa a rir, né?
1: Com certeza, e, com opa, certeza.
2: Naquele momento, como é que era isto?
1: de fato.
2: Muito bem, professor, para além desta modalidade que é o futebol, já praticou uma outra?
1: Bom, é outra modalidade, eu acabei, porque nessa altura eu acabava escolhendo algumas modalidades. É, já fiz quase o atletismo, vi que não era da minha capacidade. É, já joguei o basquete um pouco, também vi que não era da minha capacidade também. É, o handebol, tentei praticar, mas em algum momento vi que não era da minha capacidade. É, o meu destino, ou a minha situação de desporto, só era no futebol. Uhum. Então acabei deixando todas as modalidades e seguindo o futebol, como eu já estava no peito e gostava de praticar o futebol, não tinha mais dúvidas a não ser abandonar outra modalidade e ficando no futebol.
2: Muito bem, focou-se exatamente no futebol do pelado, saiu da areia para o pelado. Professor, como é que era a sensação de jogar no pelado?
1: Bom, até na altura era um pouco difícil, era um pouco difícil. Difícil porque nós nesse tempo não tínhamos sapatos, né? Jogávamos descalços. E tínhamos campos que no pelado, campos quase são acidentados, é? Muito mais naquele sítio onde estamos a jogar. E na escola de Muxenga também tínhamos um campo, e em cima de lá tinha um árvore que em algum momento quando caísse aquilo tinha pico aos pinhos ali. Mas em algum momento a gente jogava descalço, pisávamos aquilo, feríamos. É? Foi difícil, uhum. Difícil, mas com o tempo acabamos adaptando, se adaptar com aquele ambiente e começamos a jogar, mas não foi fácil. Não foi fácil adaptar naqueles terrenos, mas acabamos adaptando e chegamos a praticar o desporto no pelado, não tínhamos como.
2: Já agora, quando é que pisa pela primeira vez o relvado e aonde?
1: O relvado, nós sabemos todos que a nossa cidade, a Praia do Nhassa, o relvado chegou daqui a pouco tempo.
2: Sim, sim.
1: Até no ano 2011, aliás, não 2011, eu diria 2001, que eu vim estudar aqui em Lixinga, esse campo municipal não tinha relevado, e eu acabei jogando ali, na seleção sub-17, na altura o treinador era o falecido Juma, então o relevado acabei pisando quase, enquanto já não era jogador. Enquanto treinador,
2: opa,
1: eu comecei a pisar o relevado, já não tinha como.
2: Aquilo que queria, quando jogador, já não dava.
1: A idade também já tinha fugido.
2: Mas mesmo assim, qual foi a sensação de pisar o relevado pela primeira vez? Onde é que foi?
1: Bom, foi positivo, a sensação foi enorme, porque também só ouvia dizer que tem relevado. Uhum. Vínhamos ali, outras províncias com relevado, também foi pisar... 2019, se a memória não me falha, no Maputo, quando fui no Maputo, no campo da Machava e também no campo do Costa de Sol.
2: Uhum.
1: Então é onde que eu consegui conhecer muito mais o relevado, que fica dessa maneira, é desse sentido. Então acabei, quase a sensação foi enorme.
2: Ao nível da escola, já representou alguma vez a escola numa fase final, quando o jogador, ou nem por isso, ou já foi a um festival nacional dos jogos escolares como jogador?
1: Infelizmente, nesse tempo aí não participei em nenhum jogo na fase nacional, ou jogos escolares, na fase nacional, quando era estudante ou quando era jogador, não tive essa ousadia de participar nesses campeonatos, mas enquanto treinador ou professor, sim, já o fiz.
2: Ali iremos, professor, daqui a mais um pouco. Obrigado. Mas agora diga-nos um bocado também, como é que olha para estas diferenças entre o antigamente e o atualmente, ao nível deste futebol? Como é que olha? Há uma evolução enorme, não é?
1: Com certeza a evolução é enorme, porque antigamente nós jogávamos por amar a camisola. Tínhamos que jogar sem nenhum custo, apenas só tínhamos quase a questão de equipamento, né? O equipamento e até as bolas quase eram difíceis de encontrar, bolas convencionais, né? era difícil de encontrar. E se o tempo em que nós jogamos, como fosse esse tempo que estamos a encontrar agora, ou atualmente, eu diria que não estaria cá conosco, ou não estaria aqui com vocês.
2: Uhum.
1: Acho que o talento que eu tinha já precisava de estar longe daqui.
2: Okay.
1: Mas como também estava no distrito, em algum momento os olheiros eram poucos.
2: E a questão da oportunidade também.
1: Oportunidade também, pá, foi difícil, foi difícil. E você sair do distrito para a província foi um pouco difícil. E neste momento, a evolução do futebol atualmente está mais evoluída.
2: Uhum.
1: Está mais evoluída, está muito evoluído o futebol em relação ao antigamente. Okay. E antigamente quase a gente jogávamos de qualquer maneira, não tinha aqueles benefícios, mas agora o benefício está em cima de tudo. E o futebol quase atualmente é dinheiro. Então foi um pouco difícil e agora está evoluído o futebol.
2: E agora está bom, agora já tem muita coisa boa no futebol, né?
1: Yeah, muita coisa.
2: A
1: muita
2: questão
1: coisa,
2: das bolas
1: certeza.
2: Número 5, 12.
1: Número 4.
2: E atualmente.
1: É, com
2: naquela
1: certeza.
2: Altura era só jogar que
1: só
2: jogar.
1: Só jogar.
2: Agora, professor, para além de praticar o futebol recreativo, já esteve em futebol profissional?
1: É, profissional não posso mentir, profissional nunca esteve, mas amador já tive, já joguei.
2: Uhum.
1: É, saíamos quase uma equipa, até na altura que nós jogamos, joguei na equipa de Exame de Metangula, Costa do Lago. É, para quem fala de Costa do Lago, quase todo mundo conhece. É, era uma equipa
2: uhum.
1: reconhecida ao nível do Distrito do Lago, até ao nível da província de Nhassa, era uma equipa conhecida. E joguei naquela equipa, mas mais tarde acabei jogando na equipa do Exame, por causa do bairro e escola. Eu, em algum momento, quando estava jogando no bairro, enquanto estava jogando na escola do Exame, havia quase controvérsia entre o bairro e a escola. E nesse sentido, acabei indo para defender a escola. E dali saí, joguei também na equipa da IP2 de Metangula. E, nesse sentido, acabamos saindo do Costa do Lago, participamos do campeonato provincial, aqui ao nível da província. E também joguei na seleção, como estamos a falar, de sub-17, ao uhum. nível da província do Nhassa. Nesse caso, futebol profissional não tive acesso, mas o amador, como estou a me referenciar, já tive acesso de jogar.
2: Qual é a posição que fazia?
1: Bom, em algum momento eu estava a jogar como defesa central. E até quando cheguei aqui em 2001, já estive quase nessa seleção sub-17, estou me referenciando.
2: Uhum.
1: Já joguei também na equipa júnior de Sorviado de Lixing, com a Marta Escovela, essa Marta Jasta, Marta Wazir, Mesquita. Já joguei com eles e, nesse sentido, acabei me enquadrando também nessas equipas, mas não tive muito tempo. Em 2002, tinha que voltar para o distrito.
2: Já foi até onde a praticar o futebol?
1: Bom, ao nível provincial, eu digo que só tive ou só joguei quase nos distritos. Ao nível nacional, não tive quase aquele momento de dizer, vou jogar sítio X. Jogar sítio X, não posso mentir. É apenas essa seleção que eu estou me referenciando para ir jogarmos em Gaza. Mas não tivemos acesso por causa, já tinha sido cancelado essa seleção. Não posso mentir que para jogar sítio X, não. É uma pura mentira, mas na realidade jogamos a nível provincial.
2: Ok, professor. Quando é que chega esta missão nobre de ensinar não só o futebol que tanto gostava, mas agora ensinar outras coisas também relativas ao desporto?
1: Bom, para o futebol, eu comecei a ensinar em 99, tinha essa paixão mesmo de treinar, tive essa paixão, sempre fiquei curioso, esses aqui estão a treinar assim e agora eu não posso fazer, mas também fiquei curioso naquilo, comecei a treinar e até 2002 e 2003, quando me ingresso na escola, como professor de educação física, e acabei pegando, já estava a basear jogador, treinador, jogador. Né? Eu mesmo, já naquele momento, já tinha quase bons olhos, e acabei treinando umas equipas EP2 de Metangula, uhum. treinei quase Exame de Metangula, e também acabei treinando uma seleção do Distrito do Lago, que vinha disputar fase provincial, ou campeonato provincial, e isso foi uma paixão minha. E em relação, quase começo a ter umas formações de treinadores, foi em 2005, quando tinha um curso básico do projeto FUT 21, e como também era encarregue como representante ou secretário técnico de citar do projeto FUT 21, em 2008, e eu acabei assumindo aquele cargo e treinando as seleções distritais e acabei ganhando mais ânimo, mais força de me formar mais no futebol como treinador. E em 2015 acabei tendo mais um curso do nível C de treinamento, nível C de treinamento, mas aquilo não foi daqui para aqui.
2: Sim.
1: Não parei, tinha que continuar, dar continuidade a praticar de desporto, mas tinha também aquela questão de jogar, né? Jogava e continuava também a se formar. E dali a caminhada foi também a seguir. E em 2019 fui participar quase um curso no Maputo. Fui convocado pela Federação Moçambicana de Futebol. Fui participar nesse curso de treinador de elite. Treinador de elite quase a nível nacional. Estava em todos os treinadores. Só dava falta aí o Sérgio Faz, que não estava, mas o resto dos treinadores estavam lá presentes. Eu tive a ousadia. A província do Neas saímos com dois, eu e o colega Jasta, que é Jacinto Said, tivemos lá em 2019 e voltamos. E em 2022, tive a ousadia também de participar num curso. No mesmo 2021, fui participar num curso em Nampula, de instrutor já, de treinadores do nível D da CAF. Nível D da CAF, éramos seis pessoas, ou seis candidatos, fomos já a Nampula. Nos formamos ali, voltamos, começamos a formar os outros treinadores aqui na província do Niassa. E em 2022 fui também para Maputo para se formar como instrutor da FIFA, do nível C. Estive lá, fiz aquele curso e voltei. E em 2022 mesmo fui fazer o curso nível B de treinador da CAF. Até neste momento tenho esse nível e tenho a ousadia de dizer que pá, no futebol andamos muito. No futebol fizemos muito.
2: Sim.
1: E até neste momento ainda estamos a lidar com o futebol.
2: Amigo ouvinte, estamos a conversar então com o professor Júnior Lindenga, professor de Educação Física, mas com uma passagem riquíssima ao nível do futebol, modalidade que tanto se apaixonou. Atenção, que daqui a pouco vem mais novidades, porque ele já treinou diversas seleções de nível escolar, mas também de nível provincial. Para além disso, já teve alguma passagem pela gestão desportiva ao nível da associação desta modalidade aqui no Niassa, mas ele poderá então debruçar-se mais neste programa Figuras do Desporto aqui no RM de Todos os Campeões. Professores, voltamos então para a conversa, mesmo para falarmos sobre a sua passagem na gestão desportiva. Ou poderíamos começar assim: quando é que sai do Distrito do Lago para a cidade de Lixinga? O que é que lhe move? Será que é o desporto? Nem por isso? Como é que foi?
1: Muito obrigado. Dizer a este momento não foi fácil, porque toda a gente quer estar na cidade de Lixinga. Eu, por ver que, primeiro, sou professor de educação física de fato, dei aulas na escola EP2 de Metangula, na altura, e quase em 2006 fui transferido da EP2 para a escola secundária de Sel, onde também comecei a movimentar o futebol. Levei quase algumas seleções distritais para jogos escolares. Já campei enquanto estava no distrito, no futebol masculino. Neste caso, não parei por ali. Continuamos e, por ver que eu, até na altura, quando queria dar continuidade com os meus estudos,

0: 2016, acabei pegando mais equipas, continuei a dar o máximo daquilo que era a minha atividade esportiva e mostrei ao distrito e quase à província. Queria que tivesse alguém com essa capacidade, queria que tivesse alguém com vontade de treinar equipes ao nível das seleções provinciais de jogos escolares. Epa, encontraram o meu nome no distrito. Dali, a minha transferência foi daqui para aqui, em 2017, do distrito do Lago para a cidade de Lixinga, ou para a província logo, em 2017. Eu cheguei aqui, me mostraram que pá, a sua tarefa foi transferida por causa disso mais aquilo. É para pegar a seleção provincial de jogos escolares para Gaza. Eu acabei aceitando aquele desafio, foi um desafio grande mesmo. Eu disse, pá, somos muito a nível da Plana do Niassa, hoje vieram para mim, epa, é uma questão que eu tenho que assumir com... tenho que assumir com uma decisão, tenho que assumir com a responsabilidade. E acabei fazendo aquilo, fomos a Gaza, de fato, quase até o ranking a nível da Plana do Niassa, acabamos subindo do último quase para o sexto lugar. O masculino ocupamos quase em segundo lugar, e o feminino ocupamos em primeiro, no futebol isso, e o ranking quase acabou subindo. Daí as confianças começaram aparecendo. E logo em 2019, aliás, fui mais para Chimoi. Tivemos algum entrou contravesse, não conseguimos quase aquele espaço que nós queríamos. Mas a vontade era de ocupar em primeiro lugar, de fato. Mas não foi fácil. Uhum. Não foi fácil.
1: Sim.
0: Dali, continuamos a trabalhar. E em 2021, por ver aquelas capacidades que eu tinha, ou que ainda tenho, né? Não posso dizer que já, passou.
1: Sim, professor.
0: Ainda tenho.
1: Sim.
0: Essa capacidade. Houve concurso na Associação Provincial de Futebol.
1: Sim.
0: Eu fui uma das pessoas que concorri para o cargo de secretário técnico da Associação Provincial de Futebol.
1: É dali onde nós vamos então entrar no tema gestão desportiva. Como é que foi essa passagem?
0: Bom, acho que eu estava a me referenciar. Houve quase o concurso. A Federação lançou o concurso em todas as associações provinciais de futebol. A província do Niassa concorremos duas pessoas. Primeiro, que chão era concorrer alguém com o nível C de
1: treinador,
0: de treinadores da CAF,
1: ou instrutor.
0: E segunda questão era o professor de educação física. E eu tinha essas capacidades, ou tinha esses classificadores, e concorri com o colega Chimoi, mas também eu tive toda essa história, tive essas qualificações, acabei ficando apurado. Em 2021, começo a trabalhar a Associação Provincial de Futebol como secretário técnico da Associação Provincial de Futebol. Já estava a gerir a questão de treinador, formação de treinadores, a formação de arbitragem e as seleções provinciais, a partir de sub-17, sub-20, sub-15, masculino e feminino. Estava ao cargo da minha pessoa e nesse meu departamento. E sempre eu lidava com a federação neste sentido, de modo que o futebol andasse no sentido correto e desenvolvimento do próprio futebol ao nível da província do Niassa.
1: Em falar de desenvolvimento da modalidade ao nível da província do Niassa, como é que foi lidar com treinadores, lidar com plataformas FIFA junto de treinadores e equipas que devem começar tudo, se calhar, do zero?
0: Bom, é uma questão um pouco difícil, porque você se lida com diferentes tipos de pessoas e o sistema FIFA não é daqui para que você deve se gerir. Mas, nesse sentido, por causa da capacidade, vontade. Primeiro que isso é vontade. É vontade, você vai se lidar com toda a gente. Enquanto tem vontade, meu irmão, não posso mentir, você não faz nada. Não faz nada. O futebol é complicado. Muito mais isso estamos a referenciar aqui. Se lidar com treinadores, se dar com formação de FIFA Connect, licenciamento. É um pouco difícil. Tem que ter muita capacidade, muita paciência, se lidar com clubes. Pela primeira vez que entra nessa história, é um pouco difícil. Mas nós, como fomos formados para essa área, e acabamos quase se lidar com os clubes e a vontade que nós temos, e acabamos quase ver quase, parece que uma coisa que não custa nada. Não custa. É só ter vontade.
1: Uhum.
0: Só ter vontade. E eu acabei me abalizando naquilo. Até hoje faço esse trabalho. Licenciamento de clubes, faço esse trabalho. Até, quando estamos a falar de sistema FIFA Connect, Eu sou ponto focal ao nível da província do Niassa.

0: E foi difícil quase em 2022, se a memória não me falha, quando as equipas do Niassa foram excluídas na pool de apuramento por causa do sistema Foconet. Ninguém tinha conhecimento, ninguém tinha conhecimento. Mas a partir daquele erro que nós tivemos, acabamos quase entrando numa situação até o ano seguinte e a província que saiu a ganhar e a província que teve mais jogadores sem a Foconet. Até a própria federação acabou elogiando, segundo o nosso desempenho nessa plataforma.
1: Entrou em grande.
0: Ah, muito, muito, muito, muito.
1: E orgulha-se de fazer este trabalho. Ou,
0: Bom,
1: sim, de fazer este trabalho.
0: quem faz esse trabalho positivo espera de se orgulhar, né? Porque carrega uma massa. O medo é que dizer que a equipa X foi excluída por tua causa. Isso é que é o medo. Eu recordo-me que até quando a União foi para a COSAFA, não foi fácil. Não foi fácil lidar com o sistema FIFA. Colope é online, então havia mais dificuldades, mas nós encaramos aquilo, fizemos quase com o apoio da própria Federação, fizemos quase uma semana e a equipa acabou licenciando. Não foi fácil, mas não
1: Foi
0: foi
1: uma
0: fácil.
1: experiência
0: Foi
1: nova.
0: uma experiência nova. Uma experiência nova, porque eu vejo até algumas equipas de Moçambola fazem quase toda a temporada sem terminar com o licenciamento do clube. Mas nós fizemos quase uma semana, 2 semanas no máximo, licenciamos o clube. Não foi fácil.
1: Como é que foi a experiência de trabalhar com a União Desportiva de Lixinga? Vamos aí, pulamos algumas etapas aqui neste Figuras de Desporto para falarmos mesmo desta, quero acreditar que etapa importante do futebol feminino ao nível da província do Niassa em que esteve envolvido no licenciamento, bem como a resolução já técnica em termos do Elo, União Desportiva, Federação Moçambicana de Futebol, bem como a CUSAFA. Como é que foi trabalhar com a União Desportiva naquele ano de 2024, depois do 2023 ter conquistado o Nacional de Futebol Feminino?
0: Bom, eu acredito que naquele ano, por causa do empenho que eu tive e o ponto focal de questão de sistema, gestão do sistema Foconet ao nível da província do Niassa, não tinha, a União já não tinha uma figura que podia entrar na plataforma deles, mas a federação acabou confiando na minha pessoa e tanto o clube. É nesse momento que eu começo a entrar com a União. Acabei entrando na União por causa do sistema Foconet, para além do sistema, o licenciamento. A pessoa que era capacitada para entrar no sistema da União era eu. Tinha mais alguém que, na minha ausência, eu auxiliava ele: faz assim, faz aquilo, faz aquilo, faz aquilo. E nós conseguimos fazer aquilo. Porque, mas não foi fácil. As exigências eram mais maior, era mais maior. Tinha que chamar o próprio clube: epa, falta documento X, como podemos gerir? Falta seguro, como podemos gerir? Então, houve uma corrida para tentar inserir a União no sistema, mas nós conseguíamos fazer tudo. Foi uma experiência também difícil, mas digo a Deus, conseguimos até a União. Foi a COSAFA. Foi a COSAFA. E, neste sentido, ainda estamos a trabalhar, apesar que tudo pode não acontecer, mas estamos a trabalhar de modo que as equipas estejam mesmo num bom caminho em relação ao sistema FIFA Connect. É nesse sentido.
1: Professor, vamos lá falar aqui de seleções provinciais e jogos desportivos escolares. Como é que se sente ao treinar as seleções provinciais de futebol? É o treinador principal na atualidade da seleção masculina, bem como feminina do Niassa.
0: Bom, é uma questão de tempo, uma questão de tempo. Nós sabemos que a nível da província somos muitos como treinadores, mas por causa do cargo que eu tentei ocupar ou ocupei na Associação Profissional de Futebol, a adenda, ou diretrizes, uma delas era essa, de ser selecionador provincial dessas camadas de formação, sub-20, sub-17, em ambos sexos. Então é nesse sentido que eu começo a pegar as seleções provinciais. E coadjuvado com alguns colegas que eu, em conexão com a direção máxima da associação, temos que indicar quem será o adjunto. Então, para mim, acredito que é um trabalho mais valioso. Tá mais valioso. Tive quase a ousadia desses 5 ou 4 anos que eu esteve na associação, pegar-se as seleções provinciais, tanto o sénior e feminino, sub-17, sub-20, feminino e masculino. Não é tarefa fácil, mas se lidar com as crianças não é tarefa fácil. Mas nós fizemos a questão, como somos desportistas e se lidamos mais com crianças, e acabamos quase assumindo essa responsabilidade. Mas é uma valia. É uma valia. Em suma, isso é uma valia. Toda a gente quer ser ou quer estar ou quer ser selecionador provinciais, mas por causa do espaço, apenas só dá indicação de uma pessoa. E, nesse sentido, por enquanto, eu quem estou ali, como selecionador provincial das seleções sub-20, sênior feminino, masculino, sub-17, feminino masculino, apenas indicamos o adjunto que pode coadjuvar com o treinador principal ou o selecionador principal.
1: Já sentiu o peso dos 16 distritos que a província do Niassa tem ao levar a seleção para uma outra província e disputar lá um regional?
0: O peso é maior, porque em algum momento se estás a levar com 16 distritos, alguns podem olhar como fosse fácil, mas é um pouco difícil. Você leva a criança do dono do distrito para a província, algum momento enfrentar algumas condições financeiras, enquadrar aquelas crianças. E o treinamento também. Nós temos dito que seleção não é para você pegar, ensinar o passe, ensinar como fazer o mate, não, mas é uma questão de posicionamento, como deve se lidar com outras equipas, muita coisa que ensinamos na seleção provincial. Nesse caso, é uma grande responsabilidade. Você levar umas crianças à seleção provincial para disputar um regional, como tens dito, nesse sentido. Não é fácil, mas com a nossa capacidade, dedicação, entrega, acabamos se enquadrando naquelas seleções e continuamos a trabalhar.
1: Professor, Jogos Desportivos Escolares Nampula 2024, fase nacional. O que é que recorda?
0: Para mim, quase aquilo foi um pouco amargo. Foi um pouco amargo porque o que era desejado não é aquilo que aconteceu.
1: Niassa voltou com o último lugar.
0: O que a gente não esperava. Mas isso, acredito que para voltar no último lugar não depende só de uma modalidade. Depende a junção de todas as modalidades. As pessoas quase só olham futebol masculino, futebol feminino, mas na verdade para você ocupar lugares primeiros, olha-se a soma de todas as modalidades, principalmente no atletismo. Mas não vamos pegar ali, vamos no futebol em que eu esteve. De fato, estivemos em Nampula em 2024, ocupamos quase o último lugar, falhamos o que falhamos, quase tomamos lição. Mas também dizer que o futebol masculino estava mesmo a dar gás daquilo que era o positivo, mas consoante os regulamentos que mudava daqui para aqui, deu a gente voltar para trás e não sumir, não campear, mas a decisão era de campear. Mas com base à questão de mudança de regulamento daqui para aqui, enquanto estamos na competição, não foi fácil lidar com aquele regulamento, não foi fácil. Mas pronto, é o que foi destinado. É só a questão de tentar mais prepararmos o positivo para ver se podemos melhorar mais nos próximos eventos nacionais de jogos desportivos escolares.
1: Professor, poderia aqui nos dizer o que é que lhe inspira quando treina uma equipa de futebol? Quem é que olha de longe e diz, é aquilo que eu queria ser, é isto que eu estou a transformar-me agora?
0: Bom, em algum momento eu reparo o professor Martini.
1: O Vitor Martini.
0: O Vitor Martini. Em algum momento, existe mais ou mais, eu me inspiro no Vitor Martini, porque é a pessoa mesmo que tenta dar alguns aconselhamentos. Treinar é isso, treinar é aquilo. Eu também olho como ele, que amanhã também possa ser como aquele senhor. Com a paciência que ele tem, com a calminha que ele tem. Então, eu sempre me inspiro nele. E, algum momento, quando tenho alguma dificuldade, tenho ligado para ele. Tenho dificuldade de X, como ultrapassar. E, em algum momento, acaba me inspirando, acaba me dando algumas dicas. Faz isso, faz aquilo. E não só, ele também, em algum momento, diz, epa, Júnior, o que podemos fazer? O que estás a ver? Acabamos trocando impressões, mas me inspiro muito mais nele, no Vitor Martini. Não porque é aquilo, mas não. Mas a forma de atuação e a forma de treinar. Eu, quando faço aquilo, sempre recordo nele.
1: E como é que olha para os atuais jogadores, bem como treinadores da província do Niassa?
0: Em algum momento, nós temos capacidade de treinar as equipes. Temos capacidade. E também temos jogadores com capacidade de disputar a qualquer nível que estejam, a nível do provincial, a nível nacional. É uma questão de acreditar entre nós mesmos. Acreditar que eu sou capaz de fazer aquilo que os outros fazem. Se nós continuamos a acreditar como treinadores, a acreditar como jogador, que eu quero chegar a atingir essa meta, temos essa capacidade e somos capazes. E quase nós aqui, às vezes, em algum momento, a união nos falta. A união nos falta. Se formos unidos, eu acredito que vamos longe com essa nossa carreira, vamos muito longe com essa nossa carreira. Vamos trabalhar olhando a capacidade que nós temos e o talento que nós temos ao nível da província de Niassa. Nós temos talento no futebol, tanto para o futebol masculino, tanto para o futebol feminino. Temos talento. A questão é só acreditarmos o que temos que fazer e avançar para a frente. Não olhamos atrás. Costuma-se dizer que há um lema desse, a frente é o caminho. Então, todas as posições, vamos olhando para a frente. Temos capacidade para tal.
1: E para frente, nós também vamos nesta conversa do Figuras do Desporto. Professor Júnior, mesmo para não variar, quais são aqueles momentos que marcaram-lhe nesta carreira, desde quando jogadores até a fase do professor de educação física e instrutor de treinadores, bem como treinador ou selecionador provincial?
0: É quase uma questão marcante. Em algum momento é um pouco difícil referenciar, mas pronto, vamos tentar fazer o possível. Como professor de educação física, é aquilo que olha os outros, né? E os outros dizem que só pode ser aquele fulano a fazer coisa X. Né? Não olhamos para nós mesmos, mas é o fulano que deve fazer. Né? Isso é um pouco marcante para nós outros. E também como jogadores. Quando você falha, repara a bancada ali. Aqueles gritos ali é um pouco difícil. Né? E o momento também de treinamento, o momento em que você se encontra na altura que está a jogar, falha alguma coisa. Né? Eu muito cargado, quase no momento que era jogador, eu já treinei quase numas subidas, a me atiraram pedra porque não estava a conseguir correr. Então isso foi também um momento marcante para mim. Quanto instrutor, quando você se lida com alguns treinadores que estás a formar, nesse caso existem alguns que tenta vir com aquela capacidade muito baixa, você deve tentar mesmo acarinhar os colegas. Então, esses são momentos marcantes para nós outros. E como treinador, você repara treinar o seleção aí, quando diz, epa, aquele já é aquilo. Então, epa, são momentos marcantes esses. Uhum. São muito marcantes esses.
1: Jogou
0: então,
1: como defesa central. Já marcou golos?
0: Marquei vários golos. Marquei golos. E até algum momento, pior quando minha equipa ficasse a perder.
1: Sim.
0: Eu fazia algumas subidas, ir fazer gol, só podia descer enquanto já fiz meu gol. Então, isso foi também um momento que me marcou na vida. Eu conseguia quase defender e subir, ir fazer gol. Uhum. Não é porque estar na defesa que você não pode fazer gol. Não. É uma questão de tempo. É só saber em que momento tenho que ir para o ataque e em que momento tenho que defender. Você conjugar com esses três momentos ali, pode fazer gol e pode defender melhor. Mas também deve haver o que nós chamamos de compensação de espaços. Você não pode se aventurar defensiva para o ataque, sem saber quem vai te compensar seu espaço.
1: Tá, né?
0: Então, se deve haver uma coordenação com os colegas, no momento em que você sobe, aqui deve haver uma compensação de espaço. E nesse tempo que eu estava, quando estava a jogar, tinha um colega que, chamado Mauride, aquele quase nos entendia muito. Né? Ele jogava como defesa, aliás, no médio direito. No momento que ele via que o colega já subiu, ele acabava ocupando o meu espaço. Então, ele nesse momento em que eu consegui fazer gol. E marquei muitos gols, posso dizer isso.
1: Está certo. O tempo já não dá para mais, professores. Mas alguma coisa gostaria de nos dizer?
0: Bom, é só agradecer primeiro a este convite que foi formulado para nós, para estarmos aqui dar algumas situações que nós vivenciamos a nossa vida perante ao povo em geral, a nível da província de Niassa, em particular também o país. Nesse sentido, é só apelar aos nossos colegas também. Vamos continuar a trabalhar. As seleções também estão aí, cada vez mais já de ouvir. Não podemos ficar de lado, porque a base nossa é a camada de formação. Se nós, como treinadores, não podemos só olhar, quero pegar uma equipa da alta competição, quero pegar uma equipa que está no Moçambola. Não. Mas comecemos na base. Vamos fabricar jogadores aqui na base. Temos de ver que a nossa província, em termos de jogadores, teremos mais jogadores com qualidades, porque para ter jogadores de qualidade lá na alta comissão, primeiro precisamos daqui, da camada de formação. E quem vai fazer isso? Somos nós como treinadores. Né? Esse é o apelo que eu deixo. Em relação aos colegas de educação física, não podemos deixar ao lado, temos que saber qual é a nossa tarefa como professor de educação física. Isso também acarreta, em algum momento, algumas atividades que possa desenvolver a tua capacidade. Pode ser capacidade física, psicológica. Isso é uma atividade mais complexa. E é só abraçar essa atividade como professor de educação física, como nós fizemos. E olhando para frente, as coisas boas virão mais tarde. Lá à frente, é só trabalharmos. E para os jogadores, é só dizer, pá, temos que acreditar. Até é uma questão que nós temos que debater mais. Porque o nosso jogador, no nível da primeira linhaça, em algum momento, temos mentalidade um pouco baixa em relação aos outros jogadores. A nós aqui do Niassa, baixamos muito por causa de não se acreditar que eu sou capaz de fazer aquilo. Né? Eu só apelo que vamos acreditar, né? Fazer aquilo que nós gostamos, não olhemos outras coisas, afinal é só irmos para frente. Toda coisa corre bem quando você olha para frente.
1: Está certo, professor Júnior Lindenga, amigo ouvinte. Por aqui também fica este programa, Figuras do Desporto desta semana, onde tivemos como convidado professores de Educação Física aqui na província do Niassa, concretamente na cidade de Lixinga, Júnior Lindenga, com quem partilhamos este espaço da antena. Eu sou o Mércio João e prometo voltar numa próxima oportunidade. Até lá, pratique o desporto sempre e sempre.
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1: Votos renovados de um bom dia, amigo. Este é um dos momentos mais altos do nosso encontro de hoje. Um momento reservado a espetáculo musical para poder recuar os ponteiros do relógio no tempo e reviver alguns momentos que marcaram a sua vida. A seguir no seu receptor.

quando a gente pensou em fazer esse acústico, sabíamos que seria uma releitura da nossa obra, da nossa pequena, curta, porém promissora história, porque a gente tem só 15 anos de banda, esperamos chegar aos 30, 40, 50, quem sabe. E aí, na hora de organizar isso, a gente falou, bom, não dá para fazer um disco só também com as músicas antigas, até porque a gente não para e a gente está sempre compondo, então tem que ter música nova, até porque as pessoas estão acompanhando e estão querendo saber o que a gente está pensando. E a gente vai apresentar essa canção para vocês agora em primeira mão. O nome dela é Girassol.

queria dizer uma coisa muito importante aqui, ó. Moçada que tá aí, tudo bem, moçada? Tudo bem, galera? Na paz aí, tá bom aí? Os privilegiados da laje.

Agora a gente vai ter talvez o momento mais sublime da história da vida do Cidade Negra. É o momento que você encontra na realidade o seu verdadeiro pai, o pai musical do Cidade Negra, o irmão musical do Cidade Negra, o brother. Onde ele chega, por onde ele passa, nascem flores e amores. O homem que cheira a flor, que exala perfume de flor, Gilberto Gil.

0: teve uma coisa muito legal que aconteceu, que foi o seguinte. Quando a gente foi a primeira vez que a gente gravou com uma pessoa de fora, que era o Mr. Shabaranks, né? No início dos 90. Eu tinha acabado de entrar na banda, né? Então, pra mim, era muita emoção, tudo. A banda, o Shaba, que era um ídolo mundial, etc. E ele veio pra cá, jamaicano, e foi gravar. Eu esperei todo mundo sair, jornalista, banda, todo mundo de perto tava emocionado, tava pilhado, garoto, 20 e poucos aninhos. Cheguei do lado do Shaba e falei assim, sem ninguém perto. Mr. Shaba, é muita emoção. Na realidade, eu acho que eu tô sonhando. Aí ele falou, então acorda, porra. Aí o Gil foi na semana passada no estúdio. Eu cheguei e falei assim, não dá, essa é minha. Eu tenho que fazer de novo, porque essa frase é minha, né? Gil, tô muito emocionado. Isso parece um sonho. A resposta?
1: Continue sonhando.
0: Olha que coisa linda.
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0: o mestre Gilberto Gil!
1: Cidade Negra!
2: É uma canção de Herbert Viana. Com todo carinho, Soldado da Paz.

Essa música que a gente vai tocar agora, ela foi feita também na estrada fora do Brasil. O nome dessa canção, com muita saudade, muito frio, muita vontade de voltar e encontrar a pessoa amada, Berlim. 1, 2, 3.

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Muito obrigado. Esse foi o nosso acústico da MTV, aguardado, esperado por muito tempo. Muito obrigado pela presença de vocês, tá? Carinho todo. Muito obrigado.

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1: Votos renovados de um bom dia, amigo. Uma manhã excelente que inicia aqui no seu canal desportivo da Rádio Moçambique. E nós queremos levar música do seu agrado para que a sua manhã seja uma manhã quente, que seja uma manhã repleta de realizações e de energias positivas. É por isso que o convite vai àquilo que traz-nos Tlelela para abrir esta nossa manhã.

Aquilela foi cantado por Quilua e voltou para trazer-lhe Ranzula Muchai. Eliseu Menezes trouxe no Joacanguara. E por fim, Quenda na Quenda. São sons que desfilam aqui na sua pista dos campeões. Para si que já se encontra aí na preparação para o trabalho, que tenha uma preparação excelente, que não desgrude do relógio para que não se atrase. E se sentir que a hora já está aí a apertar, é melhor acelerar os passos, amigo, para que ganhe tempo e inicie o seu dia da melhor forma, sem stress.

Para si que conduz votos de uma ótima condução, este continua a ser o seu canal de coração, a levar o melhor de música até o seu receptor. Minha Vida é Tua foi cantado por Eziquinera, que depois trouxe-nos New Elele. Volta, cantou ao lado de Tamires Moyane. E por fim, a Solo, mais uma vez, trouxe-nos Estado de Emergência. São sonoridades que selecionamos para si nesta manhã bonita de hoje, em que acreditamos que tudo, mas tudo vai correr muito e muito bem na sua vida, amigo. Chegado este momento, amigo, nada mais me resta senão a gratidão pelo fato de ter caminhado conosco 10:00 até este momento. Meu nome é Floriberto Cossa, remarco nosso encontro para amanhã a partir de 0 até as 5. E até lá, amigo, bons olhos o vejam e boas coisas aconteçam na sua vida. E saio desta forma.

0: Em toda a República de Moçambique são precisamente 5 horas. Bom dia. Acompanha já a seguir as notícias editadas e apresentadas por Adão Matimbe.
1: Bom dia. A Taça de Moçambique em futebol enche as medidas do fim de semana desportivo no país. O Ferro Verde Maputo defronta no sábado a Liga Desportiva de Maputo em partida da fase regional sul da Taça de Moçambique. O jogo está agendado para as 14 horas no campo do Grupo Afrin, na Matola. Ainda no sábado, o Costa do Sol joga frente ao Estrela Vermelha de Maputo no campo dos Canarinhos e o Ferro Verde Gaza. E o Ferro Verde Gaza mede forças com o Incumate de Chinavani no campo municipal de Xaxá. E no domingo, o Vulcano Futebol Clube recebe a Associação Desportiva de Vilanculo no campo do Costa do Sol, na zona centro de Moçambique. No sábado, a União Desportiva de Songo recebe o Mutupes de Gurui no campo da HCB. A Academia de Chimoio joga diante do Ferroviário da Beira no campo da Sualpo e as Águias Especiais de Sofala defrontam Xingal de Tete no campo municipal da Beira. No domingo, o Teste África de Chimoio bate-se com o Planície de Impado na Sualpo. Na região norte, jogam no sábado o Desportivo de Nacala, Ferroviário de Nacala no campo dos locomotivas da Maiaia e Ferro Verde Pemba, Ferro Verde Lixinga no estádio municipal de Pemba. Já no domingo, Ferro Verde Nacala terá pela frente as Águias Especiais de Lixinga no campo dos locomotivas de Nacala Porto e Baía de Pemba recebe o Sporting de Nampula no estádio municipal de Pemba. Noutros campeonatos, o Ferro Verde Lixinga acaba de assegurar apoio financeiro de uma casa de apostas desportivas.
2: O Clube Ferroviário de Lixinga passará a receber apoios multiforme da 88Bets, uma firma de apostas desportivas no país, visando o alcance dos objetivos de produção de resultados positivos no Moçambola na presente temporada. Para o efeito, foi assinado esta quarta-feira em Lixinga um memorando de entendimento entre o Ferroviário de Lixinga e a Casa de Apostas Desportivas 88Bets. Romer Bey, diretor-geral da 88Bets, disse que se pretende com o acordo criar robustez ao Clube Ferroviário de Lixinga para competir em pé de igualdade com equipas renomadas do país. Do lado do Ferroviário de Lixinga, o sentimento de agradecimento pela parceria com a 88Bets é de Alberto Soares, membro do corpo diretivo do clube, e disse estar aberto a receber mais apoios. De Lixinga para o RM Desporto, Abdul Zacarias.
1: Arranca no domingo a segunda volta do Campeonato Provincial de Futebol da 2ª Divisão de Tete. O Planície de Impado parte na pole position.
3: No distrito de Cauarabassa, o Futebol Clube Xitima terá pela frente o Clube Ferro de Matisse e a União Desportiva de Songo B joga com Mulambe Futebol Clube. Em Angônia, o Futebol Clube local recebe Zamalek Futebol Clube. Na cidade de Tete, a Associação Desportiva de Xingal mede forças com Xingale B. Em Xiúta, Manja Futebol Clube terá pela frente Grupo Desportivo de Tete. Devido à participação de Planície de Impado na Taça de Moçambique fase regional, o jogo entre esta equipa e Jindal África de Marara fica adiado para uma data a indicar. O timoneiro de Mulambe Futebol Clube, Estevão Bagalani, promete redimir-se da derrota caseira, conquistando os 3 pontos frente à União Desportiva de Songo B naquele Planalto do Songo. Do lado contrário, o míster da União Desportiva de Songo B, Bruno Matsinha, assegura que a jogar em casa e diante do seu público, a equipa tem a obrigação de vencer a partida. O Planície de Impado lidera a prova com 31 pontos, os mesmos de Jindal África de Marara na segunda posição, e a União Desportiva de Songo B é a última classificada com 6 pontos. Mohamed Rafik, em Tete.
1: E o Desportivo de Tete tem um novo treinador.
4: Trata-se de João Chave, de 33 anos de idade, natural da cidade da Beira, em Sofala, e já treinou as equipas das camadas de formação de Cocorico da Beira, Majaji da Beira e Futebol Clube da Beira. O Grupo Desportivo de Tete vai ser a segunda equipa a ser orientada por João Chave, depois de uma curta passagem na equipa do Manja Futebol Clube de Xiúta. Com um contrato de uma época, o novo treinador dos Alvinegros de Tete, João Chave, tem a espinhosa missão de desalojar no topo o sempre difícil Planície de Impado. Com 19 pontos, os Alvinegros de Tete estão na 5ª posição contra 31 para Planície de Impado, líder da prova. RM Desporto, Cidade de Tete, Manuel Cardoso.
1: E a preparação dos jogos escolares ganha novo ímpeto em Gaza com o nivelamento da pista do campo do Desportivo de Tavene na cidade de Xaxai. Gaza é nada mais, nada menos que o detentor do título de campeão absoluto do Festival Nacional.
5: Estão concluídos os trabalhos de nivelamento do campo do Complexo Desportivo de Tavene, infraestrutura que passa a reunir condições para acolher os treinos na modalidade de atletismo no quadro da preparação dos atletas para a fase nacional dos Jogos Desportivos Escolares. A garantia foi dada pelo chefe do Departamento dos Assuntos Transversais na Direção Provincial de Educação em Gaza, Odêncio Samu, que assegurou que o recinto oferece agora melhores condições para a realização dos treinos, sobretudo das provas de velocidade nos 400 metros. Segundo Odécio Samu, fez saber que são no total 30 atletas da modalidade de atletismo que se encontram na cidade de Xaxai, onde cumprem um intenso programa de preparação com foco no aperfeiçoamento do desempenho e na conquista de resultados que dignifiquem a província. RM Desporto, cidade de Xaxai, Nicolau Mucavel.
1: Manica, rainha das provas de atletismo, tem agendado para este sábado o torneio de abertura desta época. O certame inclui atletas pré-selecionados para os Jogos Escolares de Inhambane.
6: Cerca de 100 corredores da província de Manica marcam presença este sábado no arranque do torneio de abertura de atletismo, com vista a preparar os praticantes para as diferentes competições oficiais da presente temporada. O diretor do Gabinete Técnico da Associação Provincial de Atletismo de Manica assegurou que estão criadas todas as condições para a realização das provas deste sábado na pista do campo municipal de Chimoio. Fernando João afirma ter convidado atletas de formação que se preparam para o Festival Nacional dos Jogos Desportivos Escolares com vista a integrar a competição e elevar o nível de competitividade durante o evento. Fernando João reconhece que a modalidade enfrenta desafios devido ao reduzido número de equipas que movimentam o atletismo. Para mudar o cenário, apela aos professores de educação física a intensificarem o recrutamento de crianças e promoverem a prática do atletismo desde os primeiros passos.
1: Estas são as notícias do desporto nesta manhã de sexta-feira. Bom dia.
0: Bom dia para si também, dá uma timba e cuide-se. São 5 horas e 7 minutos. Bom dia. Toca despertar que já amanheceu. É sexta-feira sim, mas já sabe, primeiro o trabalho e só depois poderá desfrutar do fim de semana. Toca acordar.

Um abraço muito especial para você que neste décimo dia do sétimo mês do ano sobe mais um degrau na escada da vida. Parabéns, muitas felicidades para si, tudo de bom, cuide-se. Para os incomodados vão os nossos votos de rápidas melhoras. Sou Jaime Tamajaya. Até às 10 serei a sua companheira de viagem. Espero bem que a nossa emissão chegue até si em perfeitas condições de audição e que seja do seu inteiro agrado. Dentro de instantes, colocaremos à sua inteira disposição a nossa terminal telefónica e a central de mensagens para a nossa habitual viagem matinal. Às 6h30, teremos o flash noticioso. Às 7, o desportivo. Logo a seguir, o programa do INSS. Às 8h10, teremos a educação financeira. A revista de imprensa irá para o ar quando forem 8h30. Às 9, atualizaremos as notícias. Às 9h30, teremos o mundo desportivo para as 10, atualizarmos as notícias. Estão lançados os dados. Feliz sexta-feira, bom despertar, bom trabalho se for o caso. Continue desse lado, bem ligado.

0: Pois é, mesmo para sacudi-lo, é para levar até assim muita animação e boa disposição para que possa iniciar esta sexta-feira de bem com a vida. Toca acordar e desperte os seus. É só ligar para 82 34 93 ou, se preferir, 82 31 05766. Pode também enviar a sua saudação para o nosso WhatsApp 85 20 25 931. Toca saudar amigos e familiares através desta antena dos campeões. Mas antes de ligar, por favor, baixe o volume do seu rádio, afaste-se, está bem? E tenha em conta o tempo de antena. Você não é o único que quer despertar outros campeões, está bem? Nada de protagonismo. Alô, bom dia.
1: É, pastor Gabriel, bom dia.
0: Tudo bem consigo?
1: Sim, mas vim ontem dormir antes de terminar o jogo.
0: Ok. Venceu a França por 2 a 0. França 2 a 0. França 2 a 0.
1: Sim.
0: A saudação, para quem que vai?
1: Ah, não tenho como entrar. Já a África para demorar lá não é muito fácil.
0: Pois é.
1: É, a mensagem vai para todos os campeões do Rumo Mapudo e do Borrinho. Em nome de Conta Rafique. Amém.
0: Oba, obrigada, Mofundice. Abraço aí e feliz sexta-feira. Cuide-se e continuação de ótima escuta.
1: Obrigado.

0: Talk and Shooter is Prigi. Salut, bon dia.
1: Bon dia, mon amica.
0: Tudo bem consigo?
1: Não, porque esta é a mulher, mano.
0: Bom ser bem. E quem pretende ser a voz?
1: O mais novo dela, me dispor a partir do dono.
0: Shooter.
1: Sim, mas em primeiro saber, mon amica, conta da sua família.
0: Obrigada.
1: Mano, Nancy, Castro Jorge, Dini Cassamo, Egito Pascoal, todos por onde deram me dispor. E não esquecendo da minha família, como da pena em geral. Os amigos, o Júlio Fouquês, o Fabiano Júlio, a Mercedes, o Busco Conforme, o Júlio Chiraúi, o Alfredo Nascengo, o Arvindo Branco, e o Gisana, a Rosa Bia e a Dona Laura, a Roupa de Amos, a Rosa Chagraria, do Lobotomio, e a todos os amigos que estão neste momento conectados do Game de Esporte, aos cuidados da voz de Maramita, e do mais novo, e passem uma boa sexta-feira, um bom final de semana. Vamos chegar a tudo a Maramita, um bom final de semana para ti.
0: Obrigado, bom dia para si, sucessos e continuação de ótima escuta.
1: Obrigado.

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Toca chutar essa preguiça. É sexta-feira, sim, mas fim de semana só depois do expediente.

0: 82 34 93 é o número que está à sua inteira disposição para que possa saudar amigos e familiares através desta antena dos campeões. Bom dia, mana Jaimita. Bom dia. Aqui Babucho conforme a partir da cidade de Tete. Abraços vão para o Chano Elias, Manuel Madante, Jussane Fombe, Saidona Júnior, Rosa Bia, Isabela Abreu, Pedro Domingos Malicano, William Abreu, Luís Almoço, Foguete e Tito Madanta. Abraço para si também, campeão. Bom dia e continuação de ótima escuta. Está lá, bom dia.
1: Bom dia, Maravilha.
0: Tudo bem consigo?
1: Tudo bem, graças a Deus. Não sei desse lado, Maravilha.
0: Não podia estar melhor. A quem pertence a voz?
1: Isana, a partir de Lixinga.
0: Chuta aí, Isana.
1: Bom, primeiro, a mensagem vai para a Mana Jamita aí.
0: Obrigada.
1: E seguida para toda a minha família. E para os campeões, a Rosa Pia, não esquecendo do Júlio Foguete, o Júlio Slaoli, o Rodrigo Ernesto, a Dona Laura, para o Chano Elias, o Adriano Adano, não se esquecendo do Cachaço, para todos, de A a Z, vai um forte abraço, e para a Mana Jamita, continuação de um trabalho aí, estamos juntos.
0: Obrigada, Isana. Abraço aí, feliz sexta-feira. Cuide-se e continuação de ótima escuta.
1: Muito obrigado, Mana Jamita.

0: São 5h26. Um abraço especial para você que hoje sobe mais um degrau na escada da vida. Parabéns, muitas felicidades para si, tudo de bom. Que esta data se repita por muitos e longos anos. 82 34 93, ou se preferir, 82 31 05 766. A sua inteira disposição para que possa saudar amigos e familiares. Tem igualmente à disposição o nosso WhatsApp para que possa enviar a sua mensagem a 85 20 25 93 1. Está lá, bom dia.
1: Olá, viva, muito bom dia, mana Jamita.
0: Tudo bem consigo?
1: É melhor ouvir a voz de mana agora.
0: Bom, saber. A quem pertence a voz?
1: A Antônio Raiva, a base da cidade de Chimora.
0: Chota.
1: Em primeiro lugar, a saudação vai para a Mana Jaimita Manzaia.
0: Obrigada.
1: Mana Tessa Tomás, Castro Jorge e para todos os funcionários da RMD. E a família em geral, a família de Gento Raiva foi, a esposa tinha Sandra Pinto, amigos Foguete, Isana, Mana Rosa D, Babus Conforme. É Dono Jono, Nelson Massaba, Nelson Magnate, Amistide, Johnny Benjala, Júlio Foguete, Shane Lia, José Fombe, Adriano Obama, Namortal. E para todos só ouvir a voz do Antônio Gendo Raiva, que passe uma boa manhã na sexta-feira. Mana Jamita, o Antônio Raiva de volta a Chimor, bom dia a todos.
0: Sucessos para si, Raiva. Bom dia e continuação de ótima escuta.
1: Obrigado, obrigado.

0: Vamos ao encontro do campeão que está do outro lado da linha. Alô, bom dia.
1: Tá, sim, bom dia, Mano Jamita.
0: Tudo bem consigo?
1: Eu estou bem, não sou como está, Mano Jamita.
0: Não podia estar melhor. É quem pertence a voz.
1: Babuxo conforme. A batida cidade de dente, Mano Jamita.
0: Chuta.
1: Um abraço vai para toda a minha família, amigos. José de Pombo, mais novo da RM Desporto, Antônio Raiva, Manuel Madanda, Tito Madanda, Jorge Banjala, Norte Barisco, o Porto Rafiki, Cota Nhantengo, Chano Ilia, Mana Rosa Vieira da Beira. E para todos, já que ele está conectado à Rádio RM Desporto, para Mana Jamita, um bom trabalho aí.
0: Obrigada, sucessos para si. Felicidades e continuação de ótima escuta.
1: Obrigado, bom trabalho aí.
0: Obrigada.

0: Está lá, bom dia.
1: Olá, mais amiga, bom dia. Como estás no estúdio do Lima Desporto?
0: Não podia estar melhor. A quem pertence a voz?
1: Rossi Martini Maria Janita.
0: Bom saber. Chuta aí, Rossi.
1: É, totalmente. Primeiro, eu vai tomar já uma chamada Rita.
0: Obrigada.
1: Eu estou com o conforto que saiu agora. A Adriana Levado Mishimoia, a Antônia Raiva, a Rosa Viena Vera, o Chanelias, o Foguete Cabo Delegado. Nós esquecemos também a Laura, o Eric Berreixo, meu nome é Neto Sacomachi, o Majamica. São muitos, um pouco assim, não sei o nome. Majamica. Uma sexta-feira boa, uma boa sexta-feira da CIA e do Estudo Maravilhoso. Eu também gosto de saber mais a minha
0: vida. Obrigada, Rosa.
1: Até a próxima vez, Margarida.
0: Até lá, abraço. Cuide-se e continuação de ótima escuta.
1: Obrigado, Margarida. Obrigado.
0: São 5:30.
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para trás os nossos compromissos comerciais. São 5h36. Toca acordar. Desperta igualmente, amigos e familiares. É só ligar para o 82-34-93 ou, se preferir, 82-31-05-766. Tem também à disposição o nosso WhatsApp para que possa enviar

0: Roberta Tomás, o Xuruá, o Aki, o Cota Nhancel, o Cota Rafi, o Babuxo, o Xiraúne, Laura, o meu ídolo, o pastor Gabriel Fundício, com a sua Helena, e para todos, por fim, a Mana Amélia do Machaquene, Sintói. E para todos, bom trabalho, bom regresso, e aquele, manda aquele cumprimento aos meus sobrinhos quando chegarem em casa. E ao sair, cumprimenta e diz ao teu colega, o Aquis, ver com o pastor Madiaia, mandou-te muitos abraços e muita força no trabalho. Muito bem, bom trabalho. Até as 10, mano. Tchau, tchau.
1: Obrigada pela atenção, sucesso, espereci, feliz sexta-feira. Cuide-se e continuação de ótima escuta.
0: Cadê? Mas faz o mesmo.
1: Obrigada. Toca acordar, toca acordar. Olha que já amanheceu. Fim de semana só depois do expediente. Toca produzir. Alô, bom dia.
2: Bom dia, Manamita.
1: Tudo bem consigo? Não podia estar melhor. E quem pertence a voz?
2: Luiz Fernando Amor, da Carrinha da Vega, Marinha da Cândida, da casa.
1: Chuta.
2: Ah, começo, a saudação começa por cima da mesa.
1: Obrigada.
2: Oh, pastor Maival, Luiz Daúl, Manadão, Costa Nascente, Fabrício Conforme, Adilho, e Costa Nascente, Costa Fulminho, Costa Alvalva. Todos os campeões que eu posso dizer na região, uma linda manhã de sexta-feira. E olha para o meu amigo, que estende na atuação de bom trabalho. Está aqui, Manamita, estamos em campeão.
1: Obrigada, almoço. Até lá. Sucessos para si. Tenha um bom dia e continuação de ótima escuta.
2: Obrigado.
1: Até lá.

0: Alô, bom dia.
1: Bom dia.
0: Tudo bem consigo?
1: Tudo bem.
0: Não podia estar melhor. E quem pertence a voz? É o? Está a falar de onde? Chutei. Obrigada, campeão. Feliz sexta-feira para si. Cuide-se e continuação de ótima escuta.
1: Claro.
0: Obrigado.

0: 5h41, bom dia Manamita, bom dia. Lamento a eliminação do Marrocos, boa sorte ao Costa do Sol. E um abraço para os campeões Ludiaro Cândido, Henriques Malemo, Jorge Patrício, Cota Massuca, Nenito e Juju Namaxixe. E para Mana, feliz dia, aqui Moandro Sefana da Machava Bunhissa. Obrigada pela atenção, campeão. Abraço, feliz sexta-feira. Cuide-se e continuação de ótima escuta. Está lá, bom dia.
1: Bom dia, mana.
0: Tudo bem consigo?
1: Tudo bem, mana.
0: Não podia estar melhor. Seu nome e fala um bocado mais alto e para o micro.
1: Orlando, mano.
0: É o?
1: Orlando, mano.
0: Chutei. Mas Ivo, um bocado mais alto e para o micro. Está bem, campeão? Obrigada, campeão. Sucessos para si. Feliz sexta-feira e continuação de ótima escuta.

0: Não podia estar melhor. Com quem tenho o prazer de conversar?
1: Rosa Bia, na beira do 12º bairro, Xota.
0: Chutei.
1: Xota, não dá-me sinal, minha querida.
0: A saudação para quem que vai?
1: Olá, primeiro vai para cima, na GMD.
0: Obrigada.
1: Para Manoel e Ernesto, com a Júlia Bernardo, a esposa de Manoel. E Carlos Kumari Zangano. Carlos Manoel Matender. E Mano Vilanculo, José de Pequenino, Rosa Martinho, Panganani, Joaquim Aide, Isana e toda a minha família Bié, a família Angulele e a família Ramos. Para a Mana Jeremida, começou de bom trabalho, estamos juntos.
0: Obrigada. Rosa, esclareça uma coisa. É Bié ou Bié?
1: Bié, Bié.
0: Ah, pronto. Assim está a ficar claro para todos. Muito bem.
1: Está
0: com...
1: B-I-E.
0: Uhum. Obrigada pela atenção, querida. Beijinhos aí, feliz sexta-feira e cuide-se.
1: Obrigada.
0: Estamos juntos.

0: 5:44. Toca abanar o esqueleto. Alô, bom dia.
1: Muito bom dia, mana.
0: Tudo bem consigo?
1: Melhor agora, Franco, mano.
0: Bom saber. E quem pertence a voz?
1: A voz pertence ao Charles Lins, que partiu do balado de Simone.
0: Chuta.
1: Sim, sim, mano. Em primeiro pela mana.
0: Obrigada.
1: Esse dia, a minha querida esposa, Joaquim Aguilar, que do lado do canal Rosa, que é a papai, Carlos Mazangar, mesmo com o porto, eu retornei, depois conforme, eu tenho fome, eu ganho fonista, já na vizinha, a ganho raiva, a minha vergonha em Arango, desde Abreu, Lourdes Varejo, Esfato, Pequenino, Cajaço, Rosso, Martim, na porta do Chega, tudo de uma, Madata, Tito Madata, Pedro Júnior, Pastor Magaia, Nelson Magaia, tem informação meio para todos, 24 de alto, não posso falar de semana, mas na cidade também.
0: Muito bem, é tudo?
1: É tudo, mano.
0: Sucessos para si, bom dia e continuação de ótima escuta.
1: Tchau,
0: tchau. Bom dia, mana, voz de ouro da RMD. Bom dia, mando cumprimentos para todos os ouvintes da RMD. Esta é do Pastor Majaia dos Impetos. Feliz sexta-feira, campeão. Continuação de ótima escuta. Alô, bom dia.
2: Bom dia, mana Jamita.
0: Tudo bem consigo?
2: Tudo, mas é para mana Jamita.
0: Não podia estar melhor. A quem pertence a voz?
2: Eu, Rico Ernesto de Beiro Cobo.
0: Chuta.
2: É, a minha primeira saudação foi para a mana Jamita.
0: Obrigada.
2: Segundo, para a minha esposa era Bernardo. Meus filhos, Nair Eurico, Eric Eurico, Hermínio Eurico, Laura Eurico. Para os campeões, Júlio Foguete, Júlio Chilaúde, a minha filha Laura, a mana Rosa, a mana Dina, o Isana, o Chani Dias, o Homicídio, o Armindo Grancuro, o Cota Yassem, o Ardino Salomão X. E para todos os campeões de A a Z do Zumba Lindo. Mas, amigos, estamos juntos até às 10 de março.
0: Obrigado, Eurico. Até lá. Abraço, sucessos e continuação de ótima escuta.
2: Muito obrigado, mano.
0: Estamos a 14 minutos das 6. Toca acordar, toca acordar. Chuta essa preguiça. Fim de semana só depois do expediente. Toca produzir.

82 34 93. Sua inteira disposição. Pode também ligar para 82 31 05 766 ou enviar a sua saudação para o nosso WhatsApp 85 20 25 93 1.

0: Costela, bom dia.
1: Bom dia, mano, tudo bem?
0: Tudo bem consigo?
1: Tudo, mas aí, mano.
0: Não podia estar melhor. A quem pertence a voz?
1: António Moiana, Partido dos Mundos.
0: Chuta.
1: Obrigado pelo passo, mano. Em primeiro lugar, saudar, mano, a Anitta, a família, por todos os seus colegas.
0: Obrigada.
1: Em seguida, vou saudar amigos do RMD, falando de Xavier Dias, Tumba Comila, Carlos Kumar Zancan, Companhia Sengo, Corpo Cabrinho Comunista, e a todos que neste momento estão ouvindo hoje, que passem uma boa sexta-feira e vá na continuação de um bom trabalho, bom dia e até lá.
0: Obrigada, Moiana. Bom dia para si também, bom trabalho, cuide-se e continuação de ótima escuta.

0: Chegou a sexta-feira, tão desejada e amada sexta-feira. Só não se esqueça que o fim da semana só começa depois do expediente. Para já, toca trabalhar. Prepare-se para dar início à sua jornada laboral. Ai, ai, ai, ai, ai, a Jamita nem me lembra. É, toca trabalhar, toca produzir. Bom dia, mana JM. Bom dia. Saudação a todos os adeptos da RMD, a família Cossa. E bom trabalho e bom final de semana, mana. Obrigada. Esta é do Zildo Cossa de Belém. Abraço, Zildo. Feliz sexta-feira. Tudo de bom e continuação de ótima escuta. Bom dia, mana Jamita Majaya. Como está? Bom dia. Não podia estar melhor. Eu estou bem na força do Senhor. Maravilha. Mana, estou aqui para saudar os meus pais, Pedro Dimo e tanto Pedro Dimo Temba e Mariana Kumbula. A minha filha Iana. Amigos Tito Stembe, Maburacha, Maurício, Patolas, Inácio Nhaca, Luiz Fernando Amusse e Diogo Maculuve. Para mana, feliz sexta-feira. Obrigada. Sou Homicílio Temba, a partir da cidade de Matatiele, na África do Sul, a 900 quilômetros da cidade de Maputo. Abraço aí, Homicílio. Feliz sexta-feira, bom trabalho e cuide-se. Alô, bom dia.
1: Alô, muito bom, bom dia.
0: Tudo bem consigo?
1: Está tudo bem, não estou bem, aqui,
0: não podia estar melhor. A quem pertence a voz?
1: Eu passo eu, Costa Boa, a partir de Temba, província de Mesa, distrito de Chimbonilha.
0: Chutei.
1: Eu não tenho muita palavra. Só apenas queria parabenizar a Federação Internacional de Futebol, FIFA. Conseguiu aquilo que elas queriam, porque nós sabemos há muito tempo que a FIFA queria excluir todas as equipas das seleções da África. E a missão foi cumprida. Parabéns a eles. Isso que eu tenho.
0: Muito bem. Sucessos para si, campeão. Feliz sexta-feira e continuação de ótima escuta.
1: Muitíssimo obrigado.
0: Nada de preguiça. Toca acordar. Toca acordar. Bom dia para si, boa viagem. Obrigada pela companhia. É tão bom estar aqui e saber que você está desse lado bem ligadinho. Alô, bom dia.
2: Olá, muito bom dia.
0: Tudo bem consigo, Vilancolos?
2: Muito bem. Bom, não tenho nada mal, como está?
0: Não podia estar melhor. Chutei.
2: Maravilha.
0: Chuta!
2: É o meu primeiro marco para a Mara Zainita e toda a sua família.
0: Obrigada.
2: Eu estou com prazer de ir em desporto. Saudar os campeões todos. Em nome dos campeões, assim como o Mestiço, meu amigo particular, a família Nhaçango em geral, Eurico Ernesto, meu compadre, Rogério Cândido, o Mestiço e Luiz Famoso, a mana Rosa Bia, Carlos Bini de Morumbel, pobre da cidade de Nhambane, o meu filho, Santa Maria Costa do meu paciente, Chame Elias, Luciano Fomba, campeão Foguete, campeão Alberto Sajone Júnior e o campeão Alicine José do Campo. Por último, dizer viva a França, viva a Argentina, viva a Espanha. Eu sou africano, quem se meter com essas três seleções, ele mexeu com o meu coração. O único que pode mexer com essas três é o meu coração, quando é só os mambas. A nossa vida, nós temos um bom trabalho, estamos juntos.
0: Obrigado, Vilancolos. Abraço aí, feliz sexta-feira, cuide-se e continuação de ótima escuta.
2: Muito

É tão bom estar aqui e saber que você está desse lado bem ligado. É tão bom saber que há quem nos ouve, quem nos acompanha e gosta daquilo que fazemos. Obrigada pela preferência e pelo carinho. Boa viagem. E já agora, obrigada pela boleia.

0: Música para abrilhantar esta manhã do último dia útil da semana. São 6:02. Vamos lá saber o que é que o tempo nos reserva para esta sexta-feira. E para tal, juntamos a antena à meteorologista Caldina Tchaco. Bom dia.
1: Bom dia, estimados ouvintes da Rádio Moçambique. Previsão do tempo válida para hoje, sexta-feira, dia 10 de julho de 2026. Para as províncias de Niassa, Cabo Delgado e Nampula, prevê-se céu pouco nublado, localmente muito nublado, principalmente ao longo da faixa costeira. Possibilidade de ocorrência de chuviscos dispersos. Vento de sueste a nordeste fraco. Para as províncias de Tete, Zambézia, Manica e Sofala, prevê-se céu pouco nublado, com períodos de muito nublado na província da Zambézia. Vento de sueste a nordeste fraco. Para as províncias de Inhambane, Gaza e Maputo, prevê-se céu pouco nublado a limpo, vento de sudoeste a nordeste fraco. Temperaturas máximas previstas em graus Celsius. Tete, 32, Beira, 29, Inhambane, Nampula, Quelimane e Xai-Xai, 28, Pemba, 27, Chimoio e Maputo, 26, Vilanculo, 25, e Lixinga com 23 graus. É tudo quanto à previsão do tempo para hoje. Obrigado pela atenção dispensada. Até a próxima oportunidade.
0: Até lá, abraço e continuação de um bom dia e bom trabalho. 6:03. Para trás, a informação meteorológica com Caldina Tchaco. No Rei Futebol, o Ferroviário de Maputo defronta amanhã a Liga Desportiva de Maputo em partida da fase regional sul da Taça de Moçambique em futebol. O jogo está agendado para as 14 horas no campo do Afrin, na zona industrial da Machava, no município da Matola. Ainda amanhã, o Costa do Sol joga frente ao Estrela Vermelha de Maputo no campo dos Canarinhos e o Ferroviário de Gaza mede forças com o Incomodo de Chinavana no campo municipal de Xai-Xai. No domingo, o Vulcano Futebol Clube recebe a Associação Desportiva de Vilanculo no campo do Costa do Sol. Na zona centro do país, amanhã, a União Desportiva do Songo recebe o Mutupes de Gurua no campo da HCB. A Academia de Chimoio joga diante do Ferroviário da Beira no campo da Sualpo e as Águias Especiais de Sofala defrontam o Xingal de Tete no campo municipal da Beira. No domingo, o Testa África bate-se com a Planície de Mpádua no campo da Sualpo. Na região norte, joga amanhã Desportivo de Nacala, Ferroviário de Nacala no campo dos Locomotivas da Maiaia e Ferroviário de Pemba, Ferroviário de Lixinga no Estádio Municipal de Pemba. Já no domingo, o Ferroviário de Nacala terá pela frente as Águias Especiais de Lixinga no campo dos Locomotivas da Maiaia e o Bahia de Pemba recebe o Sporting de Nampula no Estádio Municipal de Pemba. São emoções para viver aqui nesta Antena dos Campeões. Deixe-me só recordar-lhe que através deste canal pode saudar amigos e familiares. É só enviar a sua mensagem para o nosso WhatsApp 85 20 25 931. E a França qualificou-se na noite desta quinta-feira para as meias finais do Campeonato do Mundo ao derrotar Marrocos por 2-0 em jogo dos quartos de final, ditando a eliminação da última seleção africana ainda em competição, graças aos golos de Kylian Mbappé e Ousmane Dembélé. Com esta vitória, a França confirma o estatuto de uma das principais candidatas ao título e aguarda agora pelo vencedor do outro duelo dos quartos de final para conhecer o adversário nas meias finais. Já Marrocos despede-se do Mundial de cabeça erguida depois de uma campanha marcada pela disciplina tática, espírito de equipa e resultados que voltaram a colocar o futebol africano em destaque no maior palco do futebol mundial. Aqui você não fica fora de jogo. 6:07. Boa viagem.

0: Música para abrilhantar esta manhã de sexta-feira e preparar o seu espírito para o final da semana que só começa depois do expediente. Toca trabalhar.
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0: E você com o receio dos 40. 6h27. Muita animação e boa disposição aqui na sua antena de eleição, RM Desportes, o canal certo, no momento certo, no local certo e para a pessoa certa. Hoje a espreitar a caixinha mágica. Bom dia, mana JM, como está? Bom dia, não podia estar melhor. Eu estou bem na graça do Senhor, maravilha. A minha saudação vai em primeiro lugar para todos os profissionais da RMD, em nome da mana Jaimita, obrigada. Amigos da rádio Cotas, Rafique, Mufundice, Júlio Chilaúlo, Foguete, Pequenino, Pastor Majaia, Rosa Bié, Laura, Rogério Cândido, António Raiva, o Amuse, Capucho e todos os ouvintes da RMD. Esta é do Mucaxana de Mulotana. Abraço, Mucaxana. Sucessos para si, tudo de bom e continuação de ótima escuta. Bom dia, mana Jaimita. Bom dia. Saúdo todos os amigos e irmãos da rádio que eu amo. Sou Orlando Mazive de Olene. Desculpa, mana, no dia de aniversário do canal eu estava fora do país. Em dezembro há mais, tá bem? Vamos celebrar até dezembro. A ver qual será a sua desculpa em dezembro. Abraço aí, campeão. Sucessos para si, tudo de bom e continuação de ótima escuta. Bom dia, mana Jaimita. Como está? Bom dia. Não podia estar melhor. Eu estou bem. Que bom. Venho por este meio dar muita força ao meu xingal de teta que joga amanhã. E dar os parabéns ao meu irmão que completa mais um ano de vida hoje, de nome Jesus. E saudar todos os campeões de A a Z. Aqui Isabel Abreu a partir da cidade de Tete. Beijinhos, querida. Abraços para o seu mano. Tudo de bom para ele, que esta data se repita por muitos e longos anos. Sucessos aí, querida, e cuida-se. São 6h30, vamos ao flash noticioso.
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0: Renovamos os votos de um bom dia e ótima escuta. Casos de corrupção lesam o Estado em Ambana em mais de 8 milhões de maticais. 16 tribunais judiciais de igual número de distritos das províncias do Niassa e Nampula vão contar a partir deste ano com secções especializadas para lidar com crimes de corrupção e conservação da biodiversidade. Conselho Municipal de Quelimane exige à empresa de água e saneamento da Zambésia a reposição do asfalto na Avenida 25 de Junho, próximo do Mercado Central, danificada há cerca de 3 anos durante a reparação de uma tubagem. E já está em curso a segunda fase do projeto de reabilitação da Estrada Nacional número 6, que liga a cidade da Beira em Sofala à localidade de Machipanda, em Manica. A intervenção centra-se em 10 quilómetros em estado considerado crítico. Governo moçambicano aposta no distrito de Massingir, em Gaza, como polo de produção de alimentos para abastecimento dos mercados do país e no estrangeiro. O Serviço Provincial de Imigração reforça a capacidade para responder à intensa procura de passaportes na província de Maputo. O Conselho Cristão de Moçambique está a prestar assistência humanitária a mais de 650 famílias vítimas do terrorismo e desastres naturais no distrito de Anquabe, em Cabo Delgado. E a Cruz Vermelha de Moçambique, em Tete, vai prestar assistência esta sexta-feira a 100 pessoas vulneráveis acolhidas no Centro de Apoio à Velhice na cidade capital. E em Nampula, o Conselho Municipal da cidade vai financiar este ano mais de 1000 projetos de geração de renda durante a implementação da segunda fase do Fundo de Desenvolvimento Económico Local, FEDEL. 36 jovens da província de Manica serão apurados para a fase de implementação de projetos da 12ª edição do programa Jovem Criativo a decorrer este ano, cujas inscrições terminam no dia 24 deste mês. Lá fora, estão concluídas as obras de construção da linha de interligação elétrica Moçambique-Malawi. A polícia da África do Sul destruiu quase 12 mil armas de fogo e peças ilegais numa mega operação nacional. E o maior partido da oposição da Tanzânia condena a detenção de 4 líderes desta formação política das regiões de Tanga e Manyara, acusados de terem coordenado as manifestações que haviam sido planificadas para a passada terça-feira em todo o território nacional. Por último, subiu para 3.899 o número de mortos causados pelos sismos ocorridos nos finais de junho na Venezuela. Estes os tópicos das principais notícias que marcam a atualidade nacional e internacional nesta manhã de sexta-feira. São 6 horas e 33 minutos. Continuação de um bom dia e ótima escuta.
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0: Seguimos musicalmente até às 7, altura em que teremos o desportivo que leva esta manhã a assinatura de Albino Muyambo. Até lá, continuação de uma linda sexta-feira e ótima escuta.

6h48. Bom balanço para preparar o seu espírito para o final da semana que só começa depois do expediente.

85 20 25 93 1 é o número do nosso WhatsApp e continua à sua inteira disposição para que possa saudar amigos e familiares. Bom dia, mana voz de ouro da RMD. Bom dia, saúde a todos os ouvintes de A a Z na voz do Cota Rafica. Esta é do Pastor Majaia dos Impetos. Abraço, campeão, e continuação de ótima escuta. Bom dia, mana Jamita, como está? Bom dia, não podia estar melhor. Venho por este meio usar a sua voz para saudar os meus pais, irmãos e amigos de A a Z. Toda a equipa técnica e staff do Clube Ferroviário de Nampula e os nossos jornalistas locais, Nelson Tatanha e Calixto Pedro, Santos Augusto, sem me esquecer do Pastor Majaia e Cota Rafique, que esta sexta-feira passem bem e nada de excessos. Esta é do Sufinate Eduardo, a partir de Nampula. Abraço, campeão. Sucessos e continuação de ótima escuta. Bom dia, mana Jaimita. Bom dia. Mando cumprimentos. Obrigada pela atenção. Pena não se ter identificado. Abraço. Feliz sexta-feira, campeão. Cuide-se. Continuação de ótima escuta. Oitenta e cinco, vinte, vinte e cinco, noventa e três, um. Chuta aí a sua mensagem.

0: Estamos a 5 minutos das 7, altura em que teremos o desportivo que leva esta manhã a assinatura de Albino Muyambo, pelo que desde já chamamos a sua atenção.
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0: 7:01, cambia vez do esportivo. Albino Moyambo, bom dia.
1: Bom dia, começamos com o Mundial de Futebol 2026. O continente africano já não tem nenhum representante nesta prova, que decorre no Canadá, México e Estados Unidos da América, com a eliminação de Marrocos pela França por 2 bolas sem resposta, com golos de Mbappé e Dembélé na segunda parte. Os gauleses repetiram o resultado do Mundial 2022, quando venceram no Qatar a turma magrebina por 2-0, também nas meias-finais. A França classifica-se para as meias-finais na história dos Mundiais pela 8ª vez, depois de 1958, 1982, 1986, 1998, 2006, 2018 e 2022. Vai defrontar o vencedor do embate de hoje à noite, às 21 horas de Moçambique, entre Espanha e Bélgica. A turma de Kylian Mbappé ganhou o Mundial 1998 e 2018 e finalista derrotado em 2022. O Marrocos entra para a história. É a primeira seleção africana a alcançar os quartos de final em 2 edições consecutivas. A turma capitaneada por Hakimi fechou a 7ª presença e 3ª sucessiva, com o 2º melhor resultado, e tem vaga garantida no Mundial 2030, para o qual está automaticamente qualificado como anfitrião, estatuto repartido com Portugal e Espanha. Hoje, para temos Espanha-Bélgica às 21 horas e amanhã às 23 horas do nosso país, a Noruega defronta a Inglaterra e às 3 horas da madrugada do próximo domingo, a Argentina joga com a Suíça. Os desafios das meias-finais estão projetados para terça e quarta-feiras da próxima semana. Kylian Mbappé marcou frente ao Marrocos o seu 8º golo nesta Copa do Mundo, mesmo os números de Lionel Messi. Haaland tem 7 golos, o inglês Harry Kane tem 6 tentos, o gaulês Ousmane Dembélé faturou por 5 vezes e Mikel Oyarzabal, da Espanha, anotou 4 golos. Intramuros joga-se este fim de semana para a Taça do Moçambique. A nível da Zona Norte, amanhã, o Ferro Velho de Nampula bate-se com o Desportivo de Nacala. Ainda na região norte, este sábado, teremos Ferro Velho de Pemba, Ferro Velho de Lixinga, no estado municipal de Pemba. No domingo, Ferro Velho de Nacala terá pela frente as Águias Especiais de Lixinga, no campo das locomotivas da Maiaia, e Bahia de Pemba recebe o Sporting de Nampula no estado municipal de Pemba. No centro do país, amanhã, a União Desportiva de Songo recebe o Mutupis de Gurue, no campo da HCB, a Academia Chimoio. A Academia de Chimoio joga diante de Ferro Velho da Beira, no campo da Sualpo, e as Águias Especiais de Sofala defrontam o Xingal de Tete, no campo municipal da Beira. No domingo, o Teste África de Chimoio bate-se com o Planície de Padue, no campo da Sualpo. Na zona sul do nosso país, Ferro Velho de Maputo defronta amanhã a Liga Desportiva de Maputo. O jogo está agendado para as 14 horas, no campo do Afrim, zona industrial da Machava, município da Matola. Ainda amanhã, o Costa de Sol joga frente à Estrela Vermelha de Maputo, no campo dos Canarinhos, e o Ferro Velho de Gaza mede forças com o Incomate de Chinavan, no campo municipal de Xaixai. No domingo, o Vulcano de Futebol Clube Carrasco da Black Bulls recebe a Associação Desportiva de Velanculo no campo do Costa de Sol. Espaço para o Moçambola 2026, depois da disputa dos jogos da fase regional da Taça de Moçambique, agendados para este fim de semana nas 3 regiões do nosso país, o Moçambola regressa na próxima terça-feira, 14 de julho corrente, com a realização dos jogos da 10ª ronda. A Associação Desportiva de Pemba, que ocupa a 11ª posição na tabela classificativa com 7 pontos em 7 jogos, mede forças com a Liga Desportiva de Sofala, 8º colocado, que soma 10 pontos em 9 partidas. No dia seguinte, quarta-feira, dia 15, o grande destaque da jornada será o confronto entre Ferro Velho de Nampula, 5º colocado, com 13 pontos em 7 jogos, e a União Desportiva de Songo, 2º classificado, com 16 pontos em 8 desafios, que continua na perseguição ao líder Ferro Velho da Beira. O encontro será disputado no estádio 25 de junho e promete casa cheia no reduto dos Jaxinenes. A Associação Black Bulls, 3º colocado com 14 pontos em 8 jogos, recebe o Ferro Velho de Lixinga, 4º classificado, também com 14 pontos, mas em 7 partidas. Já o Bahia de Pemba, penúltimo classificado com 3 pontos, estará pela frente no campo municipal de Pemba o líder Ferro Velho da Beira, que soma 19 pontos em 9 jogos. Por sua vez, o Ferro Velho de Nacala, com 12 pontos em 7 jogos, recebe no seu reduto o Xingal de Tete, que ocupa os lugares da cauda da classificação, com 4 pontos em 9 partidas. A jornada encerra próxima quinta-feira, dia 16, com o Machaquene, último classificado, com 3 pontos em 8 jogos, a receber na Arena Lalji a sua casa emprestada à Associação Desportiva de Vilanculo, nono colocado, com 8 pontos em 7 jogos. A família de futebol despediu-se ontem de Rui Tadeu, que perdeu a vida no último fim de semana, vítima de doença. Repórter Castro Jorge.
2: Quem com ele conviveu destaca as qualidades de um desportista nato que olhou para a atividade desportiva com paixão e a ela se entregou inteiramente. A reportagem do Canal Desportivo da Rádio Moçambique colheu os pronunciamentos de Aníbal Manava, presidente do Comitê Olímpico de Moçambique, na hora do adeus a Tadeu.
3: Triste, é um dia triste porque estamos a ver um grande dirigente, um de nós, partir. E é sempre triste quando isso acontece. Eu conheço o Rui Tadeu há mais de 50 anos, foi um homem do desporto, desde essa altura, tinha uma paixão pelo desporto. O Rui Tadeu deixa um bom legado.
2: Mais do que um apaixonado, o Desporto Nacional perde um guia neste percurso imparável para a melhoria da sua qualidade. Isidro Amade destaca a versatilidade de um homem que ajudou a moldar uma geração de gestores desportivos.
4: Olha, Rui Tadeu era um visionário, era alguém que foi alguém que trouxe uma nova maneira de ver o desporto, o profissionalismo praticamente no desporto. Ele foi uma das pessoas que desenhou. Hoje falamos da Liga de Futebol, quando foi da CCNIL, foi ele que também ajudou a desenhar. Era uma pessoa que fazia muito, era um amigo, era alguém que vivia pelo desporto, mas vivia de uma forma diferente, de uma forma empresarial. Perdemos um desportista, um amigo, alguém que vai fazer muita falta. Mas vamos ver se conseguimos aproveitar muita coisa do legado que ele vai deixar.
2: Adeus, Tadeu. E paz à sua alma.
1: O Desportivo de Tete tem um novo treinador para a equipa principal de futebol, jornalista Manuel Cardoso.
5: Trata-se de João Chave, de 33 anos de idade, natural da cidade da Beira, em Sofala, e já treinou as equipas das camadas de formação de Cocorico da Beira, Majeje da Beira e Futebol Clube da Beira. O Grupo Desportivo de Tete vai ser a segunda equipa a ser orientada por João Chave, depois de uma curta passagem na equipa do Manja Futebol Clube de Xiuta. Com um contrato de uma época, o novo treinador dos Alvinegros de Tete, João Chave, tem a espinhosa missão de desalojar do topo o sempre difícil, o Paranaense de Amparo.
6: Vamos lutar para a melhor posição, que é em primeiro lugar. Pedir ao título, e é isto que nós vamos fazer. Vamos trabalhar no nosso máximo para conseguir esse título. O segredo é trabalhar, mostrar a qualidade e mostrar, pôr disciplina.
5: E com disciplina está um zero, pensador e Felício, médio e central, jogadores do Desportivo de Tete, que deram boas-vindas ao novo técnico, dizendo que estão prontos para o que resta do campeonato.
7: O treinador, ele está bem-vindo. E vamos ver se juntos conseguimos atingir aquilo que são os objetivos da equipe. E juntos vamos ver o que podemos corrigir o que está mal e melhorar o que está bem.
8: Vamos ajudar o treinador. Ele não vai se decepcionar com isso, não vai se arrepender pelo novo desafio. Então, vamos trabalhar com ele.
5: Jogadores do Grupo Desportivo de Tete prontos para trabalhar com o novo técnico desta equipa, João Chave, que entra a substituir do comando técnico Silvério António, recentemente demitido da equipa alvinegra, alegadamente por maus resultados. Com 19 pontos, os alvinegros de Tete estão na 5ª posição contra 30 euros para a Nice de Mpadue, líder da prova. Arruiano Desporto, Cidal de Tete, Manuel Cardoso.
1: Moçambique estreia-se hoje às 9 horas de Maputo no Open Europeu de Karatê, no estilo Kimura Shokai Internacional, em ambos os sexos, todos escalões, uma prova que acontece em Leipzig, na Alemanha. O sensei Carlos Dias está otimista.
9: No escalão sénior, nós temos dois atletas, o Anderson Mavanga, que saiu de sub-21 este ano, entrou nos séniores. É um atleta que promete, porque no último campeonato mundial de 2025, o ano passado, este atleta ficou em sexto lugar. Acreditamos que este campeonato Open Europeu vai conseguir estar entre os três melhores karatecas. E temos outro atleta, o David São Carlos, um atleta também com muita experiência, vai tentar conquistar as medalhas do pódio. Quanto aos júniores, nós temos o Clayton e o Gabriel Kevin. O Kevin, no último campeonato mundial, ficou em terceiro lugar. Ele vai tentar conquistar os primeiros lugares do seu escalão. Enquanto o Kevin e o Gabriel são atletas com um bom nível técnico, também vão tentar lutar para o seu pódio. Quanto ao Carlos Dias, é um atleta já com muita experiência e é o atual campeão europeu e vai tentar manter o seu nível técnico e tentar ficar em primeiro lugar.
1: Sensei Carlos Dias, instrutor-chefe da Associação Moçambicana de Karatê, no estilo Kimura Shikokai Internacional. No estrangeiro, Jorge Jesus é o novo selecionador de Portugal e será apresentado hoje em Lisboa, na sede da Federação Portuguesa de Futebol. O técnico de 71 anos vai assinar até 2031 e já fez saber que conta com Cristiano Ronaldo. Foi o Desportivo. Saudações.
0: Obrigado, Albino Muyambo. São 7:12. Boa viagem. Acompanhe já a seguir o programa do INSS. Até já.
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0: Saudações, bem-vindo ao programa O Meu Direito à Segurança Social, um programa do Instituto Nacional de Segurança Social em parceria com a Rádio Moçambique. Cá estamos, Rosa Freitas na apresentação, a sonorização é de Estevão Mucavel e Driss Mujahid na produção. Infelizmente a vida é passageira, a dado momento nos deparamos com a morte. Subsídio de funeral é o tema para este encontro. Felicidade de Timbe é técnica do Instituto Nacional de Segurança Social. Bem-vinda à Rádio Moçambique. Subsídio de funeral é o nosso tema para hoje. A quem fala de subsídio por morte, é o mesmo assunto? Felicidade, por favor, esclareça-nos.
1: Eu acho que o nome já está claro. Quando se fala de subsídio funeral, é mesmo para realizar um funeral. Subsídio por morte é o vulgo chamado 6 meses.
0: E agora? Há quem diga que subsídio de funeral e subsídio de caixão é o mesmo subsídio. O que dizer?
1: Subsídio de funeral é mesmo para realizar o funeral. Não existe subsídio de caixão, existe subsídio de funeral. É por isso que o INSS tem este nome de subsídio funeral mesmo para pagar um funeral. É assim, quando eu dizia que não existe realmente subsídio de caixão, existe subsídio funeral. Subsídio funeral é mesmo para realizar o funeral do trabalhador ou pensionista. O que acontece é que, muitas das vezes, as famílias vêm pedir este subsídio enquanto já realizaram o funeral. Aí já estamos a falar de um reembolso. Mas o subsídio de funeral é mesmo para pagar um funeral. No mesmo dia em que o trabalhador perde a vida, no mesmo dia que o pensionista perde a vida, os familiares dirigem-se ao INSS para pedirem este subsídio para realizar o funeral do trabalhador. Se aparece a família lá para requerer este subsídio por volta das 8, 9, até 11 horas, o valor já está lá.
0: Quem é pago o subsídio do funeral?
1: É pago justamente, sim, a esses familiares com direito. E o requerente, naquele momento que está a vir a requerer, nos traz o documento de identificação do falecido, o assento de óbito, o NIB, só isso. Mas se for um funeral realizado, a família já está a vir submeter o processo normalmente, esta família já deve juntar todos os documentos que falei deles na prestação por morte, que é o documento de identificação do falecido, o assento de óbito. Aí já tem que pedir assento de óbito, já não é boletim de óbito, porque já é um processo normal. O assento de óbito, o cartão do beneficiário ou do pensionista deste, e juntar também o documento de identificação dela ou dele, do viúvo nesse caso, aqueles documentos todos do NIB, do banco, que é para podermos já reembolsar este valor para a família. Frisar também que quando falamos de NIB, o NIB é solicitado dentro do banco. Entrar dentro do banco, solicitar o NIB assinado e carimbado, que é para não ir e voltar.
0: Quer acrescentar algum aspecto?
1: Ainda quero, sim. O subsídio funeral é o único subsídio que, independentemente do tempo, desde o momento que este trabalhador tenha descontado 3 meses, mesmo aquele trabalhador que iniciou em 90, descontou 3 meses, se a família, no dia da morte, tomar conhecimento que este trabalhador já esteve inscrito na Segurança Social e esta família aparecer no INSS, paga-se o subsídio funeral. 3 meses apenas. Desde o momento que este trabalhador tem esses 3 meses, já há lugar ao pagamento do subsídio de funeral. Este subsídio é mesmo para realizar o funeral. Daí que apelamos aos familiares dos trabalhadores ou pensionistas, em caso da morte desses, dirigirem-se imediatamente ao INSS, que é para poderem ter este valor ou esta declaração para a realização do funeral deste trabalhador ou pensionista.
0: Felicidade Timbe, muito obrigada por ter se juntado a nós e até a próxima. O ouvinte é convidado a aceder às plataformas digitais do INSS, tais como o portal, o Facebook, Instagram, assim como o canal do WhatsApp para ter mais informações sobre o Sistema de Segurança Social. Eu sou a Rosa Freitas, a sonorização foi de Estevão Mucavel e Driss Mujahid esteve na produção. Até o próximo encontro.
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7h22, para trás os nossos compromissos comerciais. Um abraço especial para você que continua desse lado bem ligado a este canal dos campeões, a antena através da qual pode saudar amigos e familiares. Só tem que enviar a sua saudação para o nosso WhatsApp 85 20 25 93 1. 7h22, boa viagem.

33, vamos lá saber quem escreveu e para quem. Bom dia, minha rainha Jaimita, como estás? Bom dia, não podia estar melhor. Eu estou bem na graça de Deus, maravilha. Estou bem na graça de Deus que me ofereceu o dia de hoje cheio de vida. Que bom, parabéns pela permissão. Sou Lázaro Nhaca da Praia do Beleno. Gostaria de mandar uma mensagem para toda a minha família. A primeira da rainha do meu coração, a minha mãe Ana Magule, o meu filho Marcelo, os meus netinhos, a minha sogra Rosa, os meus irmãos Abel, António, Carmona, Sônia, Carlota, Rosalina, Mando, Jonas, Pedro e Carlota. E para todos que estão na companhia com a Mana Jaimita. Felicidades e desfrute desta sexta-feira cheia de vida. Obrigada pela atenção, campeão. Abraço e sucessos. Cuide-se. Continuação de ótima escuta. Bom dia, Mana Jaimita. Como está de saúde? Bom dia. Não podia estar melhor. Obrigada. Sou origem jantar a partir de Tengera, na localidade de Massangano, no posto Mandié. A saudação vai para os meus irmãos Domingos, Magaio, Timóteo, David e Tomás. Para os meus filhos Noémia, Paiva, Arão, Lucerna, Benção, Benício, Dânia, Anifa, Chipante, Amostra, Sedéria, Domina e a minha mulher, Aida Bacera. E também para outra, a Cláudia Acácio. Amigos Anastácio, Paulo e William, estou emocionado com a vitória da França. Parabéns, campeão. Sucessos para si. Tenham um bom dia e continuação de ótima escuta. DJ Mobile. 85-20-25-93-1 é o número do nosso WhatsApp e está à sua inteira disposição para que possa saudar amigos e familiares através deste canal dos campeões.

Estamos já 14 minutos 18. O Rei Futebol está encontrado a primeira semifinalista do Campeonato do Mundo. França e Marrocos mediram forças no primeiro jogo dos quartos de final da prova, com a seleção francesa a ser mais forte, com um 2-0 que com gênero francófona, e a carimbar o seu terceiro passaporte consecutivo para as meias finais de um Mundial, depois de ter marcado presença nessa fase em 2018 e 2022, onde chegou inclusive a final, levantado o troféu na primeira mencionada.

A França fica agora à espera do adversário das meias finais no jogo desta noite, que vai opor os conjuntos de Espanha e Bélgica frente a frente, confirmando desde já uma luta entre duas nações europeias pela vaga na final do próximo dia 19.

São 8:06. Vamos lá saber quem escreveu e para quem. Esta começa assim: quando a gente se afasta um do outro, o amor acaba lentamente. Bom dia, raiz, portanto, rainha da voz imbatível, J.Ama. Bom dia. Esta é do Moinho e a Moageira, Diogo Damaxis. Obrigada pela atenção, Diogo. Sucessos para si. Bom dia, cuide-se. Continuação de ótima escuta. Bom dia, mana Jaimita. Como estás? Bom dia. Não podia estar melhor. Obrigada. Estou bem na graça de Deus. Que bom. Saúdo todos os campeões e dizer parabéns à França pela vitória. Para si, bom trabalho e bom regresso a casa. Obrigada pela atenção. Esta é da campeã Amélia Stoy. Beijinhos, querida. Feliz sexta-feira. Cuide-se e continuação de ótima escuta. Bom dia, mana Jaimita. Bom dia. Estou bem. Não sei desse lado. Como estás? Não podia estar melhor. Minha saudação vai para todos que estão bem ligados à RM Desporto. Sou José. Escrevo a partir do distrito de Omuína. Abraço, campeão. Sucessos para si. Tenha um bom dia e continuação de ótima escuta. Dentro de instantes teremos a educação financeira, pelo que desde já chamamos a sua atenção. Boa viagem.

0: são 8h11. Já a seguir, a educação financeira. Até já.
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1: Saudações, caro ouvinte. Como prometido, voltamos para mais uma edição do nosso programa Educação Financeira. Esta semana estamos a falar sobre a Central de Registros de Crédito Bancário, um sistema organizado de gestão de informação sobre as operações de crédito, cujo objetivo é apoiar as entidades participantes na avaliação do risco de provisão de crédito e na estabilidade do sistema financeiro moçambicano. Escuta a seguir a conversa entre a Maria e o João e fica a saber mais sobre a Central de Registro de Crédito.
3: Olá, Maria.
4: Olá, João.
3: Sobre a conversa que estávamos a ter ontem relacionada à consulta da informação na CRC, entendi que devo preencher, assinar o formulário e anexar o meu bilhete de identidade ou outro documento de identificação e depois...
4: E depois, João, é só entregar junto da recepção ou serviços de atendimento de reclamações do local onde fizeste o pedido. Ou então, enviar por e-mail para o endereço eletrônico. Por exemplo, no caso do Banco de Moçambique, pode usar o endereço reclamacois@bancomoc.mz.
3: E para o caso das empresas, que documentos são necessários, Maria?
4: Nesse caso, junta-se a cópia do documento de identificação do representante da empresa, os estatutos da empresa publicados em Boletim da República, a credencial, procuração ou ata da reunião dos órgãos sociais da empresa, que indica o representante legal ou administrador.
3: Maria, se tiver que consultar diretamente ao Banco de Moçambique, para onde exatamente me dirijo?
4: Deves-te dirigir à sede do Banco de Moçambique, na Avenida 25 de Setembro, em Maputo. Junto à recepção, terão disponíveis os formulários a preencher e outras instruções a seguir.
3: Tá certo, Maria. E que outros meios posso usar para além destes?
4: João, também podes contactar diretamente os serviços de atendimento de reclamações e pedidos de informação do Banco de Moçambique pelas linhas telefónicas 21 35 47 41 21 35 46 00 e 82 32 53 83 0 ou pela linha verde pelos números 83 30 14 74 9 e 84 31 68 500 das 8 às 16 horas.
3: Maria, não consigo perceber bem. E se eu posso obter essa informação no meu banco? Porque é preciso de ir ao Banco de Moçambique.
4: Porque o teu banco só pode aceder à informação das responsabilidades de crédito dos seus clientes em outras instituições de crédito. Mas os detalhes sobre o banco ou bancos em que os seus clientes titulam outros créditos, só o Banco de Moçambique pode fornecer essa informação.
3: Olha, Maria, tenho receio que o banco recuse o meu pedido de crédito só porque o meu nome está na CRC.
4: Fica tranquilo, João. Se os saldos do teu crédito registado na CRC estiverem numa situação regular ou corrente e ainda tiveres capacidade de endividamento, a probabilidade do teu pedido ser aceito é maior.
3: Como assim, Maria? Não entendi.
4: Bem, João, a CRC separa os saldos mensais do crédito que estão em situação regular ou corrente dos saldos do crédito que estão em situação irregular ou em incumprimento.
3: Oh, Maria, que alívio. Tenho que ir andando.
4: Tchau, João.
3: Tchau, Maria.
1: Chegamos ao fim da nossa série sobre a Central de Registro de Crédito, um sistema organizado de gestão de informação sobre as operações de crédito, cujo objetivo é apoiar as entidades participantes na avaliação do risco de provisão de crédito e na estabilidade do sistema financeiro moçambicano. Escuta amanhã o resumo da semana e fica a saber mais sobre a Central de Registro de Crédito. 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

0: São 8h32. Vamos lá saber o que é que os jornais desportivos destacam esta manhã. E para tal, juntamos a antena. O Castro Jorge, bom dia.
1: Muito bom dia. No plano internacional, naturalmente, a derrota de Marrocos nesse jogo dos quartos de final diante da França, o que faz com que o continente africano esteja ausente da maior festa do futebol mundial, a entrada para as 4 melhores seleções da atualidade neste torneio. Importa salientar que é, de resto, uma competição que agora é dominada pelas seleções europeias, apenas agora a Argentina não faz parte do continente europeu, que ainda continua em prova e tem jogo marcado diante da sua congênere da Suíça para os quartos de final. O jornal eletrónico Lance MZ destaca exéquias de Rui Tadeu, antigo dirigente do Costa do Sol e da Federação Moçambicana de Futebol, o regresso de Nené ao Moçambola, ao reforçar então o Clube de Esportes do Costa do Sol depois da sua passagem pelo Abu Salim da Líbia. O jornal fala ainda da janela de transferências, que continua o rubro, com várias movimentações entre os clubes do Moçambola. Fala também do xadrez e a Federação Moçambicana da Modalidade, que lançou o Open Moçambique, prova alusiva ao Dia da Independência Nacional, celebrada no dia 25 de junho. O plantel Olho Clínico destaca então essa derrota do Marrocos. Marrocos e o sonho que a França voltou a fechar. No entanto, o jornal diz que no enésimo regresso a Boston, onde tantas vezes rugiram os leões do Atlas, voltaram a encontrar o mesmo mural azul. A França, algoz de sempre, voltou a fechar a porta do sonho africano da qualidade magrebina. Mas nem tudo foi desastroso. Este então é o principal destaque do Olho Clínico. O jornal Notícias Online diz que arranca esta manhã a sexta edição do Open de Moçambique. Este então é um dos destaques, sendo que na publicação online do Clube de Esportes da Costa Sol fala-se do reforço internacional que está a caminho do ataque. Avançado zambiano Evans Kayombo é a nova cara do Clube de Esportes da Costa Sol. É um jovem de 25 anos de idade que chega do Napsa Stars para reforçar o plantel canarinho da capital do país. São então alguns dos jornais que já tivemos a oportunidade de ler e trazer aqui para os nossos ouvintes nesta manhã de sexta-feira. Bom dia.
0: Obrigada, Castro Jorge. Abraço e continuação de bom trabalho. São 8h34. Boa viagem.

Estamos a 10 minutos das 9, altura em que teremos a atualização das notícias. Sobre o Mundial 2026, saiba que o médio marroquino Ayoub Bouadi entrou para a história dos campeonatos do mundo ao ser titular no jogo dos quartos de final contra a França nos quartos de final. Com apenas 18 anos e 280 dias, tornou-se o segundo jogador mais jovem de sempre a disputar esta fase da competição. O recorde continua a pertencer a Pelé, que em 1958 defrontou o país de Gales com 17 anos e 239 dias, tendo mesmo marcado o golo da vitória por 1-0. Curiosamente, a história de Bouadi está intimamente ligada à França. Nascido nos arredores de Paris, o médio chegou a representar as seleções jovens francesas, tendo disputado uma competição de sub-21 há pouco mais de 3 meses. No entanto, em maio, o jogador do Lille optou por representar a seleção principal de Marrocos, recebendo a sua primeira convocatória. Desde então, somou 8 internacionalizações pela equipa marroquina, 5 das quais neste Mundial. Bouadi foi, aliás, uma das figuras em destaque no empate a 1 golo contra o Brasil na fase de grupos.

0: O relógio marca e a rádio anuncia. São 9 horas em todo o território nacional. Vamos às notícias que levam esta manhã. Assinatura de Albino Mayambo, bom dia.
1: Bom dia, Jamita Mazaia. Bom dia para o caro ouvinte. Espanha ou Bélgica, uma destas nações será adversário da França na próxima terça-feira, às 21 horas de Moçambique, nas meias finais da Copa do Mundo de Futebol. É que a França derrotou ontem o Marrocos por 2-0 e já qualificou-se para as meias finais. Portanto, espanhóis e belgas têm a dura missão hoje de tentar fazer frente à equipa gaulesa nas meias finais. A turma espanhola é apontada como favorita, mas a Bélgica surpreendeu tudo e todos ao bater os Estados Unidos por 4-1. Amanhã teremos Noruega e Inglaterra às 3 horas da madrugada e no próximo domingo vamos ter Argentina-Suíça. No ranking dos melhores marcadores, na lista dos melhores marcadores, Kylian Mbappé igualou Lionel Messi com 8 golos. Haaland tem 7. O inglês Harry Kane soma 6 golos. Ousmane Dembélé faturou por 5 vezes e é francês. E Mikel Oyarzabal, da Espanha, anotou 4 golos. Ainda no futebol, mas a nível doméstico, joga-se este fim de semana para a Taça de Moçambique, a nível de todas as regiões do nosso país. Começamos com a Zona Norte. Este sábado, o Ferro de Nampula bate-se com o Desportivo de Nacala. Ainda na região Norte, amanhã, teremos o jogo Ferro de Pemba, Ferro de Lixinga, no Estádio Municipal de Pemba. No domingo, o Ferro de Nacala terá pela frente Águias Especiais de Lixinga, no campo das locomotivas da Maiaia, e Bahia de Pemba recebe o Sporting de Nampula no Estádio Municipal de Pemba. No centro do país, destaque para a União Desportiva de Songo, que recebe o Mutupis de Gurui no campo da HCB. A Academia de Chimões joga diante do Ferro da Beira no campo da Sualpo, e a Jaca Especial de Sofala de fronte ao Xingal de Tete no campo municipal da Beira. No domingo, Testa África de Chimoio bate-se com Planície de Pádua na Sualpo. Na Zona Sul, Ferro de Maputo defronta amanhã a Liga Desportiva de Maputo. O jogo está agendado para as 14 horas no campo do Afrim, na Zona Industrial da Machava, no município da Matola. Ainda amanhã, o Costa de Sol joga frente ao Estrela Vermelha no campo dos Canarinhos, e o Ferro de Gaza mete forças com o Incomate de Chinavan no campo municipal de Xai-Xai. No domingo, o Vulcano Futebol Clube Carrasco da Black Bulls recebe a Associação Desportiva de Vilanculo no campo do Costa de Sol. No karate estilo Kimura Shikokai, Moçambique estreia-se nesta altura através do sensei Carlos Dias na categoria de mestres e veteranos no Open Europeu, que decorre a Leipzig na Alemanha. No período da tarde, Delson, Miguel Dias e também Chatra Carrasco vão estrear-se no escalão sénior feminino e também em cadetes. Foram as notícias. As próximas, quando forem 10 horas, bom dia.
0: Bom dia, Albino Mayambo, e continuação de bom trabalho. São 9:03. Boa viagem.

Seguimos musicalmente até às 10, altura em que teremos atualização das notícias. Um abraço especial para você que hoje sobe mais um degrau na escada da vida. Parabéns, muitas felicidades para si. Longa vida repleta de paz, amor, saúde e prosperidade. Para os incomodados, vão os nossos votos de rápidas melhoras.

0: musical nesta manhã de sexta-feira, mesmo para preparar o seu espírito para o final de semana que só começa depois do expediente. Para já, concentre-se, toque a trabalhar, toque a produzir. Bom dia, minha bênção, tudo bem aí? Bom dia, não podia estar melhor, obrigada. Aqui Odete Massimbe, venho por este meio desejar uma feliz sexta-feira a todos os campeões de A a Z. Para si, bom trabalho. Obrigada, minha querida. Beijinhos para si. Feliz sexta-feira. Cuide-se. Continuação de ótima escuta. 9h32. Boa viagem.
1: A Embaixada da Construção Juvenil informa os estimados jovens que cada vez que você bebe 3 cem, podia comprar 5 blocos, pai. Ah. 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

0: Maria Pitisco.
1: Yeah, dala. Vou atender. Dala.
0: Alô? Estou a vir aí, até já.

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10: Esta é a sua melhor companhia radiofónica. Dentro de sensivelmente um minuto e meio, teremos a atualização das notícias, pelo que desde já chamamos a sua atenção.

0: Acerte o seu relógio. São 10 horas em todo o território nacional. Acompanhe já a seguir as notícias editadas e apresentadas por Albino Muyambo. Bom dia.
1: Bom dia. A primeira-dama de Moçambique, Guetta Slimane Tchapo, felicita a judoca Shened Semen pela conquista da medalha de ouro, categoria 57 kg, no Open Africano do Judô, que teve lugar em Joanesburgo, África do Sul, de 28 a 28 do passado mês de junho. Guetta Slimane Tchapo destaca que a vitória alcançada pela Shened Semen na final frente à camaronesa Fiona por Ipon constitui um motivo de enorme orgulho para todos os moçambicanos por elevar o nome de Moçambique ao lugar mais alto do pódio e reafirma o potencial do desporto nacional. Na sua mensagem, a primeira-dama enaltece ainda a dedicação e disciplina e o espírito demonstrado pela campeã, reconhecendo o papel dos treinadores, da Federação Moçambicana de Judô, da família e de todos quantos contribuíram para este feito histórico. Na Copa do Mundo de Futebol, Espanha ou Bélgica vai ser adversário da França na próxima terça-feira, nas meias-finais da prova. A seleção francesa, para atingir as meias-finais, bateu o Marrocos por 2-0, fazendo com que a África não tenha mais nenhuma nação a participar nesta Copa do Mundo 2026. A França classifica-se para as meias-finais na história dos mundiais pela oitava vez, depois de 1958, 1982, 1986, 1998, 2006, 2018 e 2022. A turma de Kylian Mbappé ganhou o Mundial de 1998 e 2018 e foi finalista derrotado em 2022. Amanhã, às 23 horas de Moçambique, vamos ter um jogo muito interessante entre Inglaterra e Noruega. E às 3 da madrugada de domingo, a Argentina mede forças com a Suíça. Os desafios das meias-finais estão projetados para terça e quarta-feiras da próxima semana. Kylian Mbappé e Lionel Messi lideram a lista dos melhores marcadores desta Copa do Mundo, ambos com 8 golos. Intramuros joga-se amanhã para a Taça de Moçambique em futebol nas três regiões do nosso país. Iniciamos com a Zona Norte, o Ferroviário de Nampula bate-se com o Desportivo de Nacala. Ainda amanhã, Ferroviário de Pemba, Ferroviário de Lixinga, no Estádio Municipal de Pemba. No domingo, Ferroviário de Nacala terá pela frente as Águias Especiais de Lixinga, no campo das locomotivas da Maiaia. E Bahia de Pemba recebe o Sporting de Nampula, no Estádio Municipal de Pemba. No centro do país, amanhã, União Desportiva de Songo recebe o Mutupis do Gurui, no campo da HCB. A Academia de Chimoio joga diante do Ferva da Beira, no campo da Sualpo. E as Águias Especiais de Sofala defrontam o Xingalo de Tete, no campo municipal da Beira. No domingo, o Teste África de Chimoio bate-se com Planície de Padue no campo da Sualpo. Zona Sul, Ferroviário de Maputo defronta amanhã a Liga Desportiva de Maputo. O jogo está agendado para as 14 horas no campo do Afrim, na zona industrial da Machava, município da Matola. Ainda amanhã, o Costa de Sol joga frente ao Estrela Vermelha na sua casa e o Ferroviário de Gaza mede forças com o Incomate de Chinavane no campo municipal de Xai-Xai. No domingo, o Vulcano Carrasco da Black Bulls recebe a Associação Desportiva de Vilanculo no campo do Costa de Sol. O período de transferências de jogadores do futebol moçambicano encerra esta sexta-feira e o Costa de Sol tem uma grande novidade. Contratou Nené, internacional moçambicano que jogava no futebol magrebino, concretamente no Marrocos, assina pelo Costa de Sol por uma época. Foram as notícias. As próximas, quando forem, 12:02 no Magazine da Tarde. Saudações.
0: Obrigada, Albino Muyambo. São 10 horas e 4 minutos. Boa viagem.

0: E é desta forma que me retiro com a promessa de cá voltar amanhã, pontualmente às 14h10 para a tarde desportiva. Sou Jaimita Majaia, minha sua companhia. Desejo-lhe a continuação de um bom dia, bom trabalho. E quando chegar a hora, tenha um excelente final de semana ligadinho a este canal dos campeões. Para os incomodados, vão os nossos votos de rápidas melhoras. Tchau, tchau. Fica bem. E cuide-se, já a seguir o Diário do Mundial. Até amanhã.
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2: Bom dia, a França qualificou-se ontem para as meias-finais do Mundial de Futebol ao vencer o Marrocos por 2-0 em Boston, Estados Unidos, no primeiro encontro dos quartos de final da competição. A formação orientada por Didier Deschamps resolveu o desafio na segunda parte com golos de Kylian Mbappé aos 60 minutos e de Ousmane Dembélé aos 66, assegurando a presença entre as quatro melhores seleções da prova. Apesar do triunfo francês, a primeira metade ficou marcada pela exibição de Yacine Bounou, que impediu a vantagem da equipa gaulesa em várias ocasiões. O guarda-redes marroquino esteve em destaque aos 28 minutos, quando defendeu uma grande penalidade cobrada por Mbappé depois do avançado do Real Madrid ter sido derrubado na área. Ao longo dos primeiros 45 minutos, a seleção francesa assumiu a iniciativa da partida e criou várias oportunidades, mas encontrou pela frente uma defesa marroquina organizada e um Bounou inspirado, mantendo o empate sem golos até o intervalo. O marcador acabou por ser desbloqueado já na segunda parte, precisamente quando Marrocos, orientado por Mohamed Ouabé, atravessava o seu melhor momento no encontro. Aos 60 minutos, Mbappé redimiu-se do penalti desperdiçado e inaugurou o marcador com um remate certeiro, sem hipótese de defesa para o guarda-redes do Al-Hilal. A vantagem francesa foi ampliada 6 minutos depois. Mbappé voltou a estar em evidência ao assistir Ousmane Dembélé, que aproveitou o espaço concedido pela defesa adversária para bater Bounou e estabelecer o resultado final. Até ao apito final, Marrocos procurou reagir, mas revelou dificuldades para criar perigo junto da baliza defendida por Magna, terminando o encontro com apenas um remate enquadrado. Com este resultado, a França assegura a terceira presença consecutiva nas meias-finais de um campeonato do mundo, depois de ter atingido esta fase em 2018 e 2022. A equipa de Didier Deschamps disputará o acesso à final em Dallas no próximo dia 14, frente ao vencedor do encontro entre Espanha e Bélgica, hoje pelas 21 horas. Na outra metade do quadro permanecem Noruega, Inglaterra, Argentina e Suíça, seleções entre as quais sairá o segundo finalista do Mundial 2026. Noruega enfrenta a Inglaterra este sábado pelas 23 horas e a Argentina tem pela frente a Suíça na madrugada de domingo. O comentador Manuel Moreira tece rasgados elogios a Lionel Messi e diz que o único problema da Argentina é a defesa.
3: Pelos golos que sofreram contra Cabo Verde, agora contra o Egito, os problemas são na sua defensiva. Começa da sua linha média, logicamente, até atrás, porque lá na frente tem aquele senhor, né? Aquele extraterrestre.
4: Exato.
3: E aí ele não é deste planeta.
4: Não é.
3: Não é. Podem dizer o que quiserem, e compreendo e aceito, mas jogador como Messi não existe na nossa época, né?
4: Exato.
3: Nestes últimos 20 anos não existe, não existe, é esquecer. Podem fazer as comparações que quiserem, porque vejamos, ele perde um penalti, é o segundo.
4: Exatamente.
3: Que falha neste Mundial. E das duas vezes que falhou o penalti, ele retificou tudo. Retificar é como um cilindro quando não está bom, né? Tem que ir para o torno, para o freezer, para a retificação. E foi isso que o Messi sempre fez.
2: Para Alexandre Zandamela, o Mundial 2026 está numa fase da confirmação das estrelas do futebol.
5: É realmente um campeonato, que um Mundial que, à medida que se afunila, vamos vendo não apenas grandes jogos, mas também a revelação de grandes estrelas. Cada Mundial tem as suas estrelas, e este Mundial realmente não está a revelar, está a confirmar, não é tanto uma revelação, é a confirmação daquilo que nós conhecemos do Messi, do Mbappé, do Haaland, do Eric Kane, e também está a fazer um belíssimo campeonato. Então, é a confirmação destes jogadores. Eu digo que foi com muita pena realmente que tenhamos visto o Egito a ganhar de uma forma justíssima, a ganhar por 2-0, e ainda teve um segundo, tanto que tinha sido o segundo golo, em que o Zico estava fora de jogo, a ganhar por 2-0, mas depois verificarmos esta reviravolta épica que foi protagonizada pela Argentina, mas com golos muitíssimo bem executados, jogadas muitíssimo bem feitas, ataques fulminantes. Perante uma artilharia daquelas, é difícil, é absolutamente difícil. Não há defesa que resista a tanto sofrimento. E quem realmente tem Lionel Messi é um grande candidato à conquista do título. E esta Argentina está a mostrar, está a vincar, que é uma grande candidata à conquista do título. E os próximos jogos vão se encarregar de dar tudo isso. A Argentina joga com a Suíça, um adversário relativamente inferior do ponto de vista competitivo, do ponto de vista de estrelas. E a Argentina tem esta possibilidade para transitar para as meias finais. Portanto, mas também deixe-me dizer, o Brasil Macampo, que a França está demolidora.
4: Está.
5: Esta França aqui, assim, está uma França demolidora. O Kylian Mbappé. Este pode ser o Mundial também do Kylian Mbappé. Depois daquilo foi, portanto, o campeonato há 4 anos no Qatar. Este pode vir a ser o Mundial do Mbappé. Porque realmente está a trabalhar, está a produzir.
2: E como é que os adeptos em Quilimane, na Zambésia, olham para o desenrolar do Mundial Abneiro Tchernenko?
6: Com a eliminação de Marrocos nos quartos de finais e consequente afastamento das seleções africanas no Mundial, alguns adeptos de futebol em Quilimane apontam como favoritas à conquista do título equipas europeias. O Marrocos, que até esta quinta-feira era o único representante da prova, perdeu nos quartos de finais por 2-0 com a França. Assim, restam por realizar mais 3 partidas dos quartos de finais, das quais 5 das 6 seleções são da Europa. O treinador de futebol João de Melo Passados, mais conhecido por Zema, destaca o equilíbrio que a prova tem demonstrado.
7: Pese embora as equipes africanas, muitas delas já não fazem parte da outra fase, mas foi um Mundial que houve um certo equilíbrio, visto que o futebol hoje, com atletas serem contratados em grandes clubes e naturalizações de alguns deles, está a ajudar muito o futebol africano a evoluir.
6: Sim, sim. No cômputo geral, é verdade que as equipes africanas, aquelas que eram tidas como favoritas, que pudessem dar ou emprestar, digamos, um outro tipo de calibre, se calhar passar desta fase, estão a ser eliminadas. Continuará, digamos, a pender mais para a Europa, e na outra vertente temos, sobretudo, a Argentina e o Brasil como principais favoritas.
7: Sim, mas já é importante, nota-se que com o figurino do Mundial, a FIFA deu oportunidade para que também equipes africanas com potencial e seus adeptos pudessem também acalentar alguma esperança. Eu acredito que a breve trecho, a África, eu estou esperançoso em que um dia teremos um campeão mundial proveniente da África. E estamos num bom caminho. as equipes argentinas sempre é uma equipe
8: ser candidato.
7: Temos a Inglaterra, né? Esse, praticamente, França, sim, Espanha. Esses são, provavelmente, o campeão mundial vai sair desse grupo que eu acabei de mencionar.
6: Quem também se associa a este posicionamento de equilíbrio na competição e da organização, internacionalização de jogadores que militam em campeonatos europeus, sobretudo as da primeira divisão, é o diretor provincial da Juventude, Emprego e Desporto da Zambésia, José Lobo.
9: E hoje estamos a ver o contrário. Aquilo mostra que há um crescimento e temos que parabenizar o esforço que todas as seleções estão a fazer, estão a investir. E temos muitos jogadores, por exemplo, africanos, que estão a jogar na Europa. E isto foi trazer um outro alento para o próprio Mundial. Então, eu quero parabenizar mais uma vez as próprias seleções africanas, porque realmente investiram bastante, como fiz referência. Tem jogadores que estão a jogar na Europa. Então, são esses que estão a fazer a diferença neste Mundial. Já sabíamos quem é que haverá se classificar para oitavos, quartos de final, e mesmo para a própria final. E hoje já não. Mas aquilo que eu disse anteriormente, isso mostra crescimento. Então temos que parabenizar o esforço que as seleções estão a fazer, estão a investir, os países estão a investir e principalmente, tem aquele, como fiz referência, tem jogadores africanos que estão a jogar na Europa. Então, enquanto tivermos jogadores com esta habilidade a jogar na Europa, eles ao voltarem para as suas seleções vão marcar sempre a diferença. E são muitos jogadores, não estou a falar de dois, estou a falar de uma média de 20, 30 jogadores que estão a jogar na Europa e são titulares. Então, eu penso que é por essa razão que o nosso Mundial está com uma outra qualidade.
6: José Lobo elogia a organização da prova.
9: Estamos habituados a ver aquelas grandes equipes a passarem para os oitavos de final, quartos de final, de várias seleções, as seleções que eram muito menos baratas. Então, eu penso que isto é muito bom. Quero também parabenizar a própria organização, a FIFA em particular, porque nós sentimos, de facto, que a coisa está a acontecer, porque a própria FIFA está a dar um bom contributo e que ganhe o melhor, porque para nós o mais importante é assistir um bom espetáculo. E esse espetáculo estamos a ver em todos os jogos.
6: Apesar da eliminação das equipas africanas, o treinador de futebol João de Melo Passados, mais conhecido por Zema, está esperançoso que a breve trecho alguma equipa africana poderá ir mais longe ou mesmo ganhar a prova. Entretanto, Zema Passados fala também de algum protecionismo que se dá de alguns jogadores.
7: Bom, é a gestão do Messi e do Ronaldo, do Neymar. Estamos já a perceber que o tratamento que se dá ao Ronaldo e ao Messi e o Brasil ao Neymar, há uma certa diferença e percebemos que ter atletas com uma certa maturidade a nível do grupo de trabalho é essencial.
6: Adeptos de futebol entrevistados pelo canal desportivo da Rádio Moçambique em reação à eliminação de Marrocos do curso do Mundial no RM Desporto, a propósito do Mundial, vaticinando que a conquista do título pode ser de algum país europeu, mesmo estando ainda a Argentina em competição.
2: E assim foi o Diário da Copa por Fernando Chilovan e Sidónio Pires. Bom dia.
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0: Saudações e sejam bem-vindos ao Magazine Desportivo da Rádio Moçambique, edição de sexta-feira, 10 de julho de 2026, transmitido a partir dos estúdios na cidade de Beira. São destaques: Taça de Moçambique em futebol marca o fim de semana desportivo no país, com jogos todos projetados para as 14 horas. Mundial de Futebol, França vence Marrocos por 2-0 e apura-se para as meias finais da competição. Tópicos do Magazine da Tarde: Nelo Armando está na edição e apresentação e Jorge Barros na sonorização. Uma pausa e voltamos já. Uma vez mais, muito boa tarde. O fim de semana no país será marcado pela realização dos jogos da Taça de Moçambique ao nível das três zonas do país. Vamos então ao quadro completo dos jogos projetados para este final de semana. Amanhã, sábado, no campo municipal de Xai-Xai, Ferro Verde Gás em Comate de Chinavana. No campo da Frina em Maputo, Ferro Verde Maputo, Liga Desportiva do Maputo. No campo da Costa do Sol, Costa do Sol, Estrela Vermelha. No campo municipal, aqui na cidade de Beira, Águias Especiais de Sofala, Xingal de Tete. União Desportiva do Songo joga com Motors de Gurrue no campo 27 de junho no Songo. Academia do Chimoio Ferroviário de Beira no campo da Sualpo. No campo do Ferroviário de Nacala, Desportivo de Nacala bate-se com o Ferroviário de Nampula. No campo municipal de Pemba teremos o confronto entre o Ferroviário de Ipemba e Ferroviário de Lixinga. Já no domingo, no campo da Costa do Sol, Vulcano ADV, no campo da Sualpo, Testa África de Chimoio, Planície de Padue, no campo do Ferroviário de Nacala, teremos o Ferro Verde Nacala, Águia Especiais de Lixinga, e no campo municipal de Pemba, Baía de Pemba, Sporting de Nampula. E aqui na cidade da Beira, como dissemos, Águias Especiais batem-se com o Xingal de Tete, partida marcada para o Estádio Municipal da Beira. Antevisão do jogo com o jornalista Filipe Jorge.
1: A equipa de Águias Especiais de Sofala joga este sábado no Estádio Municipal da Beira com o Xingal de Tete em partida dos 16 avos de final da Taça de Moçambique, edição 2026. A turma de Sofala entra em campo determinada a vencer, de modo a seguir em frente na competição. O treinador do Águias Especiais disse em entrevista ao RM Desporto que o conjunto está preparado para corresponder às expectativas da massa associativa. Abdul Kadri assegurou que a equipa trabalhou intensamente ao longo da semana, corrigindo aspectos técnicos e táticos. Explicou que os jogadores estão motivados para alcançar um resultado positivo diante do seu público. O técnico reconheceu o valor do adversário e acrescentou que a concentração, a disciplina tática e o aproveitamento das oportunidades serão determinantes para garantir a qualificação.
2: Iremos encarar o jogo como encaramos todos os outros jogos, mas é um jogo a eliminar, então há que ter mais atenção, saber esperar, saber sofrer, aproveitar as oportunidades, tentarmos de tudo finalizar muito cedo, que é para tranquilizar a equipe. É representar Sofala, é sermos aguerridos, é irmos com tudo para cima do adversário. É aquilo como nós vamos nos comportar é algo que tem que ser surpresa diante do jogo, porque só assim é que vamos surpreender o adversário. Essa é a tarefa mais difícil. Estamos a fazer de tudo para deixar os miúdos mais frescos, mais tranquilos. Os pequenos toques e outros embates, estamos a tentar com a equipe médica ver como solucionamos isso. Dizer que o feito de Águias Especiais é só para mostrar que Sofala tem potencial, tem jovens capazes de dar continuidade. É preciso redescobrir atletas que, de alguma forma, ou são... Há momentos em que as pessoas têm que ter um bocado de paciência para manter em alguns atletas a competir. E, muitas das vezes, os atletas não têm esta oportunidade. Então, prova-se que, em Sofala, podem surgir mais equipes e que é para alavancar a nossa base de formação.
1: Águias Especiais de Sofala procuram fazer valer o fator casa para continuar na Taça de Moçambique, enquanto o Xingal de Tete tentará surpreender e garantir a passagem à fase seguinte.
0: E o repórter Kadri Buana traz a projeção e perspectivas dos representantes de Cabo Delgado na prova.
3: O técnico principal do Ferroviário de Pemba diz antever este sábado partida difícil com o homónimo de Lexinga, inserida na fase regional norte da Taça de Moçambique em futebol. Rogério Balante, que falava esta sexta-feira em entrevista ao RM Desporto, reconhece que o facto de Ferroviário de Lexinga militar no Moçambola e a sua equipa no campeonato do segundo escalão poderá tirar vantagem, mas garante que os locomotivas da capital provincial de Cabo Delgado irão fazer tudo o que estiver ao seu alcance para ganhar o jogo e garantir a presença noutra fase da prova.
4: Sabemos do grau de dificuldades que a equipe vai encontrar por jogar com uma equipe que está altamente competitiva, porque está num escalão superior ao nosso, mas isso não nos tira a ambição de querer vencer o jogo. Sabemos das dificuldades que vamos encontrar, tendo em conta também que a equipe não vem de bons resultados no campeonato da segunda divisão, mas queremos dar a volta a isto e todo o trabalho da semana esteve concentrado realmente para a gente chamar a atenção aos jogadores na perspectiva de mudar o atual cenário em termos de exibicionais e em termos de resultado. Então, queremos dar a volta ao teste.
3: Rogério Balate, ou simplesmente Zulo, treinador do Ferroviário de Pemba. O outro representante de Cabo Delgado na segunda maior prova futebolística do nosso país, o Bahia de Pemba, joga no domingo com o Sporting de Nampula, equipa que igualmente milita na segunda divisão. Entretanto, o técnico baiano, Artur Semedo, disse que quer ganhar o jogo, mas sem desvalorizar o adversário.
5: Temos estado a melhorar em relação a duas semanas. Estamos hoje com um nível de qualidade acrescido. Já apresentaremos um bocadinho dessa qualidade no próximo domingo. Saia, que é um clube tradicional de Nampula. É treinado por um ex-jogador meu e, portanto, só por isso deve ter uma qualidade acrescida para poder, animada pela vontade do treinador e dos jogadores por estarem a jogar com uma equipa de Moçambola, possam vir aqui tentar complicar a nossa vida. E, como se sabe, na taça é sempre um jogo cujas emoções traduzem sempre alguma incerteza, e eles devem estar animados por isso. Mas nós temos que fazer valer a nossa capacidade, temos objetivos traçados, queremos chegar mais longe na taça de Moçambique, e por isso só nos compete fazer o nosso melhor e tentar ganhar ao Sporting de Nampula.
3: Artur Semedo, técnico principal do Bahia de Pemba, projetando o jogo de domingo contra o Sporting de Nampula, a contar para a fase regional norte da Taça de Moçambique em futebol. Cadrabana, RM Desporto, Pemba.
0: E a Associação Provincial de Teto mostra-se confiante na boa prestação dos seus representantes na Taça de Moçambique, fase regional centro, rumo à etapa seguinte da competição. Jornalista Manuel Cardoso.
6: O presidente da Associação Provincial de Futebol em Teto está esperançado de uma boa campanha dos três representantes de Tete na fase regional da Taça de Moçambique Futebol edição 2026. Ferdinando Abrantes disse que, com uma preparação mais cuidada, os três representantes de Tete nesta prova podem dar uma outra alegria aos seus adeptos e o público em geral. Abrantes chama a atenção os três representantes de Tete: Xingol de Tete, o Dias, Maris de Mpandwe, a saber respeitar os seus adversários. Porque, segundo ele, quando se fala de jogos a eliminar, não há os considerados grandes e pequenos. A UDS, o Xingol de Tete, já com uma larga experiência, e o Paranice de Mpado, e que volta a cruzar o caminho dos Fabris de Manica, são obrigados a vestir fato macaco para dar de vencido os seus adversários.
7: Muita firmeza, trabalho, e que acreditem. Hoje, conforme vocês veem, a Federação dá-nos muitos espaços. Temos aqui dois ou três lugares que a Federação nos dispõe. Então, isso significa que há um trabalho que a Associação está a fazer. O que eu aconselho aos clubes é terem fé, persistência e acreditarem que tudo é possível. Entrega, organização, fair play. É preciso ter tudo isto alinhado para poderem atravessar isto. Eu penso que é possível.
6: Apresentação Provincial de Futebol em Tete, Fernando Abrantes, a depositar confiança nos três representantes de Tete, a fase regional da Taça de Moçambique Futebol. Trata-se das equipes do Xingol de Tete, Paranice de Mpado e União Desportiva de Sungo, que no próximo fim de semana vão entrar em cena nesta prova que é eliminar. O Xingol de Tete joga no Chiveve no dia 11 com as Águias Especiais da Beira, e no dia 12 deste julho de 2026, o Paranice de Mpado joga em Chimoio com os Fabris de Manica, e a UDS joga no seu relevado diante do Mutupe de Gurui, da província da Zambésia. Arriamo de Esporto, Cidade de Tete, Manuel Cardoso.
0: Já em casa, o Ferroviário local terá pela frente o incomate de Chinavana. Antevisão de jogo com Nicolau Mucavel a partir de Xeixai.
8: O Ferroviário de Gaza afirma estar pronto para derrotar este sábado o Incomate Chinavana no jogo da Taça de Moçambique em futebol, versão 2026. A partida está projetada para as 14 horas no campo de Marenguabi, arredores da cidade de Xeixai. O treinador adjunto da turma locomotiva de Gaza, Bartolomeu Gove, diz que a sua equipa está com todos os turbos ligados, de modo a não dar qualquer hipótese ao adversário.
9: Estarão lá aspectos táticos e técnicos. É um jogo e não vamos temer nada. Temos a felicidade de estarmos a jogar em casa. Então, com grande respeito que nós temos com a equipa do Incomate, mas não significa que nós estaremos a defender. Vamos jogar para o ataque com cautela, obviamente, defensiva.
10: Este Ferroviário está em condições de vencer o Incomate, se olhar e avaliar aquilo que tem sido, portanto, o percurso neste campeonato?
9: Sim, nós até não apenas fizemos dois jogos do campeonato, empatamos um, ganhamos um. Não é nada de alarme. O Ferroviário está em condições, sim. Apesar de que o Incomate possa ter mais jogos nos pés, mas não significa que o Incomate será superior a nós. Nós estamos de altura, temos um bom plantel, capaz de ombrear de igual para igual com o Incomate.
8: Treinador adjunto do Ferroviário de Gaza, Bartolomeu Gove, e antevisão do jogo deste sábado, frente ao Incomate de Chinavana, projetado para as 14 horas no campo de Marenguabi, arredores da cidade de Xeixai. RM Desporto, cidade de Xeixai, Nicolau Mucavel.
0: No ar o Magazine da Tarde, a partir dos estúdios de Rádio Moçambique, na cidade de Beira, no distrito de Inhassoro, em Inhambane, treinadores de futebol do nível D da CAF estão em formação. Avelino António.
11: No distrito de Inhassoro Norte da província de Inhambane, encerra este sábado o curso de formação de treinadores de futebol com nível D da CAF. Durante uma semana, 42 jovens de diferentes distritos da província juntaram-se para aprender sobre treinamento de futebol sob facilitação do instrutor Arsênio Litsuri, o Zito Maebas, para a tribo de futebol. O presidente da Associação Provincial de Futebol em Inhambane, Manuessa Ribeiro, que vai orientar a cerimônia de encerramento, refere-se ao impacto desta formação na massificação do futebol a nível da província.
12: A gestão dos cursos de treinadores tem a ver com a Federação Moçambicana de Futebol em coordenação com a CAF. É a razão pela qual são cursos, neste caso CAF, e no meio disto é preciso dizer que dentro da programação da Federação Moçambicana de Futebol temos vindo a fazer essa insistência para que Inhambane possa receber o nível B, não obstante e não necessariamente que seja Inhambane, mas que o país possa ter, neste caso, a formação do nível B para que os treinadores possam se formar. Quando temos treinadores formados, eu penso que servem não só para o trabalho como treinadores, como olheiros, como diretores desportivos, delegados que tenham esta bagagem de treinadores para que possam se fazer, neste caso, ao banco com este conhecimento. Até porque ainda precisamos de mais treinador, atendendo o número de crianças que nós temos. Podemos não ter todos a nível do futebol federado, mas basta que a gente tenha, neste caso, treinadores nas escolas, nos bairros, a fazerem o papel, neste caso, de treinador na base. Eu penso que é importante para o desenvolvimento do futebol.
11: Manuessa Ribeiro, presidente da Associação Provincial de Futebol em Inhambane, falando do impacto da formação de treinadores de futebol com nível D da CAF, uma ação que termina este sábado na vila de Inhassoro, norte da província. RM Desporto, de Inhambane, Avelino António.
0: Espaço agora para falarmos do movimento desportivo em Metarica, na província de Tuniança. Há indicações da falta de infraestruturas desportivas naquela região. Mércio João.
13: Falta de condições do campo desportivo multiuso de Metarica, no Niassa, atrasa a prática e massificação de modalidades de salão naquela região da província. Em causa está o mau estado do piso, que encontra-se danificado de forma acelerada, falta de barras de segurança, tabelas, balizas, entre outros materiais para o pleno uso da infraestrutura. A situação considerada de crítica e preocupante tem vindo, segundo o presidente da Associação do Desporto Recreativo de Metarica, Santo Júlio, a retrair os esforços e a vontade dos amantes de basquetebol, handebol, futsal, ginástica e voleibol de sala, massificar estas modalidades no distrito.
14: O nosso salão está com problemas e assim está-se com um mecanismo de organização que até agora não temos instalações assim tão prontas para a prática dessa modalidade. É isso que nos já atrasa bastante para a realização dessa modalidade, assim como também o futsal.
13: Por sua vez, o governo de Metarica diz estar ciente da situação e esforços estão em curso para o melhoramento daquele palco desportivo, conforme informou Adélia Alberto, administradora daquela divisão administrativa.
15: O que nós estamos a fazer é reparos moderados, rotineiros, e neste momento o que fizemos é tentar cobrir aquilo que eram buracos dentro do pavilhão. Já fizemos, mas é um grande desafio que resta, porque na verdade precisamos mais paras, não é? O nosso pavilhão não tem. Quando nós queremos, por exemplo, usar a modalidade de voleibol, temos desafios. Achamos nós precisamos de trabalhar mais para que aquele pavilhão seja concreto pavilhão, como dito, multiuso.
13: Adélia Alberto, administradora de Metarica Nuniassa, e a busca de soluções para a reabilitação do campo multiuso local. É a Riama Desporto, Mércio João, a partir de Coamba.
0: Momentos finais do Magazine da Tarde, agora as emoções do Mundial de Futebol que decorre no continente americano. Ontem, no arranque dos quartos de final do Campeonato do Mundo 2026, a França venceu o Marrocos, até então o único sobrevivente africano, na competição por 2-0. Com este triunfo, a França espera o vencedor do jogo desta noite, projetado para as 21 horas entre a Espanha e a Bélgica. Os quartos de final prosseguem amanhã com Noruega e Inglaterra, às 23 horas, e no domingo, às 3 da madrugada, teremos Argentina-Suíça. De referir que as meias-finais realizam-se nos dias 14 e 15 de julho, a disputa do terceiro lugar no dia 18 de julho em Miami, e a final está projetada para Nova Iorque no dia 19 de julho. Entretanto, o nosso colega Calixto Pedro, baseado em Nampula, ouviu alguns desportistas sobre o decurso deste Mundial.
16: Os amantes de futebol em Nampula afirmam que o Mundial, que decorre de 11 de junho a 19 de julho, está a corresponder às maiores expectativas dos adeptos. Os nossos entrevistados dizem que a fase de grupos decorou intensamente, apurando os dois primeiros de cada grupo e os outros melhores classificados para os 16 avos de final. Estes anotaram igualmente que a fase a eliminar tem proporcionado jogos de altíssimo nível. A seleção francesa, por exemplo, segundo dizem, confirmou o seu favoritismo ao derrotar Marrocos por 2-0 nos quartos de final, garantindo a presença nas meias-finais. Elio Albano, Nicolau Matimbe, antevendo doravante jogos eletrizantes e de cortar a respiração.
17: Olhando naquilo que são essas duas seleções, eu acho que vão proporcionar aquilo que é um desporto melhor. Eu acho que a Espanha vai sair em vantagem, olhando daquilo que são os resultados positivos que ele tem produzido ao longo dos anos. Se formos também a olhar nível de estratégia, Espanha está mais frente do que a Bélgica. Eu acredito que será um bom jogo e vão proporcionar bom espetáculo desportivo. Noruega e Inglaterra, eu acho que a Inglaterra pode sair em desvantagem, porque o Noruega, se formos a ver aquilo que é a estratégia de jogada, não só a forma como os atletas têm trocado a bola tática, a Inglaterra fica de terra.
18: Esperamos que seja um bom jogo, tendo em conta com a dimensão das duas equipas, tanto a Espanha, tanto a Bélgica. São atletas que se conhecem, que muitos deles militam nos mesmos campeonatos, tanto o campeonato inglês, tanto como o campeonato espanhol, mesmo até da Bélgica. Então, verdamos que é um grande jogo, então eu podia me arriscar 50%. Falando no corpo geral, eu prefiro me arriscar dar o favoritismo à equipa sul-americana, prefiro me dar a Argentina. É uma equipa que, na verdade, no bom está, mas peca no setor de defesa, porque, por mim, na verdade, a Argentina tem muitos defeitos. Para ter mais homens no meio campo, tem um bom ataque, mas na defesa há muita fragilidade. Mas prefiro me arriscar para a Argentina, está num barulho.
16: Elio Albano, Nicolau Matimbe e Elias Fernando provando que o Campeonato do Mundo está a trazer surpresas e a imprevisibilidade. Visibilidade tem marcado esta edição com resultados inesperados. 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
0: E assim, caro ouvinte, colocamos um ponto final à presente edição do Magazine da Tarde desta sexta-feira. Hoje são 10 de julho de 2026, transmitido a partir da cidade da Beira. Despedem-se Jorge Barros na sonorização e Nelo Armando na edição e apresentação. Boa tarde.
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0: 12:22, para trás o Jornal Desportivo, por Nelo Armando e Jorge Barros, a partir do emissor provincial da Rádio Moçambique, na cidade da Beira.
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São 13 horas e 2 minutos, espaço para debate, mais uma edição do É Desporto, hoje por Adão Matimpe na condução.

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1: 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Cordiais saudações. Hoje é sexta-feira, dia 10 de julho de 2026. O dia que é reservado ao Edesporto. Eu, Adão Matimbe, estarei na moderação. E na minha companhia, Alexandre Zandamelli e Manuel Moreira nos comentários. Mauro Jamis está nos cuidados técnicos. Temas para esta edição. Caiu o último reduto no Mundial. O Marrocos perdeu por 2-0 ante a França. Magrebinos e gauleses repetiram o resultado da última meia-final há 4 anos no Qatar. Taça de Moçambique sem patrocinador define neste fim de semana quadro de jogos dos quartos de final. Portanto, vamos ter futebol nas zonas sul-centro e norte de Moçambique. Lusco-fusco no Moçambola 2026. A prova retoma depois de jogos da fase regional da taça, agendados para este fim de semana, com encontros da 10ª jornada. E o Canário está ativo no mercado de transferências. O Costa do Sol acaba de assegurar a contratação do atacante zambiano de 25 anos, Evans Kayombo, do Napsa da Zâmbia, e o regresso de Nené. Portanto, estes e outros assuntos vão alimentar esta edição do Edesporto em plena sexta-feira, 10 de julho de 2026. Manuel Moreira, boa tarde. Alguma nota prévia?
2: Não, não. Cumprimentados ouvintes, colegas. Não tenho nota prévia hoje.
1: Alex, boa tarde. Bem-vindo ao Edesporto. Alguma nota antes da ordem do dia? Alô, Alex? Boa tarde, Alex. Bom, ainda não temos o Alexandre Zandamela, então...
3: Boa tarde, Adalma Timbi, boa tarde.
1: Sim, sim, eu perguntava
3: se... Boa tarde, Adalma Timbi, boa tarde a todos os nossos ouvintes.
1: Sim, eu perguntava ao Alex se tem alguma nota antes da ordem do dia. Perguntava ao Alexandre...
3: Vamos aos assuntos.
1: Então começamos por aí. Caiu o último reduto no Mundial. O Marrocos perdeu por 2-0 ante a França. Magrebinos e gauleses repetiram o resultado da meia-final de há 4 anos no Qatar. Supercomputador prevê França, Espanha, Argentina e Inglaterra. Repito, supercomputador prevê França, Espanha, Argentina e Inglaterra como as seleções favoritas para chegarem às meias-finais do Mundial 2026. A França já está lá e é a França que lidera as estatísticas com 73,9% de probabilidades de avançar, seguida pela Espanha com 69,7% e pela Argentina com 63% e, obviamente, a Inglaterra com 62%. Jogos dos quartos de final, Espanha-Bélgica, Noruega-Inglaterra e Argentina-Suíça. E o que dizem os super-humanos Alexandre Zandamela e Manuel Moreira? Começo por si, Alex. Alô, Alexandre?
2: Sim.
3: O supercomputador não é humano, mas joga muito nas probabilidades numéricas, os algoritmos, etc, etc, aquelas complicações todas que nós hoje não entendemos bem, mas costumam acertar. E, na verdade, se formos a verificar pelo naipe dessas equipas que estão aqui perfiladas como as candidatas à conquista do título e as candidatas, portanto, a chegar às meias finais, na verdade, a França, a Espanha, a Argentina, a Inglaterra, merecem, por aquilo que têm estado a fazer, pelo seu potencial, pelo futebol que têm estado a praticar, pelos resultados que têm estado a registrar e por tudo o resto que as outras equipas não têm ou não tiveram. Portanto, e acima de tudo também a competência atacante, a capacidade de virar situações adversas, e isso tudo conta muito num jogo de futebol e numa equipa. E tanto a França como a Argentina, a Espanha, a Inglaterra têm tudo isso. Daí eu pensar também que, na verdade, essas equipas são seríssimas candidatas a chegar aos quartos de final e elas são favoritas à conquista do título.
1: Vamos ouvir o super-humano Manuel Moreira.
2: super-humano. Okay.
1: Super-humano.
2: Super-humano é melhor. É assim, já tivemos o elefante, né? E o polvo, né?
1: O polvo. É o polvo. O mais famoso é o polvo.
2: O mais famoso foi o polvo. Isso foi no...
1: Mundial da Alemanha.
2: Foi o Mundial da Alemanha. Depois tivemos... Este ano ainda tivemos um elefante que apareceu uma ou duas vezes. E o supercomputador... Bem, não precisava um supercomputador para quase levar, para termos quase que a maioria que gosta de futebol apostando nessas quatro seleções para as meias finais. Isso era... Era quase que a maioria acertava. É isso que eu digo.
1: Bom, o que é que faltou ao Marrocos? Eu vi, ouvi a vossa última antevisão em relação ao jogo França-Marrocos e não tivemos o Marrocos que vocês cogitavam, anteviam. O que é que faltou ao Marrocos?
2: Primeiro faltou o ponta de lança que não esteve presente.
1: Saibari.
2: Já
1: sabia antemão que já
2: sabia
1: não
2: que
1: estaria
2: não estaria presente. E um dos centrais. E um dos centrais também que não esteve, acho que por lesão. E são baixas grandes, né? Quer dizer, quando falamos dos 11 principais das equipas, quer dizer que são aqueles que são que têm mais, são mais dotados, né? Do que os outros que sentam no banco. O que é que há? O que existiu realmente naquele jogo?
3: É que a
2: seleção da França, não é que é um som lá da zona do Alexandre.
1: O Alexandre, alguma interferência no seu microfone, Alexandre? Atenção, Alexandre, alguma interferência no seu microfone?
2: E então a seleção da França realmente pôs em sentido a interferência, interfere também com o pensamento. Então, a seleção da França realmente pôs em sentido a seleção de Marrocos, né? E Marrocos não é qualquer seleção. Aliás, bem disseste no início do programa que...
1: Caiu o último reduto de África.
2: Sim. E no campeonato anterior também foi este França-Marrocos. Portanto, a França ser carrasca de Marrocos em duas edições.
1: Consecutivas.
2: Sim, consecutivas. E a França realmente dominou o jogo por completo. O que é que acontece? Acontece que Marrocos teve um guarda-redes em dia sim. Que defendeu tudo.
1: Começou por negar um penalti mal chutado por Kylian Mbappé.
2: Já viste, reparaste nesta, os dois melhores marcadores já falharam penaltis. É? O Messi falhou dois e o Mbappé
1: parece
2: já falhou.
1: Parece obra do supercomputador.
2: Do supercomputador, é. Os dois com 8 golos já e com penaltis falhados. E o guarda-redes realmente segurou o 0-0. Segurou. Porque se olhássemos assim, vamos olhar para a estatística, então a estatística nem vale a pena andar a olhar para elas, porque só dava a França. Só dava a França. Veja que em jogo todo, o Marrocos só chutou uma bola, a baliza da França, e que foi o guarda-redes francês foi lá buscá-la sem muita dificuldade. Portanto, foi uma França demolidora. E depois já aparecem os superdotados, os super-humanos, supercomputadores. Mbappé e Dembélé. Mas veja também o seguinte, é que pelo...
1: Bom, dizem que o Mbappé é um apelido de Inhambane.
2: É, Mbappé. Temos muitos nomes assim, com MP. Então, o... Veja que os golos foram todos fora da área, né? Foram todos remates bem direcionados. E que esse super guarda-redes realmente nada.
1: Yacine Bono,
2: nada podia fazer naqueles dois remates, o do Mbappé e o do Dembélé logo a seguir. E todos por acaso do mesmo lado, né? Do mesmo lado. E foram entrar também pelo mesmo lado. a baliza de Bono. Portanto, foi um jogo com um sentido único. A França realmente foi demolidora e foi merecedora. Muitos já consideram campeã deste Mundial. Isso não acontece. Isso ainda há dois jogos pela frente por parte da França, né? Logicamente, porque os outros ainda têm três jogos para fazer. Considero que é uma seleção a ter em conta, principalmente pelos seus avançados, né? Porque aquele tridente ali à frente, aquela troika, realmente faz estragos.
1: Yeah. Alex, o que é que faltou ao Marrocos para esta derrota mais uma, 2-0, diante dos Liblu?
3: Adão, eu não sei se terá faltado alguma coisa ao Marrocos. Porque
1: parte do princípio, parte do princípio da vossa última antevisão, quando diziam que o Marrocos tem uma palavra a dizer, tem argumentos para complicar a grande França.
3: Exatamente, e foram esses argumentos que ontem faltaram, porque na minha opinião a França não permitiu ao Marrocos para que tivesse argumentos. Tudo aquilo que era o esboçar de um argumento por parte dos marroquinos, era imediatamente, portanto, desfeiteado pela seleção francesa. Portanto, para mim foi uma França que não permitiu o seu adversário jogar. Nós não vimos aquele Marrocos a brilhar. As principais unidades marroquinas praticamente estiveram ausentes e mesmo aquele jogo pelos flancos, aqueles contra-ataques...
1: Não vimos o Achraf Hakimi. O Achraf Hakimi, que tinha dupla missão, atacar e defender, e sabendo que a França tem as setas, digamos assim, apontadas para a baliza contrária, sobretudo pelos flancos.
3: Exatamente. É por esse dia que as principais estrelas não se viram, porque aquilo que o Didier Deschamps terá dito aos seus jogadores é precisamente não permitir que as principais unidades do adversário, das marroquinas, tivessem bola, acima de tudo tivessem bola. Podiam, mesmo naquelas situações de desmarcações, sempre tinham alguém, portanto, a fazer a cobertura. Marrocos não teve bola, Marrocos não teve possibilidade de poder fazer o seu jogo. Esboçou uma e outra situação de contra-ataque rápido e saiu-se bem, mas tudo isso foi insuficiente face ao jogo bastante letal, um ataque bastante demolidor por parte dos franceses. Eu penso, portanto, que...
1: Alô, Alexandre?
3: Sim, eu dizia que eu penso, portanto, que esta seleção francesa é realmente uma equipa extraordinária. Uma equipa que tem todos os argumentos, tem todas as possibilidades realmente de chegar ao título mundial. Quem de facto consegue calar a voz marroquina, uma voz que foi, aliás, eles são leões do Atlas, né? Uma voz que foi, que rugiu durante, portanto, desde o primeiro jogo até o último jogo, portanto, foi frente ao Canadá, viu realmente que desta vez tudo aquilo que o Marrocos tentava fazer não foi possível. Para mim, não terá falhado o Marrocos, tanto quis construir o seu futebol, o futebol que lhe é peculiar, mas o adversário não deixou. E eu reparei numa coisa, quer dizer, a França, da forma como estava a jogar, de uma forma, de certo ponto, despreocupada, quer dizer, não era uma França, ok, podia estar preocupado com o resultado, mas não era uma França atabalhoada, não era uma França pressionada, era uma França... de certa forma relaxada, e sabia perfeitamente que a partir do momento em que chegasse ao primeiro golo, e vimos aquele golo, grande golo do Mbappé, ele falhou uma grande penalidade, e depois veio a redimir-se, marcando aquele grande golo. E estava aí, portanto, aberto de par em par, portanto, a possibilidade de Marrocos, da França chegar à vitória. Não me espantou essa vitória, acima de tudo, por aquilo que foram os 90 minutos. 90 minutos completamente dominados pela França, um futebol muito agradável, um futebol muitíssimo bem ordido, um futebol bem feito e um futebol, acima de tudo, de alta qualidade. E é isto que a França teve e diminuiu a capacidade toda a capacidade marroquina foi diminuída.
1: E o que é que esperam do Espanha, Bélgica, Noruega, Inglaterra, Argentina, Suíça? Começo por si, Moreira.
2: Bem, a Espanha, Bélgica é hoje, não é?
1: Às 21.
2: Às 21. É assim, duas seleções que se conhecem bem, porque fazem parte da UEFA. Aliás, a UEFA está em peso agora, só ficou a Argentina, né? Fazem parte da UEFA, portanto conhecem-se bem, jogam entre eles, encontram-se muitas vezes nos Euros, etc, etc. Se olharmos para as duas seleções que elas fizeram até agora, a vantagem desta Espanha em relação à Bélgica é que a Espanha ainda não sofreu golos, que é a única seleção neste Mundial que ainda não sofreu golos nos 6 jogos que realizou. 6, né? 5. 5.
1: Sim, sim.
2: 5 jogos. Portanto, este é o 6º jogo. Em 5 jogos não sofreu golos. Portanto, como dizia uma mensagem que enviou-me o Garrido Garrine, que fez parte deste espaço durante muito tempo, ele dizia que o melhor para se vencer em jogos tem que se primeiro defender bem. E realmente é verdade. Porque se não sofrer golo, não se perdem jogos. Podem se empatar, mas não se perdem jogos. E a Espanha tem este saber de não sofrer. Isto é extremamente importante. São duas seleções que, conhecendo-se, são seleções que são muito certinhas no seu futebol. A Bélgica, assim como a Espanha, não deslumbram no seu futebol. Quer dizer, não tem aquele tipo de jogadas que levantam estádios, né? E eles nem estão lá para isso. Eles estão ali para vencer jogos. É o que se vê no futebol dessas duas
1: seleções. Às vezes temos os rasgos individuais de
2: América. Sim, sim. Sim, claro. São rasgos. Veja aqui. Veja que o gol da Espanha contra Portugal, né? É uma jogada bonita, bem elaborada, né? A bola passa por 4 jogadores, né? Sempre em primeiro toque, que abriu aquela...
1: Bom,
2: abriu
1: aquela defesa. Foi muita desatenção. Já não se permitem aquele tipo de jogos. Lance de bola parada, a defensiva portuguesa praticamente encontrada a sonicar.
2: Sim, mas a bola foi para 2 jogadores ainda fora da área, né?
1: Sim, é o que estou a dizer.
2: Sim, que foi para ali e depois tipo de um situações... para o outro. A bola saiu 1, 2, 3 e o quarto foi o Emilito, né? Que chutou.
1: Marino.
2: Chutou mas tem lá um pseudónimo que os espanhóis gostam de o chamar. E fez o golo. A Espanha tem isto, quer dizer, não deslumbra, quer dizer, não, e a Bélgica também. Não são seleções para fazer jogadas que levantam o estádio todo. São certinhos. E é bom ter em conta com seleções destas. Por isso, e quando chegamos a estas fases de um campeonato do mundo, é porque há sabedoria nas seleções, há competência. Porque não se chega, não se fazem 5 jogos para estar-se nos quartos de final num Mundial se não tiver competência.
1: Tal como o supercomputador acha que
2: a Espanha passa.
1: Pois,
2: eu como não sou supercomputador, sou um supermanhambano.
1: Conhecido com o supercomputador.
2: Não.
1: Logo,
2: não, vou jogar numa dupla, 1-2. Quer dizer, qualquer uma dessas pode vencer.
1: Noruega e Inglaterra, temos por um lado Haaland e por outro...
2: Eric Ken. Não, aí sim. Aí vai ser uma luta de 2 goleadores. Um tem 6 golos, né?
1: Sim, o outro tem 7. O Eric Ken tem 6.
2: E aí o Haaland tem 7. São 2 goleadores. E 2 são homens da área. Não pode deixar esses 2 homens na área. Portanto, e o forte desta Noruega realmente é Haaland. Mais 2, 3 jogadores... do seu meio campo. A defesa ali certinha, né? Vai fazendo o seu trabalho.
1: Tem o Odegaard.
2: Né? Sim. Depois tem 2, 3 jogadores do meio campo à frente que, num rasgo individual, podem fazer estragos. A Inglaterra. ali, vi ali alguns jogadores, também dois ou três, que realmente estão em baixa forma. Quer dizer, acho que estão faltando pernas. É tanto jogo na Inglaterra, né? Que estão faltando pernas a alguns jogadores desta Inglaterra. Por isso, muitas substituições do seu treinador, porque vence mesmo jogadores que, faltando 30 minutos para um jogo terminar, vence que eles já estão ali cansados de arrastarem-se. Então, acho que a Inglaterra, a dificuldade é essa, de ter algumas peças fundamentais do seu conjunto em baixa forma, em termos de físico. Por isso, vai ser um jogo também extremamente difícil. E eu, nesses jogos, apostei sempre 1-2. E este também aposto 1-2.
1: Alex, quais são as suas projeções em relação a esses três jogos?
2: Ainda faltou-me o terceiro, ainda não falei do terceiro.
1: Ah, falta o terceiro.
2: Ah, o terceiro que é a
1: Argentina-Suíça.
2: Argentina-Suíça. Vi ontem um comentador do... Um comentador de um país europeu, já não me recordo qual, dizia que...
1: Vamos à ideia.
2: Hã?
1: A ideia.
2: Não, dizia que o Messi já não era Messi. Não, já lhe faltam pernas para... A mim não me pareceu isso. Não me pareceu-me que o Messi ainda tem pernas. Talvez por causa daqueles dois penaltis, né? Mas se for dois penaltis por não ter pernas... O Mbappé tem pernas e também falhou o penalti, né? E de fato, até foi um penalti mais mal marcado do que os outros dois do Messi. Foi tão fraquinho, né?
1: Muito então, fraco.
2: Okay?
1: Muito fraco.
2: Muito fraco.
1: Fraquinho.
2: Denunciado e fraco. Não podemos dizer que foi uma boa defesa do Bono. Não pareceu isso. Pareceu-me que foi denunciado, fraquinho. Então, o Messi ainda tem pernas, sim. Só demonstrou. Quem marca 8 golos? Que podia ter 10, né? Com 2 penaltis. Quem marca 8 golos?
1: É craque.
2: Em 5 jogos?
1: É um craque. Num mundial. Superdotado.
2: Não, um superdotado. Por isso eu penso que o craque Messi tiver em dia assim, a Suíça está perdida.
1: Também colocas aqui a Argentina, tal como o Sul.
2: Não, é o único jogo que eu coloquei uma equipa, mesmo depois desse, França, Marrocos. O único que eu tinha colocado um fixo. Foi a Argentina.
1: Vamos abrir alas para o Alex. Alex, como é que analisa os três jogos que estão em falta nestes quartos de final? Espanha-Bélgica, Noruega-Inglaterra e Argentina-Suíça.
3: Bom, Adão, nós podemos aqui ter jogos espetaculares, mas também podemos ter jogos que, em que reine, acima de tudo, a questão tática, jogos estáticos também. Jogos que sem deslumbrar, mas pronto, haverá uma equipa a ganhar. Eu gostei dos termos que Moreira usou no Espanha-Bélgica, portanto, a questão do deslumbrar. E realmente as duas equipas não deslumbram, mas está lá a qualidade. Isso conta muito. Portanto, a qualidade está lá, a excelente visão, portanto, de jogo. E é isto que acaba por pesar. É isto que, por exemplo, frente a Portugal, nós vimos no jogo da Espanha, em que a Espanha teve maior domínio, teve maior número de probabilidades de chegar ao golo, maior número de lances de ataque, mas faltou, portanto, em algumas ocasiões, portanto, o toque final. E a Espanha não é uma equipa, quer dizer, porque o jogador Lamine Yamal, portanto, falta-lhe alguma coisa, está lá diminuído fisicamente, portanto, não teve aqueles rasgos, mas faltava à França, portanto, aquele toque final. Que acabou acontecendo, portanto, naquele lance que, se calhar, os portugueses não estavam à espera que pudesse acontecer, desde embora, portanto, tenha havido aquela desatenção por parte da sua defesa. Mas, portanto, para dizer que é uma Espanha que, mesmo sem deslumbrar, mas tem competência, e isso conta muito. Tem eficiência, e essa grande capacidade de entreajuda, a grande capacidade de superação que os portugueses, portanto, acabaram sendo realmente derrotados porque a França, a Espanha, aliás, teve isto. Portanto, teve esses predicados e isso acabou por pesar, portanto, no resultado final. A Bélgica é uma equipa muito certinha, uma equipa muito boa, que é agradável de se ver. Mas eu penso que, do ponto de vista de unidades desequilibradoras, unidades capazes de fazer a diferença, a Espanha está melhor colocada. E isso, para mim, vai ter o seu peso, não em 60%, 40%, mas por aí 55%, porque realmente vai ser um jogo muito, muito, muito vivido. Não, não a deslumbrar, mas um jogo muito, muito vivido. Quanto ao Inglaterra-Noruega, os ingleses estão perante uma seleção que, sem surpreender, está a fazer um excelente campeonato. A Noruega é um outsider. Aqui onde chegou já é muito para a Noruega. Mas tem uma seleção que ambiciona isso. Vê-se no seu jogo, nos seus jogos, que não está, usando o termo que se usa muito, né? Não está muito busy, para essa expressão, com ganhar o título, mas é uma equipa que vai fazendo aquilo que lhe é possível, vai fazendo aquilo que os adversários vão deixando fazer. E o jogo, o seu último jogo, portanto, trouxe à tona, portanto, o jogo frente ao Brasil, trouxe à tona isto, que enquanto o Brasil estava com vontade, expressava de uma forma muito clara a vontade de jogar, de ganhar, aliás, a pressa de querer ganhar, a Noruega não. Foi fazendo de uma forma muito calma, muito inteligente, mas muito inteligente mesmo, o seu jogo, e acabou por fazer aquilo que o Brasil não conseguiu. Foi fazer dois grandes golos através do seu nome mais sonante, que é o Haaland. Portanto, um homem como o Haaland, que consegue, entra a defesa, ele salta muito bem, e teve aquele remate, portanto, do segundo gol, que foi uma folha bem sequinha, mas que chegou, portanto, juntinho ao poste, chegar tanto à baliza. E, por outro lado, temos
1: Alex,
3: essa Inglaterra
1: Alex,
3: bem, muito bem comandada.
1: Alex, beba um pouco de água e volta já a falar da Inglaterra e também do seu Messi.
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1: Voltamos, Inglaterra, Alex, tem o Harry Kane e também o Jude Bellingham como as setas apontadas para a baliza da Noruega.
3: É verdade, é verdade. E os dois estão a fazer um belíssimo campeonato. A Inglaterra, já não sei há quanto tempo não ganha um campeonato. É uma Inglaterra que é frequente no Mundial, mas não consegue realmente alcançar os seus objetivos. E neste momento, portanto, com tudo criado para poder chegar às meias finais, mas vai ser, aliás, os quartos de final, vai ser extremamente difícil frente a esta Noruega. Porque, como eu disse, é uma Noruega que sabe o que quer, é uma Noruega que sabe o que fazer no devido momento. Portanto, a Inglaterra terá que ser bastante inteligente, terá que ter algo mais acrescentado para que possa chegar à vitória. Eu vejo este jogo provavelmente ter que chegar ao prolongamento e chegar até às grandes penalidades, porque vai ser um jogo muito, muito equilibrado, um jogo muito tático, um jogo em que, como eu disse há pouco tempo, serão as vedetas, são estrelas a marcar a diferença. Aquelas estrelas que tiveram uma noite inspirada, essas é que vão marcar a diferença. Quanto à Argentina...
1: Argentina-Suíça com a arbitragem, né? Portuguesa de João Pinheiro, polêmico.
3: Sim, sim, sim, exatamente, com a arbitragem do João Pinheiro. Mas como os próprios portugueses dizem, quanto mais velho, né, como ouvido por, quanto mais velho, melhor. E este Lionel Messi está a demonstrar isso. Não sei qual o jogo que o Messi não terá marcado.
2: Não, porque, assim, marcou em todos.
3: Mas marcou em todos.
2: Sim.
3: E calculo que frente à Suíça não será excepção. A Suíça também já chegou longe demais para aquilo que tem sido o seu percurso. E esta Suíça tem uma e outra estrela que tem estado a destacar-se, aquela dupla, o Embolo, mais um outro jogador, me esqueço o nome, o Chaka, né? Tem estado a destacar-se, mas a Argentina tem um futebol muitíssimo bem feito, uma equipa coesa, uma equipa que se entende muito bem, uma equipa que tem alternativas, mesmo que se não se deixe o Messi jogar, mas a Argentina tem alternativas. Portanto, busca dessas alternativas para precisamente poder compensar a uma possível ausência, neste caso, entre aspas, de Lionel Messi. Mas também não esqueçamos de uma coisa. Uma pequena nesga que se der ao Lionel Messi vai ser golo. E vimos isso na frente no seu último jogo, portanto, em que a equipa esteve a perder por duas bolas sem resposta e conseguiu, portanto, mudar por completo o panorama do jogo e chegar ao golo, chegar à vitória com, não vou dizer com facilidade, mas com alguma naturalidade, porque virar o 2-0 frente a um Egito que estava a jogar muitíssimo bem, só as grandes equipas, só os grandes craques é que são capazes disso.
1: Fazendo uma síntese do que disseram, então, coincidem, é por isso que eu disse no início que tínhamos aqui os super-humanos, Manuel Moreira e Alexandre Zandamela, coincidem com o supercomputador que prevê França, Espanha, Argentina e Inglaterra como as seleções que vão para as meias finais, sendo que a França já lá mora. Taça de Moçambique, sem patrocinador, enche as medidas deste fim de semana com jogos nas zonas norte, sul e centro de Moçambique. De acordo com o figurino da Federação Moçambicana de Futebol, a Zona Sul vai apurar 2 representantes para as meias finais, enquanto as zonas centro e norte qualificam apenas 1 representante. Mas estamos ainda nos oitavos, pelo que estamos à procura dos que seguem para os quartos de final. Quadro de jogos na Zona Norte, vou pedir que juntem os jogos, façam uma análise, todo o pacote. Jogos da Zona Norte, temos Desportivo de Nacala, Ferroviário de Nampula, repito, Desportivo de Nacala, Ferroviário de Nampula. Desportivo Ferroviário de Nacala, Águias Especiais de Lixinga. Temos também Ferroviário de Pemba, Ferroviário de Lixinga. Temos o Bahia de Pemba, Sporting de Nampula. Esses são os jogos da Zona Norte. Repito, Desportivo de Nacala, Ferroviário de Nampula. Ferroviário de Nacala, Águias Especiais de Lixinga, Ferroviário de Pemba, Ferroviário de Lixinga e Bahia de Pemba, Sporting de Nampula.
2: Adão, se me permitires, né? O computador aí, o dono do computador é que manda. queria dar uma palavrinha por causa dos árbitros deste Mundial, que geralmente nem falamos neles, né? Por que será? Mas já muitas seleções já queixaram-se dos árbitros.
1: Um minuto só.
2: Ah, sim, um minuto.
1: Para não roubarmos o tempo de Sambola e da
2: pois,
1: taça.
2: Da taça. E os árbitros realmente... Temos visto algumas jogadas, né? Em que antecede de falta, depois dá golo. O que me faz ficar estupefacto é que não sei como é que aquele super VAR... É um super VAR, que são enormes aqueles indivíduos. Vi as fotografias ali na sala principal, né?
1: São 11.
2: Né?
1: 11 elementos na sala que está.
2: Sim, é muita gente para não ver aquela falta. E não vem a falta anterior antes ao golo. E sabe quando é que acontece isso? Beneficiando sempre as grandes equipes.
1: Bom, vem aí o Moreira com as suas teorias de conspiração. Mas
2: vamos
1: aos jogos
2: da taça.
1: Não,
2: não é teoria da conspiração. É que o VAR, como
1: Moreira,
2: é que o VAR
1: Moreira,
2: não veio?
1: Vamos aos jogos da taça.
2: O VAR não veio. Começamos por onde? Zona Norte.
1: Zona Norte. Desportivo de Nacala, Ferroviário de Nampula, Ferroviário de Nacala, Águias Especiais de Lixinga, Ferroviário de Pemba, Ferroviário de Lixinga, Bahia de Pemba, Sporting de Nampula. É tanto o ferroviário que... De forma estatística,
2: é porque
1: parece
2: tem...
1: passar um ferroviário para as minhas
2: finais. É porque tem muita linha férrea ali na zona. É de muita linha férrea ali na zona. Bem, assim rapidamente, né? Diria que Desportivo de Nacala, Ferroviário de Nampula. Bem, Desportivo de Nacala, não sei qual é o seu estágio neste momento, né? Desde saiu do Moçambola, desde estar presente no Moçambola. É, quando está no Moçambola, fala sempre, né? das equipas, do seu estágio. Esta equipa não sei qual é o seu estágio. Portanto, ia aqui apostar no Ferroviário de Nampula. Mas não esquecer que isto é taça. Isto é taça. E quando é assim é, já sabemos como é que é. A final de Ferroviário de Lixinga ainda continua. Não tinha sido eliminado isso. O Ferroviário de Lixinga. Bem. Digo que deve estar a fazer qualquer confusão no meu supercomputador da minha cabeça. O Ferroviário de Nacala, que especiais, eu penso que o Ferroviário de Nacala, que tem tudo, também joga em casa, né? Essas duas equipas jogam em casa. Ferroviário de Pemba, Ferroviário de Lixinga, eu pensei que esse Ferroviário de Lixinga continua com o meu pensamento, de que parecia-me que tinha sido eliminado o Ferroviário de Lixinga com uma equipa lá do Niassa.
3: Não foi eliminada.
2: Não foi eliminada.
3: Houve polêmica, sim. Houve polêmica, mas como você disse há pouco tempo, em relação ao Mundial, que há proteção.
2: O mais forte ganhou.
3: As grandes equipas, em relação às grandes equipas, então pronto, houve proteção também em relação ao Ferroviário de Lixinga.
1: Está sim marcado esse jogo e vai ter arbitragem de Feliciano dos Santos.
2: Ah, foi protegido. É isso.
1: Marcado para amanhã, sábado. Ferroviário de Lixinga, Ferroviário
2: de Pemba. Sim, o Ferroviário de Lixinga aqui leva a sua vantagem, vem de uma polêmica e de uma proteção, né? Por ser musculoso, tem músculo, né? Por isso é que está aqui. Bahia de Pemba, Sporting de Nampula. Então, olha, o Sporting de Nampula também é aquela equipa que vem há anos e anos e anos tentando regressar ao Moçambola, né? Que esses sportinguistas até vão acabando, os sportinguistas lá de Nampula, e o Sport de Nampula não consegue chegar ao Moçambola. Olha, um clube que tem infraestruturas em comparação com muitas das equipas destas todas que falamos aqui, o Sporting de Nampula tem melhores infraestruturas, né? Mas não consegue lá chegar. Bahia de Pemba está no Moçambola, acho que está melhor, né?
1: Parece que escolhe sempre as equipas que estão no Moçambola. É o seu primeiro critério.
2: Não, é assim.
1: Para o apuramento, para a outra fase.
2: É que não viu este de Lixinga, foi protegido. Se tiveram que proteger, vão
1: também
2: proteger.
1: Também continuas a proteger.

0: da Beira, Teste África de Chimoio, Planície de Impádue. Mesma estrutura, uma análise deste pacote todo e depois tira quem passa no fim para as meias finais, para a chamada Final Four.
1: Bom, Adão, eu tinha reparado que em relação à Zona Norte, tínhamos 4 equipas do Moçambola e 4 equipas do Campeonato Nacional da Segunda Divisão. Agora, aqui em relação à Zona Centro, temos 3 equipas do Moçambola. Estamos no Xingal, a União Desportiva do Songo,
0: Ferroviário
1: e o Ferroviário da Beira.
0: Da Beira.
1: Ferroviário da Beira. Então, são as equipas, sim, são as equipas do Moçambola. Olha, os jogos da taça têm esta particularidade de surpresa, surpresa, surpresa. E vimos isso na última eliminatória da Zona Sul.
0: Que o diga Black Bull.
1: Exatamente, Black Bull, portanto, caiu aos pés do Vulcano Futebol Clube.
0: Foi vulcanizado, neste naipe, simplesmente vulcanizado.
1: Exatamente. E neste naipe de jogos, tanto na Zona Norte como na zona Centro, teremos, não vou dizer seguramente, mas provavelmente, um tomba gigantes. E aqui na Zona Centro, em particular, dou o meu palpite favorável às equipas do Moçambola. Portanto, a Águia Esfia de Sofala diante do Xingal, acredito que o Xingal vai passar. O DS diante do Mutupi de Grue, o nosso esportivo de Songo vai passar claramente. É o campeão, é o vencedor da taça de da taça de Moçambique e tem todos os argumentos suficientes para poder passar diante deste seu adversário. O jogo entre a Academia do Chimoio, o Ferroviário da Beira, idem. É verdade que o Ferroviário da Beira vai jogar fora de portas, mas é um Ferroviário da Beira à altura, portanto, de poder ganhar o seu jogo. Entre o Teste África do Chimoio e Planície de Impádue. O Planície de Impádue, portanto, que é de Tete, fez um belíssimo campeonato no ano passado, inclusive esteve na pool de apuramento, acabou por perder, já não me lembro, recordo bem se foi diante da Liga Desportiva de Sofala ou diante do Futebol Clube da Beira, mas a verdade é que perdeu com uma das equipas da Beira.
0: E é neste momento o atual líder, é neste momento o atual líder do campeonato de futebol de Tete, da segunda divisão.
1: Exatamente. Portanto, que o Planície de Impádue, não estando o Xingal, nesse campeonato, o anterior, tinha ficado em segundo lugar. Portanto, não estando o Xingal, tem tudo preparado para ser o campeão. E não nos espantemos se o campeão de Tete este ano for o Planície de Impádue. Portanto, é uma equipa a ter em conta. Porém, o Teste África julgo que é mais experiente e está aos poucos a sair dos velhos problemas que lhe apoquentam e o jogo também a realizar-se na Sualco, há maior probabilidade de o Teste África poder sair. Agora, se me perguntar qual é a equipa que destas 8 que pode chegar à final,
0: a Final Four, uma,
1: a Final Four,
0: de Songo. A Final Four.
1: A Final Four, é o Norte Esportivo de Songo.
0: No Sul?
1: Bom, no Sul, quais são os jogos mesmo?
0: Ferroviário de Gaza em Comate, Ferroviário de Maputo, Liga, Vulcano, Associação Desportiva de Vilanculo e Costa do Sol, Estrela. Também temos 3 equipas de Moçambola e as restantes são da segunda divisão. Ferroviário de Gaza em Comate, equipas da segunda divisão, Ferroviário de Maputo, Liga Desportiva de Maputo, Ferroviário do Moçambola, Vulcano, ADV do Moçambola, ADV, Costa do Sol, Estrela, Costa do Sol do Moçambola.
1: Olha, vou começar por falar do Vulcano. É bom que o Abdul Omar saiba que pode sair vulcanizado de Maputo, no campo do Costa Sol. Pode sair vulcanizado.
0: Pode ser que o Vulcano. Alex, pode ser que o Vulcano circule nas zonas negativas da ADV.
1: Da ADV, exatamente. Então, porque é uma equipa bastante moralizada, é um autêntico outsider, ninguém conta com o Vulcano. Para eles, para esses jogadores do Vulcano, vão estar, como costuma dizer o Mr. Chiquinho Conde, a divertirem-se.
0: Um minutinho só, Alex. Beba água, meu caro.
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1: Sim, Adão, eu dizia que esses jogadores do Vulcano, sem qualquer pressão, contrariamente à Associação Desportiva de Vilanculo, vão se divertir e nesse divertir-se podem realmente protagonizar outra grande surpresa. Sabemos, como eu disse no início, os jogos da Taça, em qualquer parte do mundo, são jogos cheios de surpresas e nós vimos, portanto, na última temporada em Portugal, né, aquela equipa que ganhou a taça de Moçambique diante da equipa que era campeã até então. Portanto, podemos vir a ter portanto, um outro Thomas Gigante portanto, aqui ao nível da Zona Sul. O Ferva de Gás em Combate, que terei o grato prazer de assistir e de comentar esse jogo, tanto amanhã no estádio municipal Maranguabi. Portanto, é um jogo em que... As equipas de Gaza, infelizmente, mas infelizmente mesmo, nos últimos anos não têm estado a encontrar-se. Já há muito tempo que a província de Gaza está fora do Moçambola, portanto, desde que o grupo Djibouti caiu para a segunda divisão. Na Taça de Moçambique, na pool de apuramento, não têm conseguido ir além, mas este é um dos grandes duelos da Zona Sul, portanto, o Ferro de Gás em Comadre, que tem se encontrado várias vezes, tanto na Taça do Moçambique como no, na Pula do Apuramento. Eu iria para aí, para uma tripla, de facto, porque mesmo estando o Ferro de Gás a jogar em casa, não me oferece grandes... não me oferece muita segurança para que eu possa apostar tanto na sua vitória. Em relação ao Ferro de Maputo, diante da Liga Desportiva de Maputo, o Costa Sol, diante do Estrela, eu aposto nas duas formações do Moçambolo, tanto o Costa Sol e o Ferva de Maputo.
2: Vou perguntar ao Moreira que indique as duas equipas que podem passar para a Final Sul. Só isso.
3: Na Zona Sul, né?
2: Na Zona Sul.
3: O que é que vou pôr aqui? Costa do Sol, Ferva de Maputo.
2: Mantém-se a sua tendência protecionista.
3: Proteção absoluta para as equipas que estão no Moçambola.
2: Pronto. Lusco-fusco no Moçambola.
1: Mas ainda pode ser o Vulcano.
3: Vulcanizaram-me, né?
2: Essas são as escolhas do Alex. Alex, já agora, quais seriam?
1: Não vou fugir também. O Costa do Sol e o Ferva de Maputo.
2: Não foge à política de Infantino. Política protecionista. Temos duas réplicas de Infantino aqui.
1: Acho que ainda não é desta jornada, não é desta eliminatória que vão ser as duas equipas
2: para. Não, estamos a fazer as contas lá para a Final Four. Agora ainda estamos nos oitavos de final.
3: Yeah, não ponhas ao lado do Infantino.
1: Ainda estamos nas zonas negativas.
3: O lado do Infantino é que não quer ficar.
2: Pronto. Cito Zandamela, Lusco Fusco no Moçambola 2026. A prova retoma depois dos jogos da fase regional da Taça de Moçambique, agendados para este fim de semana, com encontros da décima jornada. Já na terça, 14 de julho, temos a Associação Desportiva de Pemba, um Pembinha que, pelo que se diz, escreveu o Jornal Desafio, está ou estava em greve. Então vamos ter um Pembinha grevista a jogar com a Liga Desportiva de Sofala. No dia 15, Ferroviário de Nampula, União Desportiva de Songo, Associação Black Bull Ferroviário de Lixinga, Baía de Pemba Ferroviário da Beira, Ferroviário de Nacala, Xingal de Tete e, na quinta-feira 16, a fechar a décima jornada, Machakene, Associação Desportiva de Vilanculo. Bom, ainda teremos tempo para escalpelizar esta jornada na próxima semana, pelo que não vou vos pedir análise desta jornada, apenas um dado informativo. O certo é que o Canário anda ativo no mercado de transferências. O Costa do Sol acaba de assegurar pelo menos 3 contratações. 2 atacantes, um zambiano de 25 anos, chama-se Evans Kayombo, do Napsa Star, e que já tem 6 internacionalizações pelos Chipolopolos da Zâmbia. ainda o malauiano Babatunde Adepuju, avançado, 1,92m, uma torre, para além do regresso de Nené. Nené, ou simplesmente Feliciano João Jone, volta ao país depois da primeira experiência internacional ao serviço do Abu Salim, da Primeira Liga da Líbia. Que mensagem é que este canário estará a emitir à concorrência?
1: Alex? Uma mensagem que aponta para aquilo que é o objetivo do Costa Sol para este ano, a conquista do título. O Costa Sol começou bem o Moçambola, mas depois, como com o desenrolar do campeonato, teve, portanto, foi um Costa Sol, parafraseando o Adão, lusco-fusco. E então, é o momento que o Costa Sol está a preparar, portanto, a segunda etapa do Moçambola, portanto, para um ataque ao título, de uma forma mais determinada, de uma forma mais consistente e com uma equipa melhor preparada do ponto de vista de ataque. Que é isto também que tem estado a fazer falta ao Costa Sol. Mas, por outro lado, também reparo que é um Costa Sol que aposta muito no mercado estrangeiro. Não estou contra, e não é proibido que assim o faça. Só o fato de agora, tanto neste reforço, ter ido buscar três jogadores de fora, portanto, dois zambianos e um malawiano, depois este regresso do Nené, que não regressa ao país, mas não pela porta
2: já esteve,
1: da bebê.
2: Já esteve no Costa do Sol. No Costa do Sol.
1: Não, a porta através da qual saiu, portanto, para fora do país, mas, portanto, ele regressa aonde, portanto, tinha estado antes de ir para a bebê, que neste caso é o Costa Sol. É também o Nené, portanto, um reforço de grande qualidade, é um jogador cujas capacidades são muitíssimo bem conhecidas, é um jogador dos Mambas, é um jogador que poderá oferecer a garantia que o Costa Sol quer, portanto, na defesa, no meio campo, a consistência que a equipa pretende, portanto, na sua jogada, na sua zona de construção. Então, tudo isto é um Costa Sol que na verdade, vê que o tempo pode estar a fugir, porque há quem diga o seguinte: ainda tem, o campeonato é longo, mas qualquer ponto que se perde num campeonato pode vir a ter as suas repercussões nas contas finais.
2: Bom, vou chamar o ouvinte para auxiliar na análise a estes factos todos e depois nós podemos ir fazendo as interpelações necessárias, mas esta deve ser a obra de Bruno Morgado e também de Arthur Faria, num Costa do Sol que, infelizmente, acaba de perder uma das suas principais referências, Rui Tadeu. Vamos, então, abrir linhas 84-65-00-342, números habituais, 84-65-00-342 ou 87-16-54-901, 87-16-54-901. 84-65-00-342. Estes são os contactos para o Edesporto. Abrimos já esta nossa janela pela qual o estimado ouvinte pode espreitar, pode deixar ficar a sua opinião. Enquanto não temos esta participação, Moreira, que mensagem é que o Costa do Sol estará a emitir? Será o regresso do supercampeão?
3: Sim, quer dizer,
2: temos a indicação do primeiro super ouvinte. Boa tarde, ouvinte, com quem falamos?
4: Boa tarde, o Camané Danilo.
2: Camané Danilo, sim.
4: Camatona.
2: Certo.
4: Primeiro, dizer que ganha ele, Tata, e vai fechar o semana, e vai nos ocupar durante a semana. Eu espero que a minha locomotiva, que é toda Maputo, e não está nada bem, espero que melhor
2: a tarde. Descansou, pelo menos teve alguns momentos de descanso. Acha que o descanso não terá feito bem a sua locomotiva?
4: Não, isso eu já disse, não esteve bem. O
2: Moçambola esteve bem. Mas o Moçambola esteve parado, momento para reforçar-se e olhar para refletir, olhar para si por dentro e refletir.
4: Você pode ter reforços, mas não ajudarem nada. Ou o que interessa é os jogadores estiverem bem, é, aí é que ganham os jogos. Para o Mundial, dizer que caiu para o Marrocos, que dizem de que caiu um europeu, ganhou um africano, como dizem na gíria, cá fora, lá cá entre nós. Caiu um europeu, ganharam os africanos. Hermano, estava no meu trabalho, estamos juntos.
2: Obrigado. Faça tal como o Camané, ligue, seja sintético, deixe ficar aqui a sua opinião. 84-6500-342. Temos o próximo, já está em linha. Boa tarde, ouvinte. Com quem falamos?
5: Salam aleikum. Doutor Adão Martins.
2: O Cota Rafiki.
5: Meu próprio. Ontem estava a tentar a ver se conseguia que abrisse as linhas que era para dar o histórico do 1º de maio, não é? Pelo timbre da voz do presidente do 1º de maio, acredito que ainda é jovem, não é?
2: Jovem, Arthur Matzinho, um jovem. Gostei. Pleno de ideias.
5: Muito, boas ideias. Acredito que ele vai implementar, porque gostei da explanação dele. Só que ele esqueceu que Matateu foi antes. Depois do 1º de maio, deu furor aqui em Moçambique. Nem o Desportivo, nem o Sporting na altura, Ferro Verde, Lourenço Marques, Atlético Nacional, Mazangalene, esses não aguentavam com o 1º de maio. Ele deve saber o dia, e acredito que ele é conhecido do meu grande doutor Adão Matinho. Esteve lá o Poing, Sérgio Vilarinho, Coelho, Mata, Poing, Citói, este Citói do Desportivo ainda era jovem. Foi o primeiro clube que ele representou. 1º de maio, na altura, todos os trabalhadores trabalhavam no SMV, agora que é TPM, não é? O Pluto, o Idriss, que grande 1º de maio. Mas, pelo fato até, bem haja para ele, eu fui adepto do 1º de maio, atenção.
2: Obrigado, Cota Rafiki. Já ficaram então, as notas essenciais. Sei que está a tentar evitar falar da taça porque a sua Black Bull está simplesmente no sofá.
5: Olha, na taça. Olha, eu aposto que vença o melhor, porque o meu Black Bull já não está lá. Aquele dia quase que eu apanhava um ataque de nervo. Graças ao meu amigo Moussa Osman, disse para o Rafiki sem esquecer. E aceitei mesmo, não é? Mas tenho fé
2: por falar em Moussa, por falar em Moussa, ele está de volta à Liga Desportiva de Sofala.
5: Ele está de volta. É, mas que ele se cuida, não é? Conforme disse em Bitongo, minha amizade na parte. Um dia vou abrir um espaço para falar do Moussa quando jogava Protesto África e o Majed. O pai queria que o Moussa não jogasse Protesto África. A mãe dizia que não, o Moussa tem que jogar. Então, assim como o Nasir e o Moussa, quando se encontram, não há familiaridade aí. Assim Moussa. Como o Black Bulls e a Liga Desportiva de Sofal, eu vou apoiar o Black Bulls.
2: Cota
5: eu
2: Rafiki.
5: Já lhe disse.
2: Cota Rafiki. Cota Rafiki.
5: Sim. Então.
2: Cota Rafiki.
5: Sim.
2: Escreva um livro. Escreva um livro.
5: Vou escrever. Olha, doutora Adão Matim, em relação ao Mundial, eu acho que é encomenda para os europeus. Eu não vou comentar.
2: Ponto final. Ponto final.
5: E felicidade, meu grande amigo, doutor Alexandre Zandamela, meu amicíssimo Moreira. Um beijo para vocês. Queremos mais ensinamentos, que é para eu registrar também. Obrigado.
2: Obrigado. 84-6500-342, 84-6500-342, 87-1654-901. Próximo ouvinte está já em linha. Boa tarde. Com quem falamos?
6: Sim. Boa tarde, Adão. Boa tarde aos painelistas.
2: Ao Alexandre e também ao Moreira.
6: Exato. Quero mandar um abraço aí para... Não sei se é o Alexandre ou o Moreira, é o meu conterrâneo. Nós somos de Inhambane, então estamos bem representados.
3: O Agaia, sou eu, Moreira. E o Adão, e o Adão também aqui. Não esquecer.
6: Sim, o Adão. Sim. Pois é. Então, é muito bom saber que a Rádio Moçambique tem alguns funcionários atrás de Inhambane que ouvem.
2: Vamos ao jogo.
6: Sim. Eu quero falar mesmo acerca do Mundial, mas primeiro quero falar mesmo sobre Cabo Verde. Cabo Verde foi uma seleção que nós da Lusofonia nos representou muito bem no Mundial, nos sentimos muito orgulhosos, apesar de ter sido eliminado numa fase que todos não esperávamos. Mas olhando para o adversário, eu acho que aquela derrota de Cabo Verde foi uma derrota que todos esperávamos, mas que Cabo Verde vendeu caro. Estamos todos de parabéns. Então, olhando também para o jogo de Egito e Argentina, o jogo de Egito e Argentina foi um jogo que criou muitas polêmicas, mas não quero olhar muito mais para essa parte de polêmicas. Eu quero mesmo olhar para o jogo em si, principalmente a seleção do Egito. A seleção do Egito, quando começou a sofrer golos, ficou desmoralizada. Esse é o defeito da maioria das seleções de África. Sempre que sofre golos, vai perdendo a moral. Enquanto não pode ser assim, nós temos que saber reagir. Sofremos golos, temos que nos sentir injetados, lutar mesmo para tentar empatar ou vencer o jogo, não ficar desmoralizados. E em terceiro, gostaria de falar do assunto que talvez tenha sido falado enquanto eu estava mesmo com o celular desligado, sobre o Edmilson Dove. Edmilson Dove, pelo que eu vi, foi condecorado, parece, uma coisa assim, pelo Presidente da República. Isso porque a equipa onde ele joga no Iraque ganhou o campeonato e ele foi considerado o melhor jogador da competição. Isso para dizer que, sem querer tirar o mérito de Edmilson Dove, mas aquilo eu acho que é o reflexo do qual o campeonato iraquiano é. Porque Edmilson Dove, mesmo aqui em Moçambique, não conseguiu ser o melhor jogador. Agora, lá no Iraque, chega, começa a jogar, torna-se melhor jogador. Eu acho que alguma coisa não está bem, né? Não quero ser pessimista.
2: Está a desqualificar o Edmilson?
6: Não é bem assim. É porque Edmilson Dove, ele é um bom jogador, mas olhando para o campeonato nacional, onde ele jogou não sei por quantas épocas, não conseguiu ser o melhor jogador. Foi para a África do Sul, mesma coisa.
2: Mas agora, na África do Sul era uma das referências do Kaizer Chiefs?
6: Sim, mas ele não conseguiu atingir o estatuto do melhor jogador, né? Sem querer dizer que epa, tem que ser o melhor por onde passa, porque epa, mesmo os melhores jogadores não conseguem. Mas eu não estou de acordo, né, com esse estatuto em que ele conseguiu conquistar. Tenha sido por mérito, como não, mas ele conquistou. Mas eu não estou muito de acordo, né?
2: Respeitamos.
6: Sem mandar um abraço para todos os que estão a ouvir a rádio, o Francisco da Matola, todos os manhambanas aí, vamos em frente, vamos fazer a rádio e pronto, até a próxima.
2: Até a próxima, e nós respeitamos todas as opiniões. 84-3500-342, 84-3500-342, 87-1654-901. O próximo já está em linha. Com quem falamos?
7: Alô?
2: Alô, com quem falamos?
7: Quem fala aqui é Porto Júlio.
2: É?
7: Júlio, diretamente do Zimpeto, Maputo.
2: Júlio do Zimpeto. Sim, Júlio, manda.
7: Alô?
2: Manda, Júlio, estamos a ouvi-lo.
7: Então aí, sobre o jogo de da zona centro, né?
2: Sim.
7: Vou apoiar a União Desportiva de Songo e Ferroviário da Beira.
2: Ok.
7: Sim.
2: Sabe que a União Desportiva de Songo joga com o Mutupis, o Ferroviário da Beira joga com a Academia de Songo.
7: Mutupis de Gurue. Toda a província da Zambesa, mas Mutupis já... Não tenho certeza que vão derrotar a União Desportiva de Songo.
2: Não confias na sua equipa, na equipa de casa, Mutupis de Gurue.
7: É isso mesmo, mas sim. Não tenho certeza mesmo.
2: Então prefere apoiar a União Desportiva de Songo?
7: União Desportiva de Songo, sim. Eu sou da União Desportiva de Songo. Tongo Machambe, Machete Sufazi, Ferrovia de Quilimane.
2: Ok, então é por isso que risca o Mutupis, porque é do Guru e não é de Quilimane.
7: É isso mesmo. Na região norte, eu apoio o Desportivo de Nacala e o Ferrovia de Lixinga.
2: Desportivo de Nacala e Ferrovia de Lixinga. No sul?
7: No sul, em Comate de Chinavani e Costa do Sol.
2: Em Comate de Chinavani e Costa do Sol. Pronto, está feita a escolha. Estranhei apenas não apostar pelo Mutupis de Guru e sendo de Quilimane.
7: É isso mesmo.
2: Tá certo, são
8: Adão,
2: escolhas.
8: Adão,
2: sim,
8: Adão.
2: Sim, Alex.
8: Adão?
2: Sim.
8: Não, ele é de Quilimane.
2: Sim. Ah, não é de Guru.
8: E sabe-se que Quilimane e Guru, né? Portanto, é o distrito, pode ser que sejam rivais, ao exemplo do Nacala e Nampula.
2: Guru e tem chá. Guru e tem chá.
8: Ele prefere apoiar uma equipa de outra província.
7: É isso mesmo.
2: Chá e macadâmia.
7: O
2: que é que tem em Quilimane? Quilimane tem matago
7: e coco.
2: E coco.
7: Não tem matago e coco. É isso mesmo.
2: Obrigado, Vitor.
7: O programa Derem Desporto também.
2: Obrigado, ouvinte. 84-6500-342, 84-6500-342, 87-16-54-901, 87-16-54-901. Estamos ainda abertos, temos o próximo ouvinte, está já em linha. Boa tarde, ouvinte. Com quem falamos?
9: Boa tarde.
2: Com quem falamos?
9: Ezequiel Mapito.
2: Ezequiel?
9: Ezequiel Simão Pita.
2: Ok, Pita.
9: Enfim. Dizer que a Tata Moçambique, espero que melhores que ganhe, porque a minha equipa já lá não está. A minha equipa é Black Bull, já mora em casa. Vamos ver o jogo pela sofá. E também ver os outros, é bom. Agora, indo também para outro clube que está lá na Tata Moçambique, eu aposto mais para a equipa do país. Para o Ferrovia da Beira e Aldeia são favoritos, mas atenção, está sempre tá uma incógnita, porque qualquer um sempre para ganhar jogos. Indo para a zona norte do país, temos essa equipa de Lixinga e falo do Ferrovia de Lixinga, quando a minha equipa mais maduro, mostra futebol mais acima dos outros. Essa equipa, espero que esteja no pote 4 do Copa.
2: Final 4.
9: É isso mesmo. Agora, indo para a zona norte, a zona sul do país, e aposto mais para a equipa de Iguaia do Sol, segundo aquilo que ele tem feito já no mercado do transferência.
2: Só porque eu falei dos reforços do Costa do Sol?
9: Alô?
2: Só porque eu falei dos reforços do Costa do Sol, do Evans, Caiombo, do Babatunde, de Puju e também de Neneco, voltam ao Costa do Sol? É por isso?
9: Não é por isso, não. Eu falo do vídeo que temos de Guarda Sol, a única equipa que pode derrubar o Guarda Sol Maputo atualmente, eu creio que é a Black Bull. Agora, se for Maputo, a DV não está na altura do Guarda Sol, o Guarda Sol está mais acima. Agora, a senhora Adamantini, dizer que aqui só, neste lado, não faz só de competição, mas também fala de detetivo. Dizer que amanhã, cá em Chimoio, abre a terceira jornada do Campeonato Municipal João Ferreira, da segunda volta. Temos três jogos no domingo, dois jogos no sábado. Amanhã sábado no...
2: Bom, acabou o crédito. 84-6500-342, 84-6500-342, 87-16-54-901. Temos ainda espaço para ouvir mais um ouvinte. 84-6500-342, 87-16-54-901. Volto a repetir os contactos, 84-6500-342, 87-16-54-901. Este é o último ouvinte. Boa tarde, ouvinte. Com quem falamos?
10: Orlando Mavi do Ulene.
2: Sim. Bom, nós tivemos um Orlando Mavi aqui na rádio.
10: Mazive,
2: não Orlando Mavie. Orlando Mazive.
10: Ok. É assim.
5: É para o Mundial.
10: Atenção, Mazive, atenção, Mazive. Diminua o volume do seu receptor e fale simplesmente pelo telefone. Porque okay, está a haver um feedback.
5: Ok, agora ao Mundial, é Passa-Fica.
10: Mata-mata.
5: É mata-mata. Todos os africanos já foram embora, mesmo que o presidente do Marrocos falava que nós não queremos apoio da África. Apoiamos nós sozinhos, marroquinos.
10: Não, foi uma má interpretação. Foi uma má interpretação.
11: Não é verdade. Presidente do Marrocos, é um fake news.
10: Sim, o presidente do Marrocos disse primeiro a seleção do Marrocos, como é óbvio, não é?
5: Exato.
10: Marrocos,
11: depois a África.
10: Depois a África, naturalmente.
11: Primeiro Moçambique, depois a África.
5: Ok, está certo. Há outro ponto aqui a responder. A parte de Edmilson Dove, aquele jogador saiu da África do Sul enquanto era o jogador mais ponderado da África do Sul. E dali do Kaizer Chiefs. E já fez 3, 4 jogos a ser o melhor jogador em campo. Essa entrevista já vi muitas das vezes, mesmo mês passado, eu estava na África do Sul. Já quando o ouvinte que falou de Nhamana, falar desses tipos de coisa. É para vamos lá deixar desse ponto. E do Afonso Ferroviário de Maputo que vai passar para a fase seguinte de Final Four. E do Afonso também ao Ferroviário de Pemba e Ferroviário da Beira vão passar para a fase seguinte. E do Afonso ao RM Desporto, feliz aniversário. Eu não estava cá, estava fora do país. Mas tudo acompanhei, só que não havia como. Obrigado, bom trabalho por tudo. Manuel Moreira, seja bom trabalho para ti.
10: Manuel Moreira, 1 minuto e meio. E outro 1 minuto e meio para o Alex.
11: Olha, eu realmente esse 1 minuto e meio não vou citar o que são dois.
10: Estou a controlar.
11: Dois amigos. Estou a controlar. Eu estou a ver. É que são dois amigos que são habituais no café. É, coisa de reformados. E eles são críticos em relação aos meus pensamentos, né? É, são a favor dos pensamentos do Miguel Vaz, né? Mas são meus amigos. Portanto, não há problema nenhum em termos de ideias contrárias, algumas das vezes, né? E é em relação à seleção de Cabo Verde. E eles eram ferrenhos adeptos da seleção de Cabo Verde. Isso, oh, meu amigo, está a ver a seleção de Cabo Verde? Todos esses jogam fora. Como assim? Eu disse, sim, esses todos, hein, foram, como é que se diz isso, Adão, ajuda aí? Foram
10: naturalizados.
11: Como assim? Só Cabo Verde? Sim, mas foram naturalizados. Nasceram.
10: Holanda,
11: por exemplo,
10: o último,
11: aquele defesa central, né? Que foi muito elogiado. Que vive na.
10: Estupira.
11: Não, o que está na Irlanda. Que vive na Irlanda. Nem se conseguia.
10: Muitos deles nem falam
11: português. Não falava português, aquele
10: nem falava
11: crioulo. Só falava inglês. Está a ver? Mas tem mãe ou pai cabo-verdiano. Então eu disse a eles, quando eu defendo Moçambique ir buscar atletas no, na diáspora, filhos, netos de moçambicanos, dizem logo, não, Moreira, você, blá, blá, blá. Mas apoiamos Cabo Verde.
10: Tempo esgotado.
11: Que é igual.
10: Alex.
11: Está esgotado. Mas é só para dizer que o meu pensamento está vingando em muitas seleções no mundo.
10: Alex.
8: Bom, eu gostaria de saudar ao meu amigo colega Filipe Germano, da TVM no Niassa, que escreveu uma mensagem a dizer que no Niassa não houve polêmica na taça em relação ao Fórmula de Lixinga. O Fórmula de Lixinga está nessa fase na qualidade de finalista vencido. Só que, quando o Zinho falou da polêmica, foi na primeira eliminatória, naquele jogo em que o árbitro apenas permitiu 3 substituições. Vocês estão muito, acredito que o Filipe estará recordado disso. Portanto, quando a gente falou do Branco, foi nesse sentido, naquele jogo que acabou dando aquele barulho. Mas pronto, o Forma de Lixinga está na fase, nesta fase nacional ou fase regional, por mérito próprio, com finalista vencido. E, como dissemos, é uma das equipas que nós apostamos que transite para a Final Four. Outro jogo vai se realizar aqui em Xaxai, o Ferroviário de Gaza em comando de Chinavani. Eu espero, muito sinceramente, que seja uma grande partida de futebol.
10: Bom, o Alex está a ficar gazense. É o ponto final a esta edição do É Desporto. Comentários de Alexandre Zandamela, Manuel Moreira, Adão Matimbi na moderação e Mauro Jamis. Mauro Jamis nos cuidados técnicos. Saudações.
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São 14 horas e 17 minutos e meia. Esta continua a ser a presença amiga do canal desportivo da Rádio Moçambique, a transmitir a partir da cidade de Maputo, mas chega a todas as capitais provinciais, incluindo Mocuba, Praia do Bilene, Ponta Douro e ainda outros pontos do país e do mundo, através da internet. Caro ouvinte, já estamos nesta parte de emissão que irá até às 21 horas, sob comando de Carlos Matusse, que agradece desde já pela sua preferência. Fazemos votos para que a emissão esteja a chegar em perfeitas condições de audição e que a mesma o encontre gozando de boa saúde, quer sob ponto de vista físico, mental e espiritual. São votos do canal desportivo da Rádio Moçambique. Vamos então avançar com a música, sendo que às 15 horas vamos trazer-lhe o desportivo na sua edição da tarde. Boa escuta.

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Aposte no seguro. Vamos então ouvir aqui um tema sugestivo, seguro desportivo, uma vez que, caro ouvinte, também é desportista. A sua especial atenção.

Estimado ouvinte, bem-vindo ao programa Aposta no Seguro, uma iniciativa do Instituto de Supervisão de Seguros de Moçambique, Instituto Público, em parceria com a Rádio Moçambique. Este programa tem por objetivo promover a educação financeira em seguros e mostrar as vantagens de estar protegido através da contratação de

0: Hoje começamos de um novo tema. Vamos falar do seguro desportivo. Será que há conhecimento da importância do seguro desportivo por parte dos clubes? Vamos acompanhar a conversa entre Bendula e Remane.
1: Dona Ana.
2: Sim, senhor diretor.
1: O que estes documentos fazem aqui? Não era suposto já termos pago essas cotações de seguro? Chame o senhor Geraldo, por favor.
2: Desculpe, senhor diretor, mas acho que o senhor Geraldo não tem nada a ver com isto.
1: Oh, como não?
2: Não gosto de me meter no trabalho dos outros, mas lembro-me de ter ouvido o senhor Geraldo a dizer que estava ainda à espera do dinheiro para fazer os pagamentos.
1: Este cheque já foi assinado há 2 dias. O senhor Mani já chegou?
2: Sim, senhor diretor, mas neste momento ele está a falar com o treinador das modalidades de salão sobre o assunto de equipamento e plano de férias.
1: Antes de ele ir ao gabinete, diga-o para vir ao meu escritório.
2: Muito bem, senhor diretor.
0: Remane entra no gabinete do diretor Pindula e tenta animar a atmosfera.
3: Diretor Pindula, essa cara de poucos amigos vai nos dar azar. Temos jogo amanhã. Energias positivas, senhor diretor.
1: Como não, diretor Remane? Até agora não regularizamos a questão de seguro de desportista. Que história é esta?
3: Diretor Pindula, ainda acho isso uma palhaçada. Temos salários em atraso. Estamos preocupados em pagar o seguro de desportista.
1: É de lei. É obrigatório que todos envolvidos na atividade desportiva tenham um seguro, diretor Remane. Qualquer sinistro que ocorrer com os nossos jogadores será da nossa responsabilidade. Já imaginaste se alguma infraestrutura do campo cede e ficamos hospitalizados? Quem vai custear as despesas? Sabe, os danos por não contratar seguros podem ser bem mais avultados do que a nossa capacidade financeira.
3: Eu estou no desporto há muitos anos e nunca vi isso. Os atletas têm que se cuidar. Foi sempre assim.
1: Os desportistas são uma força de trabalho dos clubes, associações, agentes desportivos. Logo, devemos assegurar essa força de trabalho. É nossa responsabilidade como clube fazer isso.
3: E quantas vezes temos que fazer isso? Todos os anos perdemos dinheiro.
1: Olha, diretor Remane, lembra-se na época passada quando tivemos 6 jogadores lesionados ao mesmo tempo e não tínhamos como pagar o centro de reabilitação?
3: Sim, por acaso lembro-me. Mas para mim, isso são esquemas para nos tirar dinheiro.
1: Os clubes não diferem de uma empresa. No acidente de trabalho, por exemplo, se uma empresa tiver o seguro de acidentes de trabalho e doenças profissionais, a empresa e os trabalhadores só têm que recorrer ao seguro. É assim em todo o mundo.
3: Não quero saber, mas eu não pago.
1: Vai pagar.
0: O seguro desportivo é a transferência de risco no qual o segurador, mediante contrato, obriga-se a indemnizar o segurado quando ocorrem fatos danosos à vida, à saúde, aos direitos ou ao património do segurado decorrente da prática do desporto. O seguro desportivo aplica-se a todos os agentes desportivos inscritos em federações e clubes desportivos constituídos nos termos da Lei do Desporto, nomeadamente praticantes, dirigentes, docentes, técnicos, árbitros e juízes de competições, pessoal médico e paramédico. Ao abrigo deste tipo de seguros, fica garantido ao segurado, neste caso o agente desportivo, o atleta, o pagamento de pensões ou indemnizações necessárias para restabelecer as suas capacidades. Estes valores incluem o pagamento de tratamentos hospitalares, despesas médicas e medicamentosas, como também a reabilitação funcional ou próteses. Ficam também garantidos o pagamento de pensões por morte ou incapacidade permanente, as indemnizações por incapacidade temporária, as despesas de funeral por morte. Hoje ficamos por aqui. Aposta no seguro. Seguro é proteção.

0: 14 horas 42 minutos. Agora avançamos para a agenda desportiva da província de Sofala com Felipe Jorge.
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2: A equipa de Águias Especiais de Sofala joga amanhã, sábado, no Estádio Municipal de Beira com o Xingal de Tete em partida dos 16 avos de final da Taça de Moçambique, edição 2026. Assunto em destaque na edição de hoje do Agenda Desportiva do emissor de Sofala da Rádio Moçambique de hoje, desde julho de 2026. Está na companhia de Felipe Jorge na edição e apresentação e Jorge Barros na mesa de som. Boa tarde e boa audição. Dissemos há pouco que a equipa de Águias Especiais de Sofala joga amanhã, sábado, no Estádio Municipal da Beira com o Xingal de Tete em partida dos 16 avos de final da Taça de Moçambique, edição 2026. A turma de Sofala entra em campo determinada a vencer de modo a seguir em frente na competição. O treinador do Águias Especiais de Sofala disse em entrevista ao RM Desporto que o conjunto está preparado para corresponder às expectativas da massa associativa. Abdul Kadri assegurou que a equipa trabalhou intensamente ao longo da semana, corrigindo aspectos técnicos e táticos. Explicou que os jogadores estão motivados para alcançar um resultado positivo diante do seu público. O técnico reconheceu o valor do adversário e acrescentou que a concentração, a disciplina tática e o aproveitamento das oportunidades serão determinantes para garantir a qualificação.
3: Iremos encarar o jogo como encaramos todos os outros jogos, mas é um jogo a eliminar, então há que ter mais atenção, saber esperar, saber sofrer, aproveitar as oportunidades, tentarmos de tudo finalizar muito cedo, que é para tranquilizar a equipe. É representar Sofala, é sermos aguerridos, é irmos com tudo para cima do adversário. É aquilo como nós vamos nos comportar é algo que tem que ser surpresa diante do jogo, porque só assim é que vamos surpreender o adversário. Essa é a tarefa mais difícil, estamos a fazer de tudo para deixar os miúdos mais frescos, mais tranquilos, os pequenos toques e outros embates, estamos a tentar com a equipe médica ver como solucionamos isso. Dizer que o feito de Águias Especiais é só para mostrar que Sofala tem potencial, tem jovens capazes de dar continuidade, é preciso redescobrir atletas que, de alguma forma, ou são... Há momentos em que as pessoas têm que ter um bocado de paciência para manter em alguns atletas a competir. E, muitas das vezes, os atletas não têm esta oportunidade. Então, prova-se que em Sofala podem surgir mais equipes e que é para alavancar a nossa base de formação.
2: Águias Especiais de Sofala procuram fazer valer o fator casa para continuar na Taça de Moçambique, enquanto o Xingal de Tete tentará surpreender e garantir a passagem à fase seguinte. Ainda em matéria de futebol, as equipas do Têxtil, do Pungwe e dos Leões da Manga protagonizam este domingo o jogo mais importante da 10ª jornada do Campeonato Nacional de Futebol da 2ª Divisão, fase de Sofala. O embate está agendado para o campo do Ferver da Manga com início às 15 horas. Ainda domingo, no Estádio Municipal da Beira, o Futebol Clube da Beira joga com o Exapol Futebol Clube de Nhamatanda pelas 15 horas. Ainda no Estádio Municipal da Beira, pelas 3 horas,

fervor da Beira B recebe Majejo da Beira e Marromeu, o Sena Futebol Clube local bate-se com a Liga Desportiva de Sofala B. Na classificação, o Têxtil do Pongo lidera a prova com 27 pontos. Águias Especiais de Sofala na segunda posição com 18. Sena de Marromeu tem 15. Estrela Vermelha da Beira tem 13. Os mesmos do Fervor da Beira B. Futebol Clube da Beira tem 12. Majejo da Beira tem 10. Exapol de Nhamatanda tem 9. Liga Desportiva de Sofala B tem 8. E Leões da Manga estão na cauda com 4 pontos.

0: dos estúdios da Rádio Moçambique na Beira, o ouvinte está a acompanhar o Agenda Desportiva. A cidade da Beira acolhe o Torneio Internacional de Pesca Desportiva e Recreativa numa iniciativa do Clube Náutico da capital provincial de Sofala. Prevê-se que, durante 3 dias, sejam capturadas 2 toneladas de atum, peixe serra e barracuda. Estarão envolvidos na competição 75 pescadores, na sua maioria das cidades da Beira, Maputo, incluindo do Zimbábue e África do Sul. O objetivo, segundo o presidente do Clube Náutico da Beira, Manuel Wadji, é massificar a modalidade e promover o turismo cinegético. Manuel Wadji disse que o pescado será doado a unidades sanitárias e instituições de caridade que trabalham com crianças vulneráveis.
1: Torneio que vai juntar pescadores nacionais, pescadores do vizinho Zimbábue e pescadores também da África do Sul. E se farão ao mar cerca de 15 embarcações, tendo em conta que cada uma das embarcações leva em si 4 a 5 pescadores. E normalmente, nós como Clube Náutico temos feito a nossa responsabilidade social. Temos a experiência do último torneio, que a maior parte do pescado foi oferecido a uma instituição, que foi, neste caso, a Vertente, o Hospital Central da Beira. Fazemos a nossa parte, oferecemos, tendo em conta que parte desse pescado também é usada para distribuir para parte dos trabalhadores, alguns membros da competição, e o fundo, o principal, é a nossa responsabilidade social. Temos feito, tendo em conta que as quantidades têm sido razoáveis, partilhamos também com essas instituições que achamos que, por bem, necessitam deste apoio. Nesta participação, participam mais locais do que estrangeiros.
0: Temos
1: mais locais, participação local, do que estrangeiros.
0: Isso é
1: um
0: positivo.
1: E é um sinal bastante positivo. Bastante positivo. Se formos a contar com os tempos passados, nós vamos a ver que em cada ciclo de eventos do torneio, nós vamos aumentando o número de participantes locais.
0: O presidente do Clube Náutico da Beira, Manuel Wadji, e o Torneio Internacional de Pesca Desportiva, agendado para julho. O sinal sonoro marca o fim da edição de hoje do Agenda Desportiva do emissor de Sofala da Rádio Moçambique de hoje, 10 de julho de 2026, onde tivemos como principal assunto a equipa de Águias Especiais de Sofala joga amanhã, sábado, com Xingal de Tete em partida dos 16 avos de final da Taça de Moçambique, edição 2026. Receba um forte abraço de Jorge Barros, que sonorizou, e Felipe Jorge, que editou e apresentou. Boa tarde e continuação de boa escuta à restante programação da Rádio Moçambique.
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7: São 14 horas já 58 minutos e meio. 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

0: Boa tarde, este é o Desportiva de São Vespertino, Associação Desportiva de Pemba e Liga Desportiva de Sofala abrem na próxima terça-feira a jornada 10 do Moçambola, a partida que terá lugar no Estádio Municipal da Capital Provincial de Cabo Delgado. Na quarta-feira haverá 4 partidas: Black Bulls, Ferroviário de Lixinga, Bahia de Pemba, Ferroviário da Beira, Ferroviário de Nampula, União Desportiva de Songo e Ferroviário de Nacala, Xingal. Na quinta-feira, para o fecho da ronda, vão defrontar-se Machiquene e Associação Desportiva de Vilanculo. As partidas têm início marcado para as 14h45. No Mundial, Espanha e Bélgica defrontam-se hoje na segunda partida dos quartos de final. O jogo tem início marcado para as 21h, referência horária do nosso país. Amanhã, sábado, a Inglaterra bate-se com a Noruega às 23h e na madrugada de domingo, às 3h, Argentina e Suíça fecham os quartos de final. Ontem, a França despachou o Marrocos por 2-0 com golos de Mbappé e Dembélé. A partir deste sábado, a província de Inhambane vai passar a contar com mais treinadores de futebol para os escalões de formação.
1: No distrito de Inhassoro, norte da província de Inhambane, encerra este sábado o curso de formação de treinadores de futebol com nível D da CAF. Durante uma semana, 42 jovens de diferentes distritos da província juntaram-se para aprender sobre treinamento de futebol sob facilitação do instrutor Arsénio Litsouri Uzito Maebas para a tribo de futebol. O presidente da Associação Provincial de Futebol em Inhambane, Manuessa Ribeiro, que vai orientar a cerimónia de encerramento, refere-se ao impacto desta formação na massificação do futebol a nível da província.
2: A gestão dos cursos de treinadores tem a ver com a Federação Moçambicana de Futebol em coordenação com a CAF. É a razão pela qual são cursos, neste caso CAF, e no meio disto é preciso dizer que dentro da programação da Federação Moçambicana de Futebol temos vindo a fazer essa insistência para que Inhambane possa receber o nível B, não obstante e não necessariamente que seja Inhambane, mas que o país possa ter, neste caso, a formação do nível B para que os treinadores possam se formar. Quando temos treinadores formados, eu penso que servem não só para o trabalho como treinadores, como olheiros, como diretores desportivos, delegados que tenham esta bagagem de treinadores para que possam se fazer, neste caso, ao banco com este conhecimento. Até porque ainda precisamos de mais treinador, atendendo o número de crianças que nós temos. Podemos não ter todos a nível do futebol federado, mas basta que a gente tenha, neste caso, treinadores nas escolas, nos bairros, a fazerem o papel, neste caso, de treinador na base. Eu penso que é importante para o desenvolvimento do futebol.
1: Manuessa Ribeiro, presidente da Associação Provincial de Futebol em Inhambane, falando do impacto da formação de treinadores de futebol com nível D da CAF, uma ação que termina este sábado na vila de Inhassoro, norte da província. RM Desporto, de Inhambane, Avelino António.
0: Obrigado, Avelino António, que assina este apontamento de reportagem. Mais treinadores, 42 a todo, estarão disponíveis para os escalões de formação em toda a província de Inhambane. O curso termina amanhã no distrito de Inhassoro. 15h05, este é o Desportivo de São Vespertina para sexta-feira, 10 de julho. Seguimos com outras notas no Niassa. O campo polivalente de Metarica está em estado de degradação acentuada, com o piso a não oferecer condições para a realização de partidas. É uma situação que deixa as modalidades de salão neste distrito num marasmo.
3: A situação considerada crítica e preocupante tem vindo, segundo o presidente da Associação do Desporto Recreativo de Metarica, Santo Júlio, a retrair os esforços e a vontade dos amantes de basquetebol, handebol, futsal, ginástica e voleibol de sala, massificar estas modalidades no distrito.
4: O nosso salão está com problemas e assim está se com um mecanismo de organização que até agora não temos instalações assim tão prontas para a prática dessa modalidade. É isso que nos já atrasa bastante para a realização dessa modalidade, assim como também o futsal.
3: Por sua vez, o governo de Metarica diz estar ciente da situação e esforços estão em curso para o melhoramento daquele palco desportivo, conforme informou Adélia Alberto, administradora daquela divisão administrativa.
5: O que nós estamos a fazer é reparos moderados, rotineiros, e neste momento o que fizemos é tentar cobrir aquilo que eram buracos dentro do pavilhão. Já fizemos, mas é um grande desafio que resta, porque na verdade precisamos mais paras, não é? O nosso pavilhão não tem. Quando nós queremos, por exemplo, usar a modalidade de voleibol, temos desafios. Achamos nós precisamos de trabalhar mais para que aquele pavilhão seja concreto pavilhão, como dito, multiuso.
3: Adélia Alberto, administradora de Metarica no Niassa, e a busca de soluções para a reabilitação do campo multiuso local. É a Riama do Esporto, Mércio João, a partir de Quamba.
0: Há basquetebol esta noite em Tete, é o torneio de abertura que roda a jornada número 4.
6: As equipas técnicas das Quininas e do Centro Desportivo e Recreativo de Batizzi prometem vitória em jogo da jornada 4 e penúltimo torneio de abertura para o Provincial de Basquetebol, sendo masculino, edição 2026. E mais um duelo da noite entre essas duas equipas que ainda lutam pelo topo da tabela classificativa. As duas equipas, Quininas e Centro Desportivo e Recreio do Matisse, vão para o jogo galvanizados, já que na jornada anterior venceram os seus opositores. Quininas 74, Mambus Time B 61 e Matisse 86, Mambus Time A 64. Mesmo assim, Stefano Manuel, técnico do Centro Desportivo e Recreio do Matisse, diz que apesar de ter já vencido as Quininas no passado, neste jogo, a equipa das Quininas vai se vingar.
7: Que está ferida, que ele não vai deixar barato, vai fazer tudo para contrariar os nossos objetivos. Eu falo, o basquete é assim, né? Você estuda o adversário para dia seguinte trazer nova estratégia de modo a vencê-lo. E nós vamos continuar com a nossa garra, a nossa força, para que isso não aconteça.
6: E António Dias, técnico da equipa das Quininas, fala de uma equipa que vai procurar redimir-se dos últimos desaires.
8: Mas assim, temos adversário que confiamos uma equipa já renovada. Comportamento aqui na máquina é um conjunto, já se conhece, e agora esperamos um jogo. Mas acredito que o Quina vai fazer o seu melhor.
6: António Dias, das Quininas, a prometer uma equipa à altura do jogo das 19 horas desta noite, diante do Centro Desportivo e Recreativo de Batizzi. E a contar para a mesma ronda, a quarta e a penúltima da prova, o Mambus Time B joga com a Vulcani TT, com 15 pontos. O Mambus Time A continua no topo da tabela classificativa, seguida das equipas do SPT, Centro Desportivo e Recreativo de Batizzi e Vulcani TT, ambas com 12 pontos. E o Mambus Time B é o último com 7 pontos. Arriama Desporto, Cidal de Tete, Manuel Cardoso.
0: Voltamos ao futebol fora de porta. Jorge Jesus é apresentado dentro de menos de uma hora como selecionador português, em substituição do espanhol Roberto Martínez. Jesus tem contrato até 2030, ano em que Portugal será um dos co-organizadores do Mundial com Espanha e Marrocos. Jorge Jesus terá um ordenado anual de 4 milhões de euros brutos por temporada. A cerimónia de apresentação vai acontecer na cidade de futebol, em Oeiras. Portanto, está encontrado o sucessor de Roberto Martínez no comando técnico da seleção portuguesa de futebol, seleção que caiu nos oitavos de final do Mundial diante dos vizinhos espanhóis, com derrota por uma bola sem resposta. Recordamos que no Mundial para hoje é uma partida, segunda dos quartos de final, que vai definir o adversário da França nas semifinais, na semifinal. No caso concreto, hoje para hoje está projetado esse jogo entre as seleções da Espanha e da Bélgica. Começa às 21h. Para amanhã, às 23h, Inglaterra-Noruega. E na madrugada, é só fazer a ponte, às 3h, haverá Argentina-Suíça. Que os jogos da manhã também definem os outros semifinalistas do Mundial, que termina no dia 19 de julho em curso. Este foi o Desportivo, edição vespertina para sexta-feira.

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0: Saudações, caro ouvinte. Como prometido, voltamos para mais uma edição do nosso programa Educação Financeira. Esta semana estamos a falar sobre a Central de Registros de Crédito Bancário, um sistema organizado de gestão de informação sobre as operações de crédito, cujo objetivo é apoiar as entidades participantes na avaliação do risco de provisão de crédito e na estabilidade do sistema financeiro moçambicano. Escuta a seguir a conversa entre a Maria e o João e fica a saber mais sobre a Central de Registro de Crédito.
2: Olá, Maria.
3: Olá, João.
2: Sobre a conversa que estávamos a ter ontem relacionada à consulta da informação na CRC, entendi que devo preencher, assinar o formulário e anexar o meu bilhete de identidade ou outro documento de identificação e depois...
3: E depois, João, é só entregar junto da recepção ou serviços de atendimento de reclamações do local onde fizeste o pedido. Ou então, enviar por e-mail para o endereço eletrónico. Por exemplo, no caso do Banco de Moçambique, pode usar o endereço reclamacois@bancomoc.mz.
2: E para o caso das empresas, que documentos são necessários, Maria?
3: Nesse caso, junta-se a cópia do documento de identificação do representante da empresa, os estatutos da empresa publicados em Boletim da República, a credencial, procuração ou ata da reunião dos órgãos sociais da empresa, que indica o representante legal ou administrador.
2: Maria, se tiver que consultar diretamente ao Banco de Moçambique, para onde exatamente me dirijo?
3: Deves-te dirigir à sede do Banco de Moçambique, na Avenida 25 de Setembro, em Maputo. Junto à recepção, terão disponíveis os formulários a preencher e outras instruções a seguir.
2: Tá certo, Maria. E que outros meios posso usar para além destes?
3: João, também podes contactar diretamente os serviços de atendimento de reclamações e pedidos de informação do Banco de Moçambique pelas linhas telefónicas 21 35 47 41 21 35 46 00 e 82 32 53 83 0 ou pela linha verde, pelos números 83 30 14 74 9 e 84 31 68 500 das 8 às 16 horas.
2: Maria, não consigo perceber bem. E se eu posso obter essa informação no meu banco? Porque é preciso de ir ao Banco de Moçambique.
3: Porque o teu banco só pode aceder à informação das responsabilidades de crédito dos seus clientes em outras instituições de crédito. Mas os detalhes sobre o banco ou bancos em que os seus clientes titulam outros créditos, só o Banco de Moçambique pode fornecer essa informação.
2: Olha, Maria, tenho receio que o banco recuse o meu pedido de crédito só porque o meu nome está na CRC.
3: Fica tranquilo, João. Se os saldos do teu crédito registado na CRC estiverem numa situação regular ou corrente e ainda tiveres capacidade de endividamento, a probabilidade do teu pedido ser aceito é maior.
2: Como assim, Maria? Não entendi.
3: Bem, João, a CRC separa os saldos mensais do crédito que estão em situação regular ou corrente dos saldos do crédito que estão em situação irregular ou em incumprimento.
2: Oh, Maria, que alívio. Tenho que ir andando.
3: Tchau, João.
2: Tchau, Maria.
0: Chegamos ao fim da nossa série sobre a Central de Registro de Crédito, um sistema organizado de gestão de informação sobre as operações de crédito, cujo objetivo é apoiar as entidades participantes na avaliação do risco de provisão de crédito e na estabilidade do sistema financeiro moçambicano. Escuta amanhã o resumo da semana e fica a saber mais sobre a Central de Registro de Crédito. 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

3 minutos, às 15h30, teremos a agenda desportiva a partir da província de Tete, o mesmo que dizer Energias Desportivas, edição para 10 de julho de 2026. 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

0: São 15 horas a 30 minutos. Avançamos para energias desportivas a partir da província de Tete.
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2: Saudações, Taça de Moçambique, futebol, divisão de honra, também futebol e o basquetebol, para além do jogo desportivo de escolares, são alguns dos destaques deste magazine desportivo para esta sexta-feira, 10 de julho de 2026. Manuel Cardoso e Dita apresenta Marcos Sondani. Sonoriza. Até já. Comecemos com basquetebol. As equipas técnicas das Quininas e do Centro Desportivo e Recreio do Matize prometem vitória em jogo na jornada 4 e penúltima torneio de abertura para o Provincial de Basquetebol Centro Masculino, edição 2026. É mais um duelo da noite entre essas duas equipas que ainda luta pelo topo da tabela classificativa. As duas equipas, Quininas e Centro Desportivo e Recreio do Matize, vão para este jogo galvanizados, já que na jornada anterior venceram os seus opositores. Quininas 74, Mambus Time B 61 e Matize 86, Mambus Time A 64. Mesmo assim, Estefano Manuel, técnico da equipa de Matize, diz que, apesar de ter já vencido as Quininas no passado, neste jogo vai procurar vingar-se.
3: Que está ferida, que ele não vai deixar barato, vai fazer tudo para contrariar os nossos objetivos. Eu falo, o basquete é assim, né? Você estuda o adversário para dia seguinte trazer nova estratégia de modo a vencê-lo. E nós vamos continuar com a nossa garra, a nossa força, para que isso não aconteça.
2: E António Dias, técnico da equipa das Quininas, fala de uma equipa que vai procurar redimir-se dos últimos desaires.
4: Mas assim, temos um adversário que confiamos uma equipa já renovada. Comparativamente aqui na máquina é um conjunto, já se conhece, e agora esperamos um jogo. Mas acredito que o Quininas vai fazer o seu melhor.
2: António Dias, das Quininas, a prometer uma equipa à altura do jogo das 19 horas desta noite, diante do Centro Desportivo e Recreio do Matize, a contar para a mesma ronda, a quarta e penúltima da prova. O Mambus Time B joga com o Vulcano TT, com 15 pontos. O Mambus Time A continua no topo da tabela classificativa, seguida das equipas do SPT, Centro Desportivo, Irrega do Matiz e Vulcano TT, ambas com 12 pontos. E o Mambus Time B é o último com 7 pontos. Vêm os Jogos Desportivos Escolares em Inhambane 2026 e o Expresso Nacional de Tete continua a treinar afincadamente rumo a esta fase desportiva estudantil que irá acontecer em agosto e setembro deste 2026 na Terra da Boa Gente. São mais de 200 atletas das 8 modalidades desportivas agendadas para este aguardado festival de Jogos Desportivos Escolares em Inhambane 2026. No terreno, os treinos continuam animados e cada um vai se aplicando ao fundo para ser elegível a este evento desportivo nacional estudantil das 8 modalidades desportivas. O destaque vai para o basquetebol, onde os atletas Edmilson Figueira, Flávia João, Gani Rashid e Melania Said disseram que a meta é alcançar em Inhambane.
5: Edmilson Figueira, como vão os treinos?
6: Os treinos estão indo bem, como nós pretendemos.
5: Vai já em Inhambane?
6: Sim, sim, vou. Com garantia.
5: Uma certeza?
6: Sim, uma certeza.
7: Silávia, João, os treinos vão bem, estamos a trabalhar duro para aquilo que é o esforço de nós podermos ir lá para Inhambane.
8: Gani Rashid.
5: Gani Rashid, diga.
8: Yeah.
5: Gani Rashid, diga.
8: Gani Rashid.
5: Como vão os treinos?
8: Os treinos vão bom, tudo saborei bem. Estamos aqui a treinar duro e que queremos ir lá garantir a vitória.
9: É Melania Said. Os treinos estão aí bem e todas estamos a se esforçar bastante. Será muito difícil no dia da seleção.
5: Vai, Inhambane?
9: Vou, claramente.
2: Inisa Fernandes, uma das técnicas de bola ao sexto, disse que pelo bom desempenho destes, está a ser difícil selecionar os que vão a Inhambane.
10: Todos querem ir para Inhambane. Se fosse por mim, eu levaria todos, porque não tenho como escolher.
5: Está difícil escolher.
10: Está muito difícil.
2: Nisa Fernandes, uma das técnicas de Paulo ao Sexto, a dizer que está difícil escolher os que seguem em Amman em agosto próximo para o jogo desportivo de escolares. Na Bola ao Sexto, estão a treinar para este evento desportivo estudantil um total de 50 atletas e apenas 20 são os que irão para Inhambane 2026. Agora sim, falemos do futebol. Até já!

0: Adeptos de futebol querem ver os três representantes da fase regional da Taça de Moçambique em futebol a vencer os seus opositores deste fim de semana. Querem que as três equipas, nomeadamente Xingol de Tete, o DS e Planície de Mpadue, dê o seu melhor nesta segunda maior prova futebolística para este 2026. Para os jogos como esses que é a eliminar, há que evitar erros para a maturia e que podem ser fatais. E assim que reagiram Agostinho Zeferino, Fernando Beula e Gabriel Delfim aos jogos UTS Mutupe de Gurue, Águias Especiais da Beira, Xingol de Tete e Testa África do Chimoio, para Nice de Mpadue.
1: O resultado que nós queremos aqui é vitória para nossas equipas, três equipas, Xingol de Tete e UTS.
2: Vai ser possível?
1: Vai ser possível, tudo é possível. No futebol tudo é possível.
2: É um jogo só?
1: É um jogo só.
2: Cada um tem um jogo?
1: É mata-mata.
2: Mata-mata.
3: É mata-mata, mas pelo menos dois representantes vão sair.
2: Há esperança?
4: Tenho esperança, vai. Sim.
2: São jogo de taça, é eliminar.
4: Ah, mas não é nada. Esse é coisa de taça, não é problema. Vamos ganhar.
2: Os três passam?
4: Passa. Sem problema.
2: Tem certeza?
4: Tenho mesmo.
0: Adeptos de futebol tentam acreditar nas equipas de Tete que podem transitar para as fases subsequentes da Taça de Moçambique de Futebol. Águias Especiais da Beira, Xingol de Tete, no Chivuevê, o DS Mutupe de Gurue, no relevado HCB no Songo, são jogos agendados para este sábado, 11 deste julho de 2026. O outro representante de Tete, nesta prova, é o Paulinho de Mpadue, que vai jogar na sua alvo contra esta África e vai ser a reedição de 2025, onde a equipa do Bairro Mpadue é perder este boio diante dos Fabris de Banica por uma bola zero. E Valdo Mabui não quer que a história se repita.
5: É uma prova eliminar. Nós preparamos sempre a detalhe, buscar a qualificação para a província.
2: E a reedição de 2025?
5: Perdemos em 2025. Cabe a nós fazermos de tudo para que esta segunda oportunidade, diria, a gente possa levar a melhor.
0: E o presidente da equipa do Planície de Mpadue fala de uma mobilização para que todos vão apoiar a sua equipa em Chimoio.
6: Precisamos de apoio de todos. Desde que estão em Tete, Missawa, Guru, Xangara, Catandica, próprio Chimoio, Manica, até os que estão na Beira. Todos para o Planície e acredito que juntos faremos um bom resultado.
0: O governo provincial de Tete está esperançado de que as três equipas poderão transitar para outra fase, tal como avançou a da Provincial de Juventude, Emprego e Desporto em Tete, Fátima Sincorres.
7: Que toda a população, os adeptos da província de Tete, possamos apoiar os nossos representantes na Taça de Moçambique. Desejar muita força às nossas três equipes, tanto aos que vão receber como aos que vão se deslocar para outras províncias. Então, muita força para as nossas equipes.
0: Falemos da Divisão de Honra. Joga-se este domingo para a segunda jornada da segunda volta da Divisão de Honra, fase provincial de Tete, em Caurabaça. O Futebol Clube de Estima terá pela frente o Clube Ferroviário de Matise e a União Desportiva do Songo B joga com Malacha Futebol Clube. E Angônia, o Futebol Clube local, recebe Zamalek Futebol Clube na cidade de Tete, a Associação Desportiva do Xingal, mete forças com o Xingal TTB. Em Xiúta, mais Futebol Clube terá pela frente Grupo Desportivo de Tete, devido à participação do Planície de Mpadue na Taça de Moçambique, fase provincial. O jogo entre esta equipa e Xingal África de Barara fica adiado para uma data a anunciar. Planície de Mpadue lidera a prova com 31 pontos, os mesmos da Xingal África de Barara na segunda posição, e com 6 pontos a UDSB é a última classificada. Vamos finalizar com a indicação de que o Desportivo de Tete tem um novo treinador. Chama-se João Cachave. Até já. O novo técnico do Grupo Desportivo de Tete, que já trabalha desde esta quarta-feira, tem como principal missão alcançar o topo da Divisão de Honra em Futebol e ao nível de Tete para esta edição de 2026. Trata-se de João Chave, de 33 anos de idade, natural da cidade da Beira, em Sofala, e já treinou as equipas das camadas de formação de Cocorico da Beira, Majaji da Beira e Futebol Clube da Beira. O Grupo Desportivo de Tete vai ser a segunda equipa a ser orientada por João Chave, depois de uma curta passagem na equipa do Manja Futebol Clube de Xiúta. com um contrato de uma época. O novo treinador dos Alvinegros de Tete, João Chave, tem a espinhosa missão de desalojar do topo o sempre difícil o Paranaense de Amparo.
8: Vamos lutar para a melhor posição, que é em primeiro lugar. Pedir ao título, e é isto que nós vamos fazer. Vamos trabalhar no nosso máximo para conseguir esse título. O segredo é trabalhar, mostrar a qualidade e mostrar, pôr disciplina.
0: E com disciplina está um zero pensador e Felício, médio e central, jogadores do Desportivo de Tete, que deram boas-vindas ao novo técnico, dizendo que estão prontos para o que resta do campeonato.
9: O treinador, ele está bem-vindo. E vamos ver se juntos conseguimos atingir aquilo que são os objetivos da equipe. E juntos vamos ver o que podemos corrigir o que está mal e melhorar o que está bem.
10: Vamos ajudar o treinador. Ele não vai se decepcionar com isso, não vai se arrepender pelo novo desafio. Então...

0: 10 de julho de 2026, Manuel Cardo se titula e apresentou Marcos Sondani. Sonores, uma vez mais, boa tarde.
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1: São 15 horas e 48 minutos. Para trás fica a montra sonora. Antes já estivemos com energias positivas a partir da província de Tete. Seguimos nós com mais emoções na Rádio de Todos, a número 1 desportiva em Moçambique.

Momento de grandes vibrações na Rádio dos Campeões, 15 horas a 57 minutos. 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Boa tarde.

a guitarra que atua como coração ou alma da música, vai então criando esta vibração nas ondas da número 1 desportiva em Moçambique. Atenção que a guitarra base cria aquela estrutura e o ritmo, a guitarra solo que traz os solos, melodias marcantes e emoção. Atenção que a guitarra é a identidade, a energia, a canção. Cria a harmonia, cria o ritmo, cria aquela melodia. Cada gênero exige uma abordagem diferente. Por exemplo, no rock, ela ganha distorção e peso, enquanto no jazz soa mais leve, mais limpa e suave, não é? Ela também tem grande versatilidade, graças aos pedais de efeito. Grande ouvinte, ou seja, caro ouvinte, você aqui pode ouvir música de todos os estilos, quer goste de rock, de pop, de blues, metal, samba, semba também, na calha passada, não é? Bom, agora não somos tão amantes de certos estilos musicais, isso por causa de alguns movimentos sociais, mas pode também ouvir hip-hop, pode também acompanhar a singura, para além de outros estilos musicais, como Kwassa Kwassa, aqui na Rádio onde correm todos os campeões, mas também temos Shimatsatsu. Olá, Ardão. Temos também Shimatsatsu, não é? São 16 horas, 3 minutos. Você está ligado à rádio onde correm todos os campeões. Um forte abraço aí para, já que falei de Adão, deixa-me só também falar aqui e mandar um abraço aí ao Manuel Cardoso, na cidade de Tete, ao Lito Ismael, lá em Lixinga. Bom, merci João, que tem sido sempre o meu companheiro das viagens aqui na Rádio dos Campeões. Obviamente que tenho também o Cadre, tantos outros meus grandes amigos e colegas aqui. Bom, já que falei de uns, não fica bem não falar dos outros, porque depois começamos aqui a criar um problema. Frame Macitela. Bom, não vai dar para todos, mas pelo menos para tantos que temos cruzado aqui a antena todos os dias, e não só, pelos corredores, não é? Juntamos também os nomes como o Joninho Machono, lá em Cabo Delgado. Eu acredito que deve estar sintonizado através dos 89.2 MHz FM. Obrigado aí em Natite, também para a minha gente aí em Paquitiquete, 89.2 MHz em FM. Mas também tenho o meu grande amigo Nelo Armando, Fernando Dias, na cidade da Beira, Felipe Jorge. Um abraço também para o Nelsinho Tatanha. O Tatanha! Como é que está o Tatanha? Um forte abraço aí para a Tatanha. Eu, com muito gosto, deixei aqui rodar estes estilos musicais ao ritmo da guitarra. Eu já disse que a guitarra, ela cria aquela emoção na música, na verdade, aquela vibração. Pois é, a guitarra é o coração e a alma da música, não é? E traz sempre aquelas vibrações marcantes na música. Vale a pena recuperarmos mais alguns números, mais um pouquinho lá mais para frente. Um abraço também para Rigoberto Chissano, aqui em Maputo. Tantos outros, não é? Tantos outros. Não vai dar para muitos, mas eu sei que aqui na capital tenho aqui muitos xarás. Carlos Langa, Carlos Calisto, há um que anda fugitivo por aí, Carlos Adriano, fez então baixar aqui a legião dos Carlos, não é? Um forte abraço aí também para o Belisário Macamo, que está aqui comigo. Um abraço também para os nossos grandes amigos que estão espalhados em todo lado, quer trazendo então as informações
emissões do Desporto Nacional, assim como as emissões musicais, para além de outros programas culturais, como é o caso do DJ Emílio Mabunda, que sempre traz aqui o programa Unanga, juntando a cultura ao desporto. 16 horas e 7 minutos, um abraço também para si, caro ouvinte, para si. Eu sei que você está em direção a Boquiço, não é? Transportando gente, muita calma nesta hora. Principalmente para si que está a cruzar a zona de Coqueiro, não é? Em direção a Mulumbela. Um abraço também para si que está aí nessa zona do aglomerado do Zimpeto, não é? Não é fácil, agora as paragens mudaram, não é? Mabora depois para-se um pouquinho lá mais para frente, junto à ponte, não é? O famigerado... A famigerada paragem Guerra Popular. Um forte abraço aí a todos que neste momento também nos acompanham a partir da Guerra Popular. O que eu sabia é que Guerra Popular está aqui na cidade de Maputo, mas há quem decidiu transferir esse nome lá para as bandas do Zimpeto. Um abraço também para quem neste momento está em direção ao Triunfo, bom, Chiango, já que Triunfo é pelo meio. Um abraço também para si, grande amigo, que está a atravessar uma Mapulene em direção a Marraquene. Ah, Marraquene. Marraquene, que é em direção a Manhissa. Um forte abraço aí através dos 93.1 MHz em FM. Abraçamos também Maquinino, aí na praça, não é? Um forte abraço a todos que neste momento estão ligados através dos 99.2 MHz em FM. Como é que está aí o Morrapaniwa na cidade de Nampula? Um abraço aí para Insídua, aí na cidade de Kilimane, Insídua, aí na zona costeira, não é? Um forte abraço aí, está fresquinho, não é? Um abraço também para Alto Torrone, aí na cidade de Kilimane, em Padue, aí em Tete, para si também, que está aí então a acompanhar a missão no Xingose, não é? Já em direção à cidade mineira de Moatize. Um abraço ao meu grande amigo Nelson Diego Massamba, que está ligado através dos 88.5 MHz em FM. E para si aí, Cristóvão Patiz, um pouquinho lá mais para frente, Songo, não é? Um abraço através dos 88.5 MHz em FM. 16 horas, 9 minutos e meio. Não regressamos com os sons vibrantes de rock, mas voltamos com outro estilo musical surpreendente. Na senda das recriações, vamos ouvir aqui Chiquitita, uma versão já um pouco mais calma e com movimento reggae.

Esses são os homens da bateria, não é? A bateria é que é o instrumento mais predominante neste estilo musical, não é? Que o digam os que gostam das músicas do Lucky Dube, bom, do saudoso Lucky Dube, mas também a participação do órgão e teclado, percussão, instrumentos como congas, bongos, pandeiros, chocalhos, ajudam a preencher o ritmo e a adicionar um balanço latino-africano, não é? Uma vez que já sabemos que o reggae vem lá das bandas da Jamaica e tantos outros lugares aí, mas a Jamaica é que consome mais este estilo musical. Participa também a guitarra, que é responsável pela marcação sincopada, melhor dizendo, e toca acordes curtos, estancados aí, nos contratempos, aqueles tempos fracos, não é? Criando aquele som abafado e percussivo. Reggae é um estilo musical que vale a pena ouvir e voltar a ouvir tantas quantas vezes, porque nunca sai da moda. Um forte abraço aí para si, grande amigo que está ligado à rádio onde correm todos os campeões, ao meu grande amigo André Rafael Pequenino, na cidade de Pemba. Bom, ele costuma dizer que está na terceira maior baía do mundo. É isso mesmo, um forte abraço aí para si, o meu grande amigo Rafael, ou melhor, André Rafael Pequenino, para o Lugero Cândido na Machixe. São homens do litoral, não é? Homens das praias. Um abraço aí também para Chicuque, aí na cidade da Machixe, ao Ito, no bairro Marramboni, na cidade de Inhambane. Terra de boa gente. Bom, não é só coco que Inhambane vive, não é? Tem lá outras grandes coisas que podemos degustar, não é? Ah, tanta coisa, incluindo o peixe, não é? Mas atenção que há peixe também na cidade de Tete. E eu gosto daquele peixe da cidade de Tete. Gosto também das miudezas, não é? De cabrido. O famigerado Nkongwe. Um forte abraço aí para Felipe Assado, que está então a acompanhar a emissão a partir do bairro Francisco Manhanga, aí mesmo bem perto do bairro Gisina Machelo. Felipe Assado, bom trabalho para si aí. Eu sei que você está bem perto de Manuel Cardoso. Um abraço também para ele. Já disse que hoje lembrei-me dos colegas, porque muitas das vezes só saudamos aos ouvintes, mas aos colegas nunca, não é? Então é sempre bom às vezes chamarmos a antena. Alguns nomes aqui para que o ouvinte também se lembre que cá tem gente, não é? 16 horas, 17 minutos. Um forte abraço também para o meu grande amigo professor Nhantende, na praia do Bilene, ao Abel Nhaka. Um abraço para si aí no Tsatsene, para o nosso grande irmão e amigo, não é? O Cota Flor aí no Tsatsene está ligado através dos 89.2 MHz, FM.2 não, .4. Um abraço também aí para Marrungo e tantos outros lugares na praia do Bilene. Ao Cota Lito Miguel, no Xunona Anquila, ali no município da Matola Rio. Um forte abraço. Estamos juntos, ligadinhos, através das ondas da Número 1 Desportiva em Moçambique. Aqui variamos muito. Mas, antes da variação, deixe-me só perguntar, afinal, amigo, como você está? Como você está? Eu pretendo aqui perguntar em várias línguas. Vamos ouvir.

Fui. É isso mesmo, caro ouvinte, vamos aproveitar o tempo, vamos zangar, vamos chorar, mas vamos chorar com as pessoas, vamos chorar juntos, não chorar depois. 16 horas, 26 minutos, eu reforcei aqui as palavras que estão contidas na música do Mr. Delvis, chora agora, mas faz hoje. Vamos seguir com mais música, sendo que às 16 horas e 30 minutos arrumamos para a Banica, para podermos ficar com o ritmo desportivo. Olá, Daniel Oliveira, Dino Cassamo, um forte abraço a todos aí que estão a acompanhar então a emissão a partir dos 88.5 MHz FM na cidade de Chimoio, aí no centro hípico, Mzingaze, Nyamajessa. Um forte abraço a todos que estão ligados aí. Juntamos também Gondola. Um abraço também para Tranga Passo. Vamos então seguir com a música. Daqui a pouco vamos então ficar com o ritmo desportivo a partir da cidade de Chimoio.

0: São 16 horas e 30 minutos. Avançamos para o ritmo desportivo a partir da província de Manica.
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3: O treinador principal do Testa África assume o favoritismo no confronto deste domingo diante do planície de Mpado e de Tete, em jogo a contar para a Taça Moçambique, fase regional centro. Cerca de 100 corredores da província de Manica marcam presença este sábado no arranque do torneio de abertura de atletismo, com vista a preparar os praticantes para as diferentes competições oficiais da presente temporada. Manchetes do ritmo desportivo do emissor provincial de Manica, que levou hoje as assinaturas de Daniel Oliveira e Carlos Barros. Formulado o convite, continue ligado e ótima escuta.
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3: O treinador principal do Testa África assume o favoritismo no confronto deste domingo diante do planície de Mpalo e de Tete, em jogo a contar para a Taça Moçambique, fase regional centro. O desafio marcado para o campo da Sualpa em Chimoio, onde os Fabris do Planalto pretendem aproveitar o fator casa para garantir a qualificação à fase seguinte da segunda maior prova futebolística do país. O Testa África chega a este duelo motivado depois de conquistar a Taça Moçambique na fase provincial de Manica e liderar atualmente a divisão de honra nesta parcela do país. Do outro lado estará o planície de Mpalwe, igualmente líder da competição na província de Tete, o que promete um jogo de elevado nível competitivo. Dino Daniel, treinador do Testa África, diz que a equipa deve entrar em campo com máxima entrega e responsabilidade, assumindo o compromisso de oferecer uma vitória aos adeptos Fabris.
4: Em princípio será um bom jogo. A nossa equipa está a preparar muito mais no aspecto defensivo, tendo em conta que subimos a equipa de Planície de Mpalo. É uma equipa muito ofensiva. Nós estamos a trabalhar para contrariar as investidas do adversário. E a princípio temos de estar concentrados, também estamos bem defensivamente e vamos jogar na pressão média e baixa, jogando com o erro do adversário e procuramos um golito que vai nos dar acesso para outra fase.
3: E a jogar diante do seu público, Testa África parte este jogo como favorito?
4: Como favorito, entre aspas, porque Testa África e o planície de Mpado estão no mesmo campeonato provincial. Mpado é o líder na província de Tete. Nós também somos líder da província de Manica até então. E eu espero que isso será um bom jogo, é jogo de líderes. Os dois ainda até hoje são equipes invictas. E nós vamos trabalhar para sermos nesse jogo, para passar para outra fase. Respeitando o favoritismo que Testa África tem, isso não vamos contrariar essa tradição.
3: O técnico da turma Fabril apela ainda à presença massiva dos adeptos no campo da Sualpo, considerando o apoio do público como um fator importante para empurrar a equipa rumo à passagem para a próxima fase da Taça Moçambique.
4: Pedimos o apoio deles, a presença deles esta semana em campo. Nós vamos dar o nosso máximo em nome deles e esperamos que o 12º jogador será muito importante para nós. Então confirmamos a eles que todos estejam no campo, que iremos fazer o nosso máximo para brindar a eles esta vitória que vamos fazer esta semana.
3: Confiante na conquista de uma vitória?
4: Muito confiante, confio na minha equipe.
3: Para Dino Daniel, treinador do Testa África, a missão é clara: vencer em casa e escrever uma nova página na sua trajetória como técnico e manter vivo o sonho de levar a equipa o mais longe possível na Taça Moçambique. A Academia de Futebol de Chimoio recebe este sábado o Ferroviário da Beira no sintético do campo municipal em jogo da fase regional centro da Taça Moçambique. A equipa anfitriã aposta no apoio dos adeptos e no fator casa para ultrapassar o adversário e garantir a continuidade na competição. O treinador da Academia de Futebol de Chimoio, Farouk Mário, reconhece o favoritismo e a qualidade do Ferroviário da Beira, mas acredita que a sua equipa está preparada para encarar o desafio. O técnico diz que o objetivo é desfrutar do momento, competir de igual para igual e brindar o público com um jogo de qualidade.
5: Nós estamos cientes no adversário que vamos encontrar, visto que Ferroviário da Beira A equipa líder do campeonato nacional do Moçambola está em primeiro lugar, mas nós estamos cientes na diversidade do que o adversário traz para nós. Nos preparamos durante a semana para fazer face a esse jogo. É um jogo marcante para nós. Estaremos a fazer a nossa história na Taça de Moçambique e de louvar. Vamos jogar contra uma equipa muito experiente e nós temos uma equipa muito jovem que tem alguma coisa a dizer neste jogo. Estamos a jogar em casa, isso será um dado muito importante. Através do apoio dos nossos adeptos, da direção em si, o campo da Sualpo não é um campo novidade para nós. Já fizemos lá 3 jogos nesse ano. Vamos lá determinado para jogar o nosso futebol, que é a base de circulação, saída de bolas, jogadas em profundidade e jogadas em contra-ataque. Não será dificuldade para nós, visto também que Furvada Beira vai ganhar vantagem porque treina numa relva natural. Veremos nos 90 minutos que vai ditar o resultado do jogo.
3: Farouk Mário diz que a Academia de Futebol de Chimoio aproveitou a semana para aperfeiçoar vários aspectos do jogo numa preparação direcionada para contrariar a qualidade do Ferroviário da Beira.
5: Apostamos mais no aspecto defensivo, visto que a equipa do Furvada Beira é uma equipa muito produtiva no setor ofensivo. Nós optamos mais em trabalho defensivo, mas não deixar em si transição de bola na saída rápida para completarmos nossas finalizações. O aspecto da finalização foi cá deixado pela semana, foi um dos trabalhos que não deixamos de trás, através das saídas de bolas rápidas.
3: Apesar de contar com o plantel disponível e sem jogadores lesionados, a Academia de Futebol de Chimoio terá uma baixa para este desafio, com a ausência do seu maior artilheiro, João, que está em Portugal a cumprir um estágio.
5: Toda a equipa goza de boa saúde, isso é importante, não temos lesão, excepto temos um jogador que está em Portugal a cumprir um estágio em Portugal. Será um dos jogadores que não vamos contar com ele para esse jogo, mas a equipa goza de boa saúde. Penso aos adeptos que venham apoiar esses meninos, que têm com o apoio dos adeptos, será muito fundamental. Espera-se uma academia com espírito e vontade de querer fazer história nessa Taça de Moçambique.
3: Um dos jogadores preponderantes da Academia de Futebol de Chimoio, Acemas Severino, considera que o jogo será uma oportunidade para a equipa demonstrar a sua capacidade, mostrando a qualidade do plantel e o trabalho realizado durante a semana.
6: Os preparativos vão bem, graças a Deus. Estamos focados para o jogo do sábado contra a Ferroviária da Beira. Sim, é como sempre dizem, né? É uma equipa grande e vai ser um jogo grande. Também vai ser aquele jogo dos sonhos, tendo em conta que somos uma camada de formação, uma camada jovem, pessoas que estamos aqui para jogar. Estamos a preparar de tudo para poder fazer um bom jogo. E acredito que vai ser um espetáculo de futebol, porque acreditamos no nosso potencial, sem desmerecer, né? Que é um adversário da primeira divisão, está a fazer uma boa época e temos muito que respeitar isso, mas também temos algo a dizer nesse jogo. O moral está em cima, acredito que todo mundo quer defrontar uma equipa da primeira divisão, então vai ser algo bom, todo mundo está inspirado e esperamos um bom jogo. É uma oportunidade esta que nós vamos agarrar com duas mãos e tentar imprimir tudo que a gente sabe, que a gente aprende aqui na academia.
3: Acemas, jogador da Academia de Futebol de Chimoio, falando a propósito do jogo deste sábado na recepção ao Ferroviário da Beira para a Taça Moçambique. Cerca de 100 corredores da província de Manica marcam presença este sábado no arranque do torneio de abertura de atletismo com vista a preparar os praticantes para as diferentes competições oficiais da presente temporada. O diretor do Gabinete Técnico da Associação Provincial de Atletismo de Manica assegurou que estão criadas todas as condições para a realização das provas deste sábado na pista do Campo Municipal de Chimoio. Fernando João afirma ter convidado atletas de formação que se preparam para o Festival Nacional dos Jogos Desportivos Escolares com vista a integrar a competição e elevar o nível de competitividade durante o evento.
7: Ainda não há calendário da federação, quando é assim é difícil ainda ter um programa exato, porque devíamos seguir competirmos a pensar nos campeonatos nacionais, mas até que não está nada definido se haverá nacionais ou não, devido ao problema da federação. Mas então, nós não vamos parar de fazer nossa atividade, vamos fazer até onde pudermos, e temos os dias de termos aqui a seleção de Manica a treinar aqui, vamos juntar com nossas crianças. Então, teremos um bom atletismo para essa época. Como sabe que a Associação Provincial está com problema de clubes, nós trabalhamos com escolas. No momento, temos 4 escolas que têm trazido, cada escola traz 20 crianças, de várias categorias, a partir de infantis, principiantes, juvenis, iniciados. Com esse aluno de hoje, que são 40, vamos ter quase 180 alunos a participar do nosso torneio.
3: Fernando João reconhece que a modalidade enfrenta desafios devido ao reduzido número de equipas que movimentam o atletismo. Para mudar o cenário, apela aos professores de educação física a intensificarem o recrutamento de crianças e promoverem a prática do atletismo desde os primeiros passos.
7: Apelamos que os colegas que foram atletas, que hoje são professores de educação física, que preparam crianças para levantarmos o atletismo, porque sem isso vamos continuar assim, sem boas crianças, bons atletas, aqueles que serão um futuro para o atletismo em Manica e em Moçambique. Que treinem mais as crianças para Manica ter boas seleções. Vi agora na fase provincial, a cidade de Chimoio que tem mínimas condições, apesar que não é pista de qualidade, mas tem uma pista que dá para correr. Pode não ter marcas, mas dá para correr, é aquilo que nós temos.
3: Diretor do Gabinete Técnico da Associação Provincial de Atletismo de Manica e o arranque este sábado do torneio da modalidade no campo municipal de Chimoio.
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3: Agora sim, é o ponto final desta edição do Ritmo Desportivo da Rádio Moçambique, na província de Manica. Somos Daniel Oliveira e Carlos Barros. E assim que esteve em nossa companhia, obrigado pela preferência e atenção dispensada. Mais uma vez, boa tarde. E até a próxima.
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3: Para trás fica a montra sonora. Antes, o ritmo desportivo a partir da província de Manica, que foi conduzido pelo jornalista Daniel Oliveira. Seguimos nós com mais emoções na Rádio de Todos, ou seja, na número 1 desportiva em Moçambique. Nós aqui temos a informação desportiva, mas também temos muita música para você ouvir e, quiçá, dançar onde quer que esteja. Votos de continuação de uma ótima escuta. Recuperamos a música do Timoa com Blessings. All Over Me. Boa tarde.

16h50, Jeremy Desporto no ar, a transmitir a partir da cidade de Maputo, chegando a todas as capitais provinciais, incluindo Mocuba, Praia do Bilén, Ponta do Ouro e ainda outros pontos do país e do mundo através da internet. Saiba então que mais logo, quando forem 21 horas, vamos então fazer o acompanhamento de mais uma partida dos quartos de final do Mundial de Futebol FIFA 2026, Espanha-Bélgica, dois conjuntos que chegam aos quartos de final, rotulados de equipas de topo. Vamos ver como é que estas duas seleções vão reagir, mas logo com informações aqui na rádio onde correm todos os campeões. Lembrando que a Espanha está a participar pela 17ª vez em fases finais dos Mundiais, enquanto a Bélgica está a participar pela 15ª vez. Mas atenção que a Bélgica participou no primeiro Mundial, em 1930, no Uruguai. E já teve o melhor posicionamento numa fase final. Foi em 2018 eliminando o Brasil, neste caso, nos quartos de final. Chegou ao terceiro lugar e também teve destaque em 1986, curiosamente, o campeonato disputado no México, quarto lugar, e atenção que conta com jogadores como Kevin De Bruyne e também Lukaku. São grandes jogadores, para além do Doku, não é? Que são jogadores de alto nível e que criam desequilíbrios ali na zona de rigor. Quanto à Espanha, atenção que a Espanha já venceu o título de campeão mundial. Foi na África do Sul em 2010. Eu vi, e atenção que a Espanha, em termos de tiki-taka, é melhor seleção. Joga um futebol fino, um futebol que circula, esconde muito bem a bola, agora contra uma equipa que joga também com uma circulação de bola, mas em continuidade e velocidade. Vamos ver quem é que poderá aqui levar a melhor mais logo, quando forem 21 horas, horário moçambicano. Lembrando então que a Espanha, já dissemos que foi campeão em 2010 na África do Sul, não é verdade? Agora, uma curiosidade aqui, que não deixa também de ficar para trás, é que na África do Sul, o campeão, neste caso a Espanha, chegou então aos quartos de final, mas ainda vamos confirmar. A verdade é que a Espanha, na África do Sul, terá então defrontado a Bélgica, mas sobre isso vamos então tirar aqui a limpo essas informações. 16h54, já tomou nota, mas logo vamos ter Espanha-Bélgica para mais um jogo dos quartos de final, lembrando que ontem, infelizmente, a seleção de Marrocos perdeu diante da poderosa França. Quem para esta França? É uma França poderosa. Todos os setores daquela seleção são uma coisa indescritível. Aquela parede lá de trás, o meio-campo de luxo, o ataque muito complicado. A verdade é que a França, em termos, se o resultado dependesse da qualidade dos jogadores, a França já ganhou o Mundial. Mas atenção que há outros elementos envolvidos no jogo.
pode ser que as outras seleções tenham outras particularidades que a França não tenha, como o caso de versatilidade, capacidade de finalização, algum envolvimento do conjunto, assertividade, atenção também à eficácia, que a França pode não ter. Eu não digo que não tem jogadores. Tem jogadores, mas nem sempre fazem as coisas da melhor maneira. E pode aparecer uma seleção que, pura e simplesmente, faz tudo como deve ser. E vai ganhar jogos e assim também ganhar o Mundial. Mas que eu gostaria de ver um jogo que cruzasse, por exemplo, Espanha-França. Gostava de ver, para podermos ver alguma coisa. Futebol mais envolvente, com trocas aqui, acolá, e depois com aquela agressividade e velocidade dos jogadores franceses. Bom, os espanhóis com aquele futebol fino e os franceses já mostraram mais velocidade. Como é que seria, caro ouvinte? Bom, seria o que seria. Mas a verdade é que, para que os dois possam jogar entre si, é preciso que primeiro ultrapassem os seus adversários. A França já cumpriu e falta agora a Espanha, não é? Mas atenção que tem pela frente a poderosa Bélgica. Vamos ver a partir das 21 horas o que é que poderá acontecer então neste encontro. Para quem ainda estava com dúvida, deixa-me só dizer-lhe que a Espanha e a Bélgica estão no encalço da França, enquanto que os outros que só jogam amanhã e depois também vão jogar entre eles. Neste caso, Noruega, Inglaterra, a partir das 23 horas, já do dia de amanhã, neste caso sábado, e depois Argentina, Suíça, às 3 de madrugada, no domingo. Então, até amanhã de domingo, já teremos todos os semifinalistas, ou seja, todas as seleções que vão avançar para as meias finais. Mundial ao rubro, mas cá em Moçambique também temos música aqui na Rádio dos Campeões, por isso mesmo vamos fazer uma paradinha em termos de informação no que diz respeito ao Mundial e voltamos à música. Convidamos já a seguir aqui para mais um ensaio musical. Aqui vamos então chamar a Zaira Novan para poder trazer aqui o tema Tudo de Bom Me Atrai. Ainda bem que é assim. Boa tarde.

0: São 17 horas em toda a República de Moçambique. Avançamos para as notícias esta hora com o jornalista Belisário Macamo.
1: Muito boa tarde, mas então que marca a atualidade. Joga-se este fim de semana para as fases regionais da Taça de Moçambique. No Norte, amanhã, Desportivo de Nacala, Ferroviário de Nampula, Ferroviário de Pemba, Ferroviário de Lixinga. Domingo, Ferroviário de Nacala, Águias Especiais de Lixinga e Bahia de Pemba, Sporting de Nampula. Zona Centro, amanhã, União Desportiva de Songo, Mutupes do Gurue, Academia e Futebol do Chimoio, Ferroviário da Beira e Águias Especiais de Sofala, Xingal de Tete. Domingo, Testa África, Planície de Impádue de Tete. Zona Sul, sábado, Ferroviário de Maputo, Liga Desportiva de Maputo, Coxa de Solos, Estrela Vermelha e Ferroviário de Gás em Comate de Chinavane. Domingo, Vulcano, Associação Desportiva de Vilanculo. A Associação Desportiva de Pemba e Liga Desportiva de Sofala abrem na próxima terça-feira, jornada 10 de Moçambola, o Campeonato Nacional de Futebol, partida que terá lugar no Estádio Municipal da capital provincial de Cabo Delgado. Na quarta-feira, haverá quatro partidas: Black Bulls, Ferroviário de Lixinga, Bahia de Pemba, Ferroviário da Beira, Ferroviário de Nampula, União Desportiva de Songo e Ferroviário de Nacala, Xingal de Tete. Na quinta-feira, para o fecho da ronda, vão enfrentar-se Machaquene e Associação Desportiva de Vilanculo. A partir de amanhã, a província de Inhambane vai passar a contar com mais treinadores de futebol para os escalões de informação. São, ao todo, 42.
2: O presidente da Associação Provincial de Futebol em Inhambane, Manuessa Ribeiro, que vai orientar a cerimónia de encerramento, refere-se ao impacto desta formação na massificação do futebol a nível da província.
3: A gestão dos cursos de treinadores tem a ver com a Federação Moçambicana de Futebol em coordenação com a CAF. É a razão pela qual são cursos, neste caso CAF, e no meio disto é preciso dizer que dentro da programação da Federação Moçambicana de Futebol temos vindo a fazer essa insistência para que Inhambane possa receber o nível B, não obstante e não necessariamente que seja Inhambane, mas que o país possa ter, neste caso, a formação do nível B para que os treinadores possam se formar. Quando temos treinadores formados, eu penso que servem não só para o trabalho como treinadores, como olheiros, como diretores desportivos, delegados que tenham esta bagagem de treinadores para que possam se fazer, neste caso, ao banco com este conhecimento. Até porque ainda precisamos de mais treinador, atendendo o número de crianças que nós temos. Podemos não ter todos a nível do futebol federado, mas basta que a gente tenha, neste caso, treinadores nas escolas, nos bairros.
2: Manuessa Ribeiro, presidente da Associação Provincial de Futebol em Inhambane, falando do impacto da formação de treinadores de futebol com nível D da CAF, uma ação que termina este sábado na Vila de Inhassoro, norte da província. RM Desporto, de Inhambane, Avelino António.
1: No Niassa, o campo polivalente de Metaricas tem estado avançado de degradação, com o piso a não oferecer condições para a realização de partidas. É uma situação que deixa as modalidades de salão neste distrito no marasmo.
4: O governo de Metarica diz estar ciente da situação e esforços estão em curso para o melhoramento daquele palco desportivo, conforme informou Adélia Alberto, administradora daquela divisão administrativa.
5: O que nós estamos a fazer é reparos moderados, rotineiros, e neste momento o que fizemos é tentar cobrir aquilo que eram buracos dentro do pavilhão. Já fizemos, mas é um grande desafio que resta, porque na verdade precisamos mais paras, não é? O nosso pavilhão não tem. Quando nós queremos, por exemplo, usar a modalidade de voleibol, temos desafios. Achamos nós precisamos de trabalhar mais para que aquele pavilhão seja concreto pavilhão, como dito, multiuso.
4: Adélia Alberto, administradora de Metarica no Niassa, e a busca de soluções para a reabilitação do campo multiuso local. É a Riama do Esporto, Mércio João, a partir de Quamba.
1: Oi. Reportagem de Mércio João. A seleção do Egito foi recebida hoje no ambiente de festa pelos adeptos após a eliminação dos oitavos de final do Mundial pela Argentina. A estrela do conjunto, Mohamed Salah, numa mensagem aos adeptos, disse que neste momento não adianta lamentar e aponta para objetivos ambiciosos para as próximas edições. Salah sublinha que para a seleção egípcia participar não deve ser suficiente. O capitão diz que a campanha histórica no Mundial ainda em curso deve ser o início de uma nova era. Os faraós fizeram um desfile de autocarro aberto na cidade de Alamé, na costa do Mediterrâneo. O presidente da Federação Portuguesa de Futebol diz que a contratação de Jorge Jesus para selecionador marca o início de uma nova era. Pedro Proença descreve Jesus como um treinador habituado a entrar em campo para vencer. Nas primeiras declarações, Jorge Jesus disse orgulhoso de treinar uma das melhores seleções do mundo. O técnico de 71 anos foi apresentado no dia em que Portugal celebra os 10 anos após a conquista do Euro em 2016. Estas foram as notícias. Boa tarde.

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0: Saudações, bem-vindo ao programa O Meu Direito à Segurança Social, um programa do Instituto Nacional de Segurança Social em parceria com a Rádio Moçambique. Cá estamos, Rosa Freitas na apresentação, a sonorização é de Estevão Mucavel e Driss Mujahid na produção. Infelizmente a vida é passageira. A dado momento nos deparamos com a morte. Subsídio de funeral é o tema para este encontro. Felicidade Timbe é técnica do Instituto Nacional de Segurança Social. Bem-vinda à Rádio Moçambique. Subsídio de funeral é o nosso tema para hoje. Há quem fale de subsídio por morte, é o mesmo assunto? Felicidade, por favor, esclareça-nos.
1: Eu acho que o nome já está claro. Quando se fala de subsídio funeral, é mesmo para realizar um funeral. Subsídio por morte é o vulgo chamado 6 meses.
0: E agora? Há quem diga que subsídio de funeral e subsídio de caixão é o mesmo subsídio. O que dizer?
1: Subsídio de funeral é mesmo para realizar o funeral. Não existe subsídio de caixão, existe subsídio de funeral. É por isso que o INSS tem este nome de subsídio funeral mesmo para pagar um funeral. É assim, quando eu dizia que não existe realmente subsídio de caixão, existe subsídio funeral. Subsídio funeral é mesmo para realizar funeral do trabalhador ou pensionista. O que acontece é que, muitas das vezes, as famílias vêm pedir este subsídio enquanto já realizaram o funeral. Aí já estamos a falar de um reembolso. Mas o subsídio de funeral é mesmo para pagar um funeral. No mesmo dia em que o trabalhador perde a vida, no mesmo dia que o pensionista perde a vida, os familiares dirigem-se ao INSS para pedirem este subsídio para realizar o funeral do trabalhador. Se aparece a família lá para requerer este subsídio por volta das 8, 9, até 11 horas, o valor já está lá.
0: Quem é pago o subsídio do funeral?
1: É pago justamente, sim, a esses familiares com direito. E o requerente, naquele momento que está a vir a querer, nos traz o documento de identificação do falecido, o assento de óbito, o NIB, só isso. Mas se for um funeral realizado, a família já está a vir submeter o processo normalmente, esta família já deve juntar todos os documentos que falei deles na prestação por morte, que é o documento de identificação do falecido, o assento de óbito. Aí já tem que pedir assento de óbito, já não é boletim de óbito, porque já é um processo normal. O assento de óbito, o cartão do beneficiário ou do pensionista deste, e juntar também o documento de identificação dela ou dele, do viúvo nesse caso, aqueles documentos todos, o NIB do banco, que é para podermos já reembolsar este valor para a família. Frisar também que quando falamos de NIB, o NIB é solicitado dentro do banco. Entrar dentro do banco, solicitar um NIB assinado e carimbado, que é para não ir e voltar, ir e voltar.
0: Quer acrescentar algum aspecto?
1: Ainda quero sim. O subsídio funeral é o único subsídio que, independentemente do tempo, desde o momento que este trabalhador tenha descontado 3 meses, mesmo aquele trabalhador que iniciou em 90, descontou 3 meses, se a família, no dia da morte, tomar conhecimento que este trabalhador já esteve inscrito na Segurança Social e esta família aparecer no INSS, paga-se o subsídio funeral. 3 meses apenas. Desde o momento que este trabalhador tem esses 3 meses, já há lugar ao pagamento do subsídio de funeral. Este subsídio é mesmo para realizar o funeral. Daí que apelamos aos familiares dos trabalhadores ou pensionistas, em caso da morte desses, dirigirem-se imediatamente ao INSS, que é para poderem ter este valor ou esta declaração para a realização do funeral deste trabalhador ou pensionista.
0: Felicidade Timbe, muito obrigada por ter se juntado a nós e até a próxima. O ouvinte é convidado a aceder às plataformas digitais do INSS, tais como o portal, o Facebook, Instagram, assim como o canal do WhatsApp para ter mais informações sobre o Sistema de Segurança Social. Eu sou a Rosa Freitas, a sonorização foi de Estevão Mucavel e Driss Mujahid esteve na produção. Até o próximo encontro.
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Hoje é sexta-feira, é dia de muita animação. Esperamos que seja assim mais logo. Você possa ter a melhor disposição para se fazer então à rua ou mesmo no quintal, vibrando com as grandes emoções do canal desportivo da Rádio Moçambique. Um forte abraço para si, caro ouvinte, que está aí na baixa da cidade de Maputo. À procura do transporte, não é? Para poder chegar a Guaxene, mas também quer chegar a Chamiçaba aí na Catemba. Um forte abraço para si, através dos 93.1 MHz FM. Sexta-feira chegou.

E agora parece que ficou claro. Então, grande amigo, você não pode sair a sexta-feira e só voltar para trocar de certas peças do seu corpo. Vá à brincadeira, mas volte para casa, por favor. Não faça isso, grande amigo. Um forte abraço aí para si que está também a atravessar Albazine em direção a Tiumeni. Bom, vai ter de passar ali pelo famigerado Grande Maputo, não é? A rotunda de Grande Maputo, mas Grande Maputo é toda a área, né, da cidade de Maputo. Um forte abraço também para Cumbeza, vai passar pelo Cumbeza. Vai partilhar Intaca, Congolote, Matamele, Matijuana, aí você vai, Matolagare, enfim, você já está em Tiumeni, um forte abraço para si e para si também que está aí a atravessar a Estrada Nacional número 2 e 4, não é? Uma vez que essas duas vias complementam-se. Um forte abraço, então, para quem está aí a atravessar a zona de Marrancene. Essa zona aí no entrocamento tem tido alguns problemas. Muita paciência. É sexta-feira hoje. Muita calma nesta hora. Estamos juntos. Para si também que neste momento está aí na ponte Samora Machel, na cidade de Tete. Muita calma, muita calma. Vale a pena perder um minuto na vida e não uma vida em um minuto. Um abraço também para quem está em Nampula a atravessar então a Avenida Eduardo Mondlane. Há muita coisa a fazer aí na cidade de Nampula, na Tiquiri, aí também no Mohala, Mohala Expansão. Um forte abraço aí a todos que estão ligados através dos 88.3 MHz em FM. 17 horas 27 minutos. Seguimos nós com este grande trabalho, Samba dos Cotas. Sexta-feira chegou e queremos fazer votos a que seja uma sexta-feira feliz, bem tranquila. E atenção, é que mais logo vamos ter jogo entre as seleções da Espanha e também da Bélgica. Jogo dos quartos de final do Mundial 2026, que está em disputa nas Américas. Lembramos que os três países organizadores já estão fora da prova. Estamos a falar do Canadá, México e Estados Unidos da América.

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belíssimos acordes estes que foram-nos trazidos por Tongai Moyo, Ucha Demba Vakafa. É o tema da música que nós estamos então a ouvir aqui na rádio onde correm todos os campeões. Caro ouvinte, às 19 horas e 1 minuto teremos o Jornal da Noite a ser transmitido em simultâneo com a Antena Nacional. Continua o nosso companheiro, o companheiro da número 1 desportiva em Moçambique, com votos já de uma boa noite e bom fim de semana.

0: A Kizomba está muito malandra e muito bonita, mas vamos ter de fazer aqui uma paradinha e ficarmos com as informações que vêm da província da Zambésia, com Rosário dos Santos, no habitual Rádio Desporto, a partir da Zambésia.
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Ministério da Juventude e Desportos prepara-se para promover este ano duas grandes competições desportivas no país, nomeadamente o Festival Nacional dos Jogos Desportivos Escolares e da Zona 5 de África. Estamos no ar. Estes são apenas os tópicos do Compacto Desportivo da emissora provincial da Rádio Moçambique na Zambésia. Ainda por ouvir nesta edição, a Associação Provincial de Handball prepara-se para homenagear seu antigo praticante falecido o ano passado com a realização de um torneio da

0: Realidade no mês que vem. A edição e a apresentação estão a cargo de Rosário dos Santos, com a montagem técnica de Citoi Teixeira no controle de todo o sistema sonoro. Estamos juntos.
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0: Disputa-se este domingo, nas seis séries, a primeira jornada da segunda volta do Campeonato de Seleções Distritais de Futebol Recreativo, a um nível da província da Zambésia. Este assunto para conferir um pouco lá mais para diante ainda nesta edição. Para já, como demos referência na abertura, o Ministério da Juventude e Desportos prepara-se a todo vapor para promover este ano duas grandes competições desportivas no país, a saber, o Festival Nacional dos Jogos Desportivos Escolares e da Zona 5 de África. Para mais detalhes, colocamos o jornalista Abner Charnenko, já a seguir.
2: O ministro da Juventude e Desportos reafirmou esta quarta-feira em Quilimane que o governo está a mobilizar recursos para organizar duas atividades importantes para o país este ano, nomeadamente a fase nacional dos Jogos Desportivos Escolares e da Zona 5 de África, AUSCI. Kaifadini Manasse falava à margem da cerimônia de graduação de jovens de vários cursos técnicos profissionais em Quilimane, no Instituto de Formação Técnico Profissional Alberto Cassimo. Sem avançar com detalhes, o ministro da Juventude e Desporto, Kaifadini Manasse, explicou que os Jogos Escolares terão lugar entre os meses de agosto e setembro em Inhambane e os Jogos da Zona 5 de África em dezembro em Maputo. Os recursos a serem mobilizados pelo governo e parceiros vão permitir a reabilitação de algumas infraestruturas desportivas e de alojamento.
3: Bom, estamos a preparar. Vamos ter jogos da AUSCI, vamos ao Mundial dos Mambinhas, vamos ao Mundial também da modalidade do voleibol. Nós estamos num bom caminho, a preparação está a correr. O que temos que esperar é continuarmos serenos, mas vão acontecer os jogos com normalidade e com a festa que Moçambique nos caracteriza.
2: Por outro lado, o ministro da Juventude e Desporto explicou que o país registra resultados assinaláveis a nível internacional, com destaque para a qualificação dos Mambinhas ao Mundial de Futebol, como também de Voleibol.
3: Também já me pronunciei sobre isso. O que está acontecendo é um trabalho que está sendo feito para a legalização daquilo que não está legal e continuarmos a avançar. E já dissemos que esta vai ser medida para todas as federações. Nós vamos continuar a exigir legalidade e normalidade enquanto estivermos na instituição a coordenar. Isso não é apenas para as federações, mesmo para as nossas instituições tuteladas, o IFPELAC, INEP, todas elas exigimos que trabalhem com normalidade, mas acima de tudo com legalidade.
2: Kaifadini Manasse, ministro da Juventude e Desporto.
0: Ministério da Juventude e Desportos prepara-se para promover este ano o Festival Nacional dos Jogos Desportivos Escolares e da Zona 5 de África.
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0: Demos ainda a referência nesta edição que a Associação Provincial de Handebol prepara-se para homenagear seu antigo praticante falecido ano passado, com a realização de um torneio da modalidade no mês que vem. O secretário técnico do órgão gestor de handebol na província, que revelou o fato, diz que, para além da Zambésia como anfitriã, prevê-se a participação das províncias de Nampula, Tete e Sofala. Ramujani afirma que, caso seja concretizada a iniciativa, a prova será realizada em Mucuba, sua terra natal.
4: Nós estamos a tentar, de todas as maneiras, fazer um intercâmbio. Mas no intercâmbio queremos homenagear um grande jogador nosso que perdeu a vida no ano antepassado, Bobó. Então nós estamos a tentar, de todas as maneiras, convidar a província de Nampula e a província de Tete e Sofala, que estão a mostrar a vontade de participar no torneio. Estamos a pensar ser na cidade de Mucuba, porque o jogador que nós vamos homenagear era residente no distrito de Mucuba. A proposta que nós estamos a pôr é para que seja em agosto, princípios de agosto, no distrito de Mucuba, porque estamos a tentar criar parceria com o município de Mucuba, a direção do estado de Mucuba, da educação, para que nos ajude por questões de lar, o município, questão de transporte, para o lar, para alojar os atletas. A ideia nossa é, geralmente, o transporte, nós o que vamos ter como organização, o que vamos oferecer é recinto de jogos e o lar. A logística da alimentação é por conta de cada clube que vai participar.
0: Ramujani, secretário técnico da Associação Provincial de Handebol na Zambésia, e a forma encontrada pelo aquele órgão para homenagear Alberto Matique, antigo praticante. Presentemente, a associação está a realizar o campeonato provincial com a participação de 9 equipas, das quais 5 masculinos. E este final de semana vai na sua segunda jornada. No chamado desporto das massas, no caso particular o futebol, disputa-se este domingo nas 6 séries a primeira jornada da segunda volta do Campeonato de Seleções Distritais de Futebol Recreativo ao nível da província da Zambézia. Na Série A, por exemplo, Mulumbo recebe o vizinho distrito de Milange, sendo que fica de fora Gurue devido ao número ímpar de seleções. Na Série B, Namarroi vai receber a congênere de Molivala e Lugela fica de fora. O distrito de Gilé desloca-se a Pebani para defrontar a seleção local pela Série C, sendo que Mucubela fica de fora. Na Série D, Maganja da Costa defronta Namakura. A Série E comporta os seguintes jogos: Kalimani em Assuns e Derre Nicodala. Na última série, no caso particular da Série F, Marumbala recebe Luabo e de fora fica a seleção de Mopeia. Inicialmente, as séries eram constituídas por 4 seleções distritais cada, número que reduziu em algumas séries para 3, devido à indisponibilidade dos distritos de Mucuba, Ile e Alto Moloque. A entrada da primeira jornada da segunda volta, a classificação fica assim ordenada. A Série A é liderada por Milange, com 4 pontos. Na segunda posição, Mulumbo, com 3, e Gurue, com 1 ponto. Lugela comanda a Série B, com 4 pontos, Mulevala, com 3, e 1 ponto fica para a seleção distrital de Namarroi. Na Série C, Mucubela soma e segue. Tem 6 pontos. Pebane tem 3 e Gilé está sem qualquer pontuação. Na Série F, todas as seleções têm 3 pontos, nomeadamente a seleção de Mopeia, de Murumbala e do distrito de Luabo. O presidente da Associação Provincial de Futebol Recreativo, na Zambézia, que avançou o fato de esperar nesta segunda volta uma boa competitividade, ambiente ordeiro nos campos e, acima de tudo, momento festivo da família de futebol recreativo. Tyler Benjamin refere que o recreativo na Zambézia constitui cartão de visita da província, tanto quantitativamente assim como qualitativamente.
5: Em relação à primeira volta do campeonato interdistrital do futebol recreativo ao nível da província de Zambézia, correu o seu ritmo normal. Do balanço que nós fazemos é um balanço positivo. Positivo porque, apesar de tantas dificuldades na situação atual, a primeira volta arranca num momento em que o país e a província também em particular, debatia-se de fortes dificuldades com relação à situação de combustíveis e tudo mais. Com essas dificuldades, mesmo assim, as seleções conseguiram deslocar-se todas elas para os distritos onde deviam lá estar para poderem fazer parte dos jogos ou das partidas que já tinham sido agendadas por esta Associação de Futebol Recreativo. Dizer que todas as jornadas decorreram sem problemas, não tivemos nenhuma falta de comparência de nenhuma equipe, por razões óbvias, e definitivamente não tivemos a presença dos distritos do Ile, não tivemos a presença dos distritos do distrito de Mucuba e tivemos também a ausência do distrito de Alto Moloco. O que significa, o que vale a pena dizer, que neste momento o campeonato interdistrital da província de Zambézia está sendo realizado com 18 distritos, com exceção ao distrito de Ile, Mucuba e Alto Moloco. A razão da desistência destes debate-se a várias ordens. Primeiro, falta de fundos para poderem fazer face a esta competição. Os 3 distritos queixaram-se da mesma situação. Bom, de fato, assistimos a alguns jogos na primeira volta. Dos jogos que assistimos, da impressão que tiramos foi uma impressão positiva. Positiva porque descobrimos que, afinal de contas, a Zambézia tem muito talento. Ainda tem muito a dar no futebol, no futebol sobretudo, porque vimos jovens, vimos rapaziadas no recreativo a jogarem um futebol muito apreciável, a discutirem ou a disputarem a pé de igualdade. Notamos dos nossos atletas no recreativo com uma atitude desportiva e nível de ritmo de competitividade muito alta, o que nos levou exatamente a acreditar que, afinal de contas, vale a pena apostarem vale a pena apostar nesta rapaziada, vale a pena apostar neste jovem, vale a pena apostar neste talento que Zambésia produz. Aliás, foi bom, dentro do nosso regulamento, inibirmos ou isolarmos a participação de jogadores que estejam na alta competição. Porque o nosso objetivo é descobrir talentos que estão ocultos dentro dos distritos, talentos que temos que buscá-los para colocar na montra, para poderem mostrar o seu talento, para mostrar o seu saber. Para as equipes que estão na alta competição baixarem para o nível do recreativo e tirarem de lá jogadores que possam lhes servir. Então, termos uma equipe do recreativo a buscar talentos que já estão descobertos, estão na alta competição, também não faz sentido algum. Então, o que nós queremos, tendo em conta o nosso objetivo, é tirar os talentos que estão ocultos ao nível dos distritos, ao nível das nossas localidades, postos administrativos, e colocarmos na montra de realização de jogos. Então, o ritmo de competitividade alto, motivação dos jogadores, um bom talento acima de tudo, foi o que mais descobrimos nos jovens desta primeira volta.
0: O homem forte do futebol recreativo na Zambésia refere que a introdução de várias competições no chamado desporto popular é outro indicador que permite rodagem dos atletas até a sua afirmação noutras paragens. É que a Associação Provincial de Futebol Recreativo na Zambésia, segundo Thaler Benjamin, promove anualmente o Campeonato de Seleções Distritais de Núcleos Distritais e este ano introduziu a Taça Provincial.
5: A ideia de introdução de muitas provas de competição é mesmo garantir que os atletas tenham maior tempo de rodagem, que aumente o número de competições, é mesmo para garantir que os atletas tenham maior tempo de rodagem e tenham espaço para poderem mostrar o seu talento. De fato, nós introduzimos este ano, pela primeira vez, a Taça Provincial deste nível do recreativo. E neste momento, numa fase piloto, estamos no distrito de Quelimane, onde todas as equipes do distrito de Quelimane estão se a bater entre elas numa fase preliminar, e ainda iremos continuar a abranger os outros distritos. Depois de Quelimane iremos para Inhações, depois de Inhações vamos a Pebane, e depois vamos exatamente abranger os restantes distritos. E depois, antes da final mesmo de terminar, onde teremos que recolher os vencedores de cada distrito, irão encontrar um espaço onde vão se bater entre eles numa fase também preliminar para termos o campeão provincial da Taça do Recreativo. Neste momento também estamos com a competição interdistrital, onde jogam as seleções, aqui já envolvem seleções entre si, disputam seleções entre si, e no fim teremos a Liga dos Campeões. Esta semana vai iniciar a segunda volta do Campeonato Interdistrital. Se forem a perceber, em termos de datas e agendas, estamos a correr, partindo de erros ou cenários negativos que nós tiramos da lição anterior, em que iniciamos tardiamente o interdistrital e que a final foi realizada no momento em que estavam a acontecer exames ao nível do calendário da educação. Então, estamos a correr atrás do calendário geral este ano para que cenários negativos iguais do ano passado não possam ocorrer. Tenhamos uma final em tempo recorde, onde todos possam participar sem limitação nenhuma. Por essa razão, terminou a primeira volta já a tempo. Esta semana, rapidamente, no dia 12, iremos continuar com a segunda volta. As nossas perspectivas é que até o mês de setembro termine a segunda volta e mesmo na segunda quinzena de setembro possamos convidar todos os vencedores, os campeões, nesse caso serão 12 distritos vencedores que poderão passar para a fase final para termos uma final geral que vai acontecer no distrito de Murrumbala, pois que este aqui comprou o caderno de encargo. Então, ansiamos que a final seja realizada num bom período para garantir que todas as seleções apuradas para essa fase realizem sem receios e, para tal, temos que correr atrás do tempo para que não haja coincidência com o calendário de educação para fugirmos dos cenários negativos que vivemos no ano passado.
0: E assim vai o futebol recreativo a um nível da província da Zambésia.

E desta feita colocamos o ponto final dos nossos trabalhos, hoje com destaque para o Ministério da Juventude e Desportos, que se prepara para promover este ano duas grandes competições no país. Referimos-nos do Festival Nacional de Jogos Esportivos Escolares e da Zona 5 de África. Temos também a referência que a Associação Provincial de Handebol prepara-se para homenagear seu antigo praticante falecido ano passado com a realização de um torneio da modalidade no mês que vem. A edição, como temos referência, está a cargo de Rosário dos Santos, com a montagem técnica de Citoi Teixeira. Para todos, saudações.

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2: 18 horas 36 minutos, para trás fica a montra sonora. Antes estivemos na Zambésia com o Rosário dos Santos a trazer-nos as informações atualizadas sobre os principais eventos desportivos agendados para este fim de semana. Atenção que às 19 horas e um minuto, mais coisa menos coisa, teremos o Jornal da Noite em simultâneo com a Antena Nacional. Caro ouvinte, é o principal convidado a seguir-nos, tanto no espaço que vem a seguir, assim como todos os dias aqui na rádio onde correm todos os campeões. Lembramos então que às 21 horas inicia a partida entre Espanha e Bélgica, jogo a contar para os quartos de final do Mundial 2026 que está a decorrer nas Américas. Mas atenção que os donos da casa já não fazem parte da competição. Estamos a falar do Canadá, do México e também dos Estados Unidos da América. Todas essas seleções foram eliminadas, agora restaram 8 seleções, 8 a favor 7, uma vez que a oitava era Marrocos. Marrocos já se foi, sobraram 7 seleções, a França na condição de qualificada para as meias finais, à espera, obviamente, das 6 que ainda vão disputar então o bilhete para poderem estar nas meias finais. Então, caro ouvinte, é sempre o nosso convidado especial a seguir-nos aqui na rádio onde correm todos os campeões. Vamos então voltar à música, a música que é bem quentinha, quentinha. Tivemos que colocar aqui algum freio para podermos então conseguirmos parar com a música, uma vez que com uma velocidade estonteante foi bom então travarmos um pouco e ficarmos com as informações vindas da Zambésia com Rosário dos Santos. Vamos procurar recuperar a música que estava no ar. Era uma música quentinha que convidava toda a gente para a pista e para poder então mexer o esqueleto, e nós vamos então procurar trazer este grande trabalho, Kizomba Malandra, não é verdade? É para ouvir com DJ Killer. É mesmo uma música para rebentar, como se costuma dizer, mas vá com calma, não acelere, pois ainda temos mais novidades musicais para si aqui na rádio onde correm todos os campeões. Votos de continuação de uma ótima escuta. Boa noite e, se preferir, bom fim de semana.

18h59. Daqui a pouco vamos estabelecer o simultâneo com a Antena Nacional para a transmissão do Jornal da Noite. E, caro ouvinte, é o principal convidado a seguir-nos esta noite dos campeões. Vamos devagarinho, aguardar então pelo simultâneo com a Antena Nacional para podermos ficar a saber o que acontece no país e no mundo em matéria de desporto.

0: cordiais saudações, Costa do Sol em peso do mercado de transferências. Nesta janela, o canário surge de cara lavada. Entram 3 reforços. União Desportiva de Songo defende coroa da taça frente ao ilustre desconhecido Mutupis de Gurui. É uma espécie de Davi e Golias. É oficial, Jorge Jesus é o novo selecionador de Portugal. JJ é o 33º treinador da Turma das Quinas. Jornal Desportivo está no ar. Edição e apresentação de Adão Matimbi e Samuel Elias, na sonoplastia. Venha daí. Caiu o último reduto de África no Mundial. O Marrocos perdeu por 2-0 ante a França. Magrebinos e gauleses repetiram o resultado da meia-final de há 4 anos no Qatar. Supercomputador prevê França, Espanha, Argentina e Inglaterra como as seleções favoritas para chegarem às meias-finais do Mundial. A França já lá mora. Depois, segue a Espanha com 69,7% de probabilidades, Argentina com 63% e Inglaterra com 62%. Jogos dos quartos de final, Espanha-Bélgica, Noruega-Inglaterra e Argentina-Suíça. Agora a taça, a segunda mais importante prova futebolística de Moçambique, está sem patrocinador. Um certame que define neste fim de semana quadro de jogos dos quartos de final. A União Desportiva de Songo defende a coroa recebendo o ilustre desconhecido Mutupis de Gurui. A Academia de Chimoio encontra o Clube Ferroviário da Beira e as Águias Especiais de Sofala voltam ao cruzar o caminho do Xingal de Tete. As Águias prometem voar alto.
1: O treinador do Águias Especiais disse em entrevista ao RM Desporto que o conjunto está preparado para corresponder às expectativas da massa associativa. Abdul Kadri assegurou que a equipa trabalhou intensamente ao longo da semana, corrigindo aspectos técnicos e táticos. Explicou que os jogadores estão motivados para alcançar um resultado positivo diante do seu público. O técnico reconheceu o valor do adversário e acrescentou que a concentração, a disciplina tática e o aproveitamento das oportunidades serão determinantes para garantir a qualificação.
2: Iremos encarar o jogo como encaramos todos os outros jogos, mas é um jogo a eliminar, então há que ter mais atenção, saber esperar, saber sofrer, aproveitar as oportunidades, tentarmos de tudo finalizar muito cedo, que é para tranquilizar a equipe. É representar Sofala, é sermos aguerridos e irmos com tudo para cima do adversário. É aquilo como nós vamos nos comportar é algo que tem que ser surpresa diante do jogo, porque só assim é que vamos surpreender o adversário.
1: Águias Especiais de Sofala procuram fazer valer o fator casa para continuar na Taça de Moçambique, enquanto o Xingal de Tete tentará surpreender e garantir a passagem à fase seguinte.
0: No domingo, Testa África de Chimoio é anfitrião do Planície de Mpadwe. Na Zona Sul, estão projetados para este sábado os embates Ferroviário de Gás em Kumate de Chinavane, Ferro Verde Maputo, Liga Desportiva de Sofala e Costa do Sol, Estrela Vermelha de Maputo. No domingo, Vulcano bate-se com a Associação Desportiva de Vilanculo. Na Zona Norte, há 4 equipas do Moçambola. A correr por fora, o Desportivo de Nacala encontra o Ferroviário de Nampula neste sábado. Zélio reconhece o poderio do Jaxi.
3: O treinador do Desportivo de Nacala, André Amis, mais conhecido por Zélio, referiu que, jogando em casa, preparou o conjunto na perspectiva de suplantar o adversário, mesmo reconhecendo que os locomotivas da chamada capital do Norte estão a atravessar bons momentos no Moçambola por conta dos resultados satisfatórios.
4: Em termos da preparação para este jogo de Taça Moçambique, então eu diria que está numa boa fase, apesar de ter um pouco de dificuldades. Então, para este jogo, eu creio, apesar de respeitarmos o adversário, que é o Ferro de Nampula, uma grande equipe, está no outro campeonato, nós estamos na segunda liga, mas vamos jogar de igual por igual, de respeito ao adversário. Se nos facilitar em termos de aspectos táticos, técnicos e físicos, nós iremos fazer o historial, porque a ambição do Desportivo de Nacala é passar para outra fase e mostrar aos adeptos, mesmo aqueles que já se esqueceram do Desportivo, já ter descido da divisão, não será fácil ter que desfazer uma equipe que sempre vinha jogando, tirar os 11 porque ter 7 ou 8, é uma nova temporada isso. Então, um ou dois jogadores, irei contar com eles para esse jogo da Taça Moçambique, mas vou manter com aqueles que vêm comigo sempre a jogar, a fazer o campeonato de fase provincial.
0: E o que diz o experimentado Nassir Armando?
5: O jogo da taça não é fácil, são daqueles jogos que surpreendem. Já tivemos um jogo amigável com o Desportivo de Nacala, acabamos empatando aqui em casa. A priori já diz que não vai ser um adversário fácil, porque vai jogar no seu meio e no meio de seus adeptos. Vai ser um jogo muito difícil. Nós, na verdade, naqueles que são os nossos objetivos, é também procurar passar essa eliminatória e procurar ganhar o jogo.
3: Nassir Armando avançou ainda que na véspera deste embate, o ambiente da equipa está fortalecido para lidar com a pressão da Maiaia.
5: Para nós nunca tivemos um mau ambiente, mesmo sabendo que não trilhamos bons caminhos na altura, quando iniciamos mal o campeonato. Não chegamos a ter mau ambiente, até ficamos apreensivos também, porque era casa e em casa não podemos perder pontos. Mas conseguimos levantar a cabeça e trabalhamos os erros que cometemos e melhorar na mente aquilo que não era mal, que é para conseguirmos termos uma classificação aceitável.
3: Nassir Armando, técnico principal do Ferroviário de Nampula, no lançamento do jogo deste sábado em Nacala, em que o seu conjunto vai defrontar o Desportivo de Nacala a contar para a fase regional norte da Taça de Moçambique. A RM Desporto, Calisto Pedro, Nampula.
0: No domingo, as Águias Especiais de Lixinga jogam no reduto do Ferroviário de Nacala. Fernando Machatini quer surpreender o oponente.
6: As Águias Especiais de Lixinga mostram-se confiantes num bom resultado na sua deslocação a Nacala para defrontar no próximo domingo o ferroviário local, partida inserida na Taça de Moçambique pela Zona Norte. O Fernando Machatini, técnico principal da coletividade, disse estar ciente das dificuldades que irão encontrar no terreno do adversário, mas vencer o jogo e continuar a sonhar para a fase seguinte é o sonho do grupo. Machatini disse ainda que o estado clínico dos seus jogadores é saudável, daí que este confronto será eletrizante e pede o apoio de todos os diacenses.
7: Estamos a preparar e será surpresa, mas vamos continuar a preparar do jeito que estamos a preparar, naquilo que são os nossos objetivos. Já temos o 11 definido, na hora H nós iremos divulgar a lista e todos nós vamos saber, é claro. Né? A equipe que jogar connosco, nós temos o nosso dever e o nosso trabalho que estamos a fazer, no sentido de contar com quem nós vamos jogar. Agora, é verdade que vamos lá para respeitar o adversário, porque a bola é uma caixinha de surpresa, não vamos lá desprezar o adversário, tendo em conta que eles estão a jogar em casa. Nós estamos preparados para jogar com o Ferroviário de Nacala como uma equipe que está neste campeonato de Taça de Moçambique. Assim como se fosse com a Black Bull, Songo, a Águia Especial está preparada para qualquer um adversário que seja. Agora, neste momento, é o Ferroviário de Nacala. Então, nós vamos jogar com o Ferroviário de Nacala, porque o sonho de todos nós é vermos Niassa em cima.
6: O Fernando Machatini, técnico principal.

0: E no domingo, Bahia de Pemba trava-se de razões com Sporting de Nampula.
1: O técnico principal do Ferroviário de Pemba diz antever este sábado partida difícil com o homónimo de Lexinga, inserida na fase regional norte da Taça de Moçambique em futebol. Rogério Balante, que falava esta sexta-feira em entrevista ao RM Desporto, reconhece que o facto de Ferroviário de Lexinga militar no Moçambola e a sua equipa no campeonato do segundo escalão poderá tirar vantagem, mas garante que os locomotivas da capital provincial de Cabo Delgado irão fazer tudo o que estiver ao seu alcance para ganhar o jogo e garantir a presença noutra fase da prova.
2: Sabemos do grau de dificuldades que a equipe vai encontrar por jogar com uma equipe que está altamente competitiva, porque está num escalão superior ao nosso, mas isso não nos tira a ambição de querer vencer o jogo. Sabemos das dificuldades que vamos encontrar, tendo em conta também que a equipe não vem de bons resultados no campeonato da segunda divisão, mas queremos dar a volta a isto e todo o trabalho da semana esteve concentrado realmente para a gente chamar a atenção aos jogadores na perspectiva de mudar o atual cenário em termos de exibicionais e em termos de resultado. Então, queremos dar a volta ao teste.
1: Rogério Balate, ou simplesmente Zulo, treinador do Ferroviário de Pemba. O outro representante de Cabo Delgado na segunda maior prova futebolística do nosso país, o Bahia de Pemba, joga no domingo com o Sporting de Nampula, equipa que igualmente milita na segunda divisão. Entretanto, o técnico baiano, Arthur Semedo, disse que quer ganhar o jogo, mas sem desvalorizar o adversário.
3: Temos estado a melhorar em relação a duas semanas. Estamos hoje com um nível de qualidade acrescido. Já apresentaremos um bocadinho dessa qualidade no próximo domingo. Ceia, que é um clube tradicional de Nampula, é treinado por um ex-jogador meu e, portanto, só por isso deve ter uma qualidade acrescida para poder, animada pela vontade do treinador e dos jogadores por estarem a jogar com uma equipa de Moçambola, possa vir aqui tentar complicar a nossa vida. E, como se sabe, na taça é sempre um jogo cujas emoções traduzem sempre alguma incerteza, e eles devem estar animados por isso, mas nós temos de fazer valer a nossa capacidade, temos objetivos traçados, queremos chegar mais longe na taça de Moçambique, e por isso só nos compete fazer o nosso melhor e tentar ganhar ao Sporting de Nampula.
1: Arthur Semedo, técnico principal do Bahia de Pemba, projetando o jogo de domingo contra o Sporting de Nampula, a contar para a fase regional norte da Taça de Moçambique em futebol. Cadre Buana, RM Desporto, Pemba.
0: O jornalista Nelo Armando sintetiza os jogos deste fim de semana.
4: Vamos então ao quadro completo dos jogos projetados para este final de semana. Amanhã, sábado, no campo municipal de Xai-Xai, Ferro Verde Gás em Comate de Chinavana. No campo da Frina em Maputo, Ferro Verde Maputo, Liga Desportiva do Maputo. No campo da Costa do Sol, Costa do Sol, Estrela Vermelha. No campo municipal, aqui na cidade de Beira, Águias Especiais de Sofala, Xingal de Tete. União Desportiva do Songo joga com Motors de Gurue. No campo 27 de junho, no Songo. Academia do Chimoio Ferroviário de Beira, no campo da Sualpo. No campo do Ferroviário de Nacala, Desportivo de Nacala, bate-se com o Ferroviário de Nampula. No campo municipal de Pemba, teremos o confronto entre o Ferroviário de Ipemba e Ferroviário de Lixinga. Já no domingo, no campo da Costa do Sol, Vulcano ADV. No campo da Sualpo, Testa África de Chimoio, Planície de Padue. No campo do Ferroviário de Nacala, teremos o Ferro Verde Nacala, Águia Especiais de Lixinga, e no campo municipal de Pemba, Bahia de Pemba, Sporting de Nampula.
0: De acordo com o figurino da Federação Moçambicana de Futebol, a Zona Sul vai apurar dois representantes para as meias-finais, enquanto as zonas Centro e Norte qualificam apenas um representante para a Final Four. Lusco Fusco no Moçambola 2026. A prova retoma depois dos jogos da fase regional da Taça, agendados para este fim de semana, com encontros da décima jornada. Já na próxima terça-feira, 14 de julho, a Associação Desportiva de Pemba mete forças com a Liga Desportiva de Sofala. 15 de julho, Ferroviário de Nampula, União Desportiva de Songo, Associação Black Bull, Ferroviário de Xinga, Bahia de Pemba, Ferroviário da Beira, Ferroviário de Nacala, Xingal de Tete. Quinta-feira, 16 de julho, Machacane, Associação Desportiva de Vilanculo. E o Costa do Sol está muito ativo no mercado de transferências. O Canário acaba de assegurar a contratação do atacante zambiano de 25.

0: 35 anos, Evans Kayombo, do Napsa Star da Zâmbia. Kayombo tem 6 internacionalizações pelo Chipolopolo. Outra aquisição é no ataque, Babatunde Adepuju, ido do Maito Ander Mukurus do Malawi. Nené também regressa depois de uma curta aventura pela Busalim da Primeira Liga da Líbia. É oficial, Jorge Jesus é o novo selecionador de Portugal. JJ é o 33º treinador da Turma das Quinas. O novo ciclo vai até 2030, ano do Mundial. Jorge Jesus conquistou 24 títulos oficiais repartidos por 4 países: Portugal, Brasil, Arábia Saudita e Turquia. A basquetebol esta noite em Tete é o torneio de abertura que roda a Jornada 4.
1: As equipas técnicas das Quininas e do Centro Desportivo e Recreativo de Batizzi prometem vitória em jogos da Jornada 4 e penúltimo torneio de abertura para o Provincial de Basquetebol, sendo masculino, edição 2026. É mais um duelo da noite entre essas duas equipas que ainda lutam pelo topo da tabela classificativa. As duas equipas, Quininas e Centro Desportivo e Recreativo de Batizzi, vão para o jogo galvanizados, já que na jornada anterior venceram os seus opositores. Quininas 74, Mambus Time B 61 e Moatize 86, Mambus Time A 64. Mesmo assim, Stefano Manuel, técnico do Centro Desportivo e Recreio do Moatize, diz que apesar de ter já vencido as Quininas no passado, neste jogo a equipa das Quininas vai se vingar.
2: Que está ferida, que ele não vai deixar barato, vai fazer tudo para contrariar os nossos objetivos. Eu falo, o basquete é assim, né? Você estuda o adversário para dia seguinte trazer nova estratégia de modo a vencê-lo. E nós vamos continuar com a nossa garra, a nossa força, para que isso não aconteça.
1: E António Dias, técnico da equipa das Quininas, fala de uma equipa que vai procurar redimir-se dos últimos desaires.
3: Mas assim, temos um adversário que confiamos, uma equipa já renovada. O comportamento da Quininas, a Quininas é um conjunto, já se conhece, e agora esperamos um jogo. Mas acredito que a Quininas vai fazer o seu melhor.
1: António Dias, das Quininas, a prometer uma equipa à altura do jogo das 19 horas desta noite, diante do Centro Desportivo e Recreativo de Batizzi. E a contar para a mesma ronda, a quarta e a penúltima da prova, o Mambus Time B joga com a Vulcani TT, com 15 pontos. O Mambus Time A continua no topo da tabela classificativa, seguida das equipas do SPT, Centro Desportivo e Regra do Matizzi, e Vulcani TT, ambas com 12 pontos. E o Mambus Time B é o último com 7 pontos. Arriama Desporto, Cidal de Tete, Manuel Cardoso.
0: Que tal uma volta a Mambone antes do fecho do jornal?
4: Arranca este sábado o Campeonato Distrital de Futebol Feminino em Govoro Norte da província de Inhambane. A primeira prova de futebol feminino neste distrito envolve 10 equipas num figurino de todos contra todos em duas voltas. O jogo da abertura está agendado para a tarde deste sábado em Pande, envolvendo as formações da Associação Desportiva Local e Cacanavas Futebol Clube. O presidente da Associação Distrital de Futebol em Govoro, Alfiado Malevo, diz que a organização desta competição visa massificar o futebol feminino no distrito e ocupar a rapariga em tempos livres.
5: Essa modalidade está sendo mobilizada desde o início do ano. Vamos arrancar com o campeonato na localidade de Pande. Estão inscritas lá 10 equipas femininas, oriundas de Pande, Colonga, Luído, Malovane, Save, Machacam. A esperança é aquela de sempre, ocupar a nossa juventude, massificar a nossa modalidade. Então, esperamos, como é a primeira edição, esperamos tudo, mas a nossa força é organizar e trazermos o melhor do futebol feminino.
4: Presidente da Associação Distrital de Futebol de Govoro Norte da província de Inhambane, Alfiado Malevo, e o arranque este sábado do primeiro campeonato feminino da modalidade. RM Desporto, Idrácio Macondela, cidade de Inhambane.
0: Estão contadas as histórias do Jornal Desportivo nesta sexta-feira, 10 de julho de 2026. Boa noite.
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7: 19h26, para trás fica a Montra Sonora, antes o Jornal da Noite em simultâneo com a Antena Nacional. É o regresso da música para animar os seus momentos da vida, em particular o seu fim de semana. Vamos conversar muito bem, não o seu final de semana, vai ser para o seu fim de semana. Porquê? Porque final de semana é amanhã, ao sábado. Mas fim de semana vai até a meia-noite de domingo. E para outras pessoas, vai até amanhã de segunda-feira. Então, caro ouvinte, vamos avançar para a música para cobrir o seu fim de semana. Estamos combinados? 19 horas 27 minutos. Seguimos então com música. Os sonhos não envelhecem. Com Dan Alden.

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0: Músicas que contam histórias parecidas com as nossas. Aqui estamos a ouvir esta música com o título I'm Crying, aliás, I'm Smiling, but I'm Dying. É uma história interessante aqui, trazida por este africano de origem nigeriana. Ele, então, leva o nome de Rude Boy. I smile, but I'm dying. Eu estou a rir, mas estou morrendo. É o que este rapaz diz nesta música, quando são 20 horas em toda a República de Moçambique. Renovamos assim os votos de continuação de uma excelente noite de sexta-feira, mas sempre na companhia da Rádio dos Campeões. Já sabe que a Rádio dos Campeões não é apenas uma estação de rádio, é um ponto de encontro para amigos que talvez nunca se tenham visto. Bom, eu tenho muitos amigos e muitos deles não os conheço fisicamente, mas somos amigos, sempre ligadinhos através das ondas, até deixa dizer a coisa correta, através da magia radiofónica da número 1 desportiva em Moçambique. E vale também perguntar, seria possível vivermos sem o canal desportivo da Rádio de Moçambique? Claro que viveríamos, mas não seria a mesma coisa. A resposta é muito clara. Vamos continuar a trazer aqui as músicas para você poder vibrar. Eu já disse que este é um ponto de encontro de pessoas que talvez nunca se tenham visto, mas que partilham as mesmas emoções. Entre as informações sobre os principais acontecimentos esportivos de âmbito nacional e internacional, as análises aqui e acolá, as análises esportivas, na verdade, e uma canção inesquecível, construímos juntos uma comunidade unida pelo respeito, amizade, pela paixão, pela vida. E, para não nos esquecermos, a paixão pelo desporto. Há músicas que vamos ouvindo aqui que, de certa forma, são mesmo para passarmos o tempo. Mas há aquelas que marcam, aquelas músicas que vão marcando, pois trazem histórias parecidas com as nossas, não é verdade? Por exemplo, a música que tocou há bem pouco. Estou sorrindo, mas estou morrendo. É um título muito forte, em forma, então, ou trazido aqui em forma de música pelo Rude Boy. Vamos continuar a ouvir a música, obviamente, pois aqui nós trazemos sempre canções que contam histórias em várias direções. Podem ser canções que falam de amor, de coragem, de despedidas, de recomeços, esperança. Há tanta coisa que se diz por aqui. Canções que ensinam a saber ser, saber estar e a encontrar significado nos pequenos momentos da vida. Por isso mesmo, fique sempre ligado à rádio onde correm todos os campeões, pois aqui você, se não aprende, vai ensinar. Naqueles espaços em que a rádio é feita a partir daí onde caro ouvinte se encontra, nos habituais espaços rádio ouvinte. Então, sempre que se justificar, nós sempre vamos entrar em contacto consigo e você vai poder dizer o que pensa, o que você quer que aconteça, pois esta rádio é nossa, mas também é a dos campeões. 20 horas 4 minutos, seguimos com mais música na Rádio dos Campeões, mas antes vamos visitar a nossa montra sonora.
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0: O Clube Ferroviário de Lixinga passará a receber apoios multiforme da 88Bet, uma firma de apostas desportivas no país, visando o alcance dos objetivos de produção de resultados positivos no Moçambola da presente temporada. Falta de condições do campo desportivo multiuso de Matarica no Niassa atrasa a prática e massificação de modalidades de salão naquela região da província. A Associação Distrital de Futebol Recreativo no Lago Nuniança debate-se com a falta de material desportivo para fazer face aos preparativos do Campeonato Provincial da Modalidade a ter lugar em Quamba. Alguns assuntos para conferir nestas jogadas do fim de semana, produzido e apresentado por Sampaio Vitor e Adolfo Sadik na sonorização. Fique conosco e tenha uma perfeita audição. Escuta os jogadas do fim de semana, transmitido a partir dos estúdios da Rádio Moçambique, em Lixinga. O Clube Ferroviário de Lixinga passará a receber apoios multiforme da 88Bet, uma firma de apostas desportivas no país, visando o alcance dos objetivos de produção de resultados positivos no Moçambola da presente temporada. Abdul Zacarias.
1: Para o efeito, foi assinado esta quarta-feira em Lixinga um memorando de entendimento entre o Ferroviário de Lixinga e a Casa de Apostas Desportivas 88Bet. Romero Bem, diretor-geral da 88Bet, disse que se pretende com o acordo criar robustez ao Clube Ferroviário de Lixinga para competir em pé de igualdade com equipas renomadas do país. A fonte disse que a sua instituição continua aberta para outras parcerias.
2: Vim a Lixinga para formalizar a nossa parceria e este contrato de parceria com o Ferroviário Lixinga. Isto faz parte do nosso programa de investimento, não só no país, mas também particularmente no desporto. Temos outras parcerias com outros clubes, do Ferroviário da Beira, e pronto, cá estamos para vir formalizar e um momento solene de pôr a nossa... as nossas duas casas juntos e unidos no futuro do desporto deste país.
1: Do lado do Ferroviário de Lixinga, o sentimento de agradecimento pela parceria com a 88Bet é de Alberto Soares, membro do corpo diretivo do clube, e disse estar aberto a receber mais apoios.
3: Para o Ferroviário, na verdade, este memorando de entendimento que estamos a ter hoje é um memorando que vai praticamente ajudar naquilo que são os nossos desafios, principalmente na componente administrativa do próprio clube ferroviário. Sabemos muito bem que o futebol não se faz apenas só com a bola, mas também precisamos apagar a componente administrativa para poder funcionar.
1: Memorando de entendimento entre o Ferroviário de Lixinga e a 88Bet, casa de apostas desportivas no país.
0: Era o repórter Abdul Zacarias. Falta de condições do campo desportivo multiuso de Matarica no Niassa atrasa a prática e a massificação de modalidades de salão naquela região da província. Mércio João.
4: Em causa está o mau estado do piso, que encontra-se danificado de forma acelerada, falta de barras de segurança, tabelas, balizas, entre outros materiais para o pleno uso da infraestrutura. A situação considerada de crítica e preocupante tem vindo, segundo o presidente da Associação do Desporto Recreativo de Matarica, Santo Júlio, a retrair os esforços e a vontade dos amantes de basquetebol, handebol, futsal, ginástica e voleibol de sala, massificar estas modalidades no distrito.
5: O nosso salão está com problemas e assim está-se com um mecanismo de organização que até agora não temos instalações e assim estão prontos para a prática dessa modalidade. É isso que nos já atrasa bastante para a realização dessa modalidade, assim como também o futsal.
4: Por sua vez, o governo de Matarica diz estar ciente da situação e esforços estão em curso para o melhoramento daquele

0: palco desportivo, conforme informou Adélia Alberto, administradora daquela divisão administrativa.
1: O que nós estamos a fazer é reparos moderados, rotineiros, e neste momento o que fizemos é tentar cobrir aquilo que eram buracos dentro do pavilhão. Já fizemos, mas é um grande desafio que resta, porque na verdade precisamos mais paras, não é? O nosso pavilhão não tem. Quando nós queremos, por exemplo, usar a modalidade de voleibol, temos desafios. Achamos nós precisamos de trabalhar mais para que aquele pavilhão seja concreto pavilhão, como dito, multiuso.
0: Adélia Alberto, administradora de Metarica Nuniassa, e a busca de soluções para a reabilitação do campo multiuso local.
2: A Associação Distrital de Futebol Recreativo no Lago Nuniassa debate-se com a falta de material desportivo para fazer face aos preparativos do Campeonato Provincial da Modalidade a ter lugar em Quamba. O presidente desta agremiação no Lago, Manuel Camanga, apontou bolas e equipamentos como necessidades pontuais. Apesar das dificuldades, a fonte mostrou-se satisfeito com o envolvimento de equipas nos torneios preparativos do Campeonato Provincial de Futebol Recreativo. O nosso entrevistado pede apoio aos agentes económicos locais e não só para a massificação do desporto recreativo em todas as camadas.
3: A escassez do material, tínhamos reservado algumas para pelo menos conseguirmos arrancar este ano, enquanto esperamos um outro apoio, né? Porque mesmo para o prémio do ano passado, para já fase distrital, ouvi que já se fez a eleição para presidente provincial do desporto recreativo, que ele tem de deslocar aos distritos para ver o que está acontecendo e que nível as coisas estão. E a gente não podemos só ver a ele em Quamba quando vamos disputar a fase provincial.
2: Presidente da Associação Distrital de Futebol Recreativo no Distrito do Lago Nuniassa, Manuel Camanga, e a necessidade de material desportivo para responder o provincial da modalidade a ter lugar em Quamba. 2 anos depois da sua ausência nas fases finais de futebol recreativo, o distrito de Nipepe Nuniassa prepara o seu regresso à alta roda do convívio desportivo provincial a partir desta temporada. Mércio João.
0: Para o efeito, decorre no Distrito Recreativo de Futebol Qualificativo, que envolve 12 equipas, sendo 8 da Vila Sede, 1 do povoado de Muixe, 1 do povoado de Carira, 2 da sede do posto administrativo de Nipepe. Atualmente, a competição é liderada pelo Clube Desportivo da OJM, que tem 16 pontos, seguido pelo Dínamo dos Continuadores, com 15, e o Sporting do bairro Nipepe tem 10 pontos na terceira posição. A competição, que está a ser disputada no modelo clássico de todos contra todos em 2 voltas de 11 jornadas para cada, e agora na 7ª jornada da primeira volta, é classificada de renhida pelo vice-presidente da Associação de Desporto Recreativo NPEP, Rodrigues da Fonseca.
4: Está muito competitivo. Até a equipa que foi bicampeã até agora está em segundo lugar. É de apelar os clubes. Muita calma, muita paciência. Os árbitros também tenham muita paciência.
0: Relativamente ao futebol feminino?
4: A realização do futebol feminino, neste momento, é torneio de abertura entre as equipas. Então, a próxima semana arranca o campeonato distrital feminino. No mínimo de 4 equipas.
0: Rodrigues da Fonseca, vice-presidente da Associação de Desporto Recreativo NPEP, e a preparação do distrito para o regresso ao Provincial de Futebol Recreativo de Niassa, agendado para dezembro próximo.
2: Ora viva, conosco aqui a coordenadora da Copa Lourdes Mutola. Vai dizer o nome?
5: Cacilda Francisco Fernando.
2: Muito bem, decorreu o sorteio recentemente, e qual é o nível de preparação para fazer face a esta Copa Lourdes Mutola?
5: Mas dizer ao nível de preparação, está tudo acotelado para que a Copa Lourdes Mutola arranque nesse final de semana.
2: Quantas equipas é que vão estar envolvidas nesta Copa?
5: Praticamente teremos 16 equipas, que são escolas, que vão participar nessa Lourdes Mutola. Serão 16 equipas na cidade de Lixinga. É futebol 11, feminino. Praticamente a modalidade que movimenta é futebol 11.
2: Qual é o objetivo desta Copa?
5: O objetivo principal é a descoberta das meninas, que estão lá nas escolas, descoberta de novos talentos, né? Falo isso para as meninas que estão lá nas escolas menores. Tendo em conta que hoje em dia para praticar o desporto é muito difícil, a Copa Luz de Mutola vem com isto para poder ajudar a própria criança a se libertar, a sair daquilo que são as más recomendações. Estou-me a falar da prostituição, estou-me a falar do consumo de droga. Além de jogar a bola para a própria Copa Luz de Mutola, tem lançado também palestras para as próprias meninas. Isso está lastrado aos distritos. Temos como o distrito de Sanga, distrito de Lago e distrito de Chimbunila. São 4 distritos contando com a cidade de Lixinga. É, já está previsto para arranque já no sábado. E o nosso sorteio nós fizemos e dividimos em série para podermos ganhar com o tempo. São 2 séries. Vamos lá ver se podemos correr com o tempo para que nós possamos fazer esse campeonato fazer valer.
2: Últimas considerações.
5: Bem, nas últimas considerações eu diria que a Copa Luz de Mutola vem incentivar as próprias meninas, como eu dizia de antemão, tirando das drogas, dos vícios, para que a própria menina se sente livre na sociedade. Então, convidamos a todos os intervenientes para que se encontrem nos campos de na Macula e na pista, é lá onde vão decorrer os jogos, para podermos testemunhar essa grande partida, para que também possamos ouvir daquilo que os ativistas têm para nos dizer sobre os temas predefinidos pela própria Copa de Mutola, para que pudermos incentivar também para as próprias meninas, para que elas não possam se desviar daqueles que são maus tratos.
2: Mantivemos então a conversa aqui com a coordenadora da Copa Lourdes Mutola, a senhora
5: Cacilda Francisco Fernandes.

0: Desta feita termina então a presente edição referente às jogadas do fim de semana, que dentre vários assuntos destacou os seguintes temas da atualidade provincial desportiva. O Clube Ferroviário de Lixinga do Linhaça passará a receber apoios multiforme da 88Bets, uma firma de apostas desportivas no país, visando o alcance dos objetivos de produção de resultados positivos no Moçambola da presente temporada. Falta de condições do campo desportivo multiuso de Metarica no Linhaça atrasa a prática e a massificação de modalidades de salão naquela região da província. A Associação Distrital de Futebol Recreativo no Lago no Linhaça debate-se com a falta de material desportivo para fazer face aos preparativos do Campeonato Provincial da Modalidade a ter lugar em Quamba. Um forte abraço de despedidas de Sampaio Vitor na produção e apresentação e Adolfo Sadiq na sonorização. Bom fim de semana e final do dia feliz na companhia amiga da Rádio dos Campeões.
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2: Estamos então com o programa Jogada de Fim de Semana a partir da província de Linhaça. Agora é o regresso à música aqui na Rádio dos Campeões. Começamos devagarinho e depois vamos subindo. Sabendo então que às 21 horas vamos pontuar o essencial da informação desportiva. 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

Viva a amizade, viva o amor. É assim como nós marcamos presença no seu receptor todos os dias aqui na rádio onde correm todos os campeões. Afinal de contas, esta rádio é um refúgio. Nós esperamos que seja o seu refúgio, não é? Um espaço onde a boa música alimenta a alma, onde a amizade encontra a voz e onde a informação chega com qualidade. Se está sozinho, nós sempre queremos fazer-lhe companhia, mas se está acompanhado, nós sempre somos intrometidos. Queremos fazer parte dessa conversa que está a acontecer aí. Cada canção que toca neste momento pode ser a música da sua vida, não é? Talvez lhe recorde algum momento especial, uma conquista importante ou um sonho ainda por realizar. E é por isso que vamos escolhendo as músicas daqui, dali e de acolá. Bom, hoje posso até arriscar a dizer que não tocamos nenhuma música da Terra. Mas não tem sido assim. É por isso que no espaço 21 meia-noite vai ter música exclusivamente de Moçambique. E depois, lá para a meia-noite, teremos já o DJ Midi Mabunda, que vai trazer as grandes emoções do flashback, ou seja, das músicas que já fizeram sucesso lá nos tempos. Os tempos lá idos, não é? Aqueles tempos em que grande amigo ainda tinha 25 anos, 18 anos, agora já é o homem dos entas, não é? 60, 70, 80, é 200. Aceita, porque isso também é uma virtude, não é? 20 horas 42 minutos. Queremos, desta forma, renovar os votos de continuação de uma ótima escuta. Estamos na ponta final do espaço que iniciou às 14 horas, mas ainda temos tempo para podermos ir ao encontro de uma ou duas músicas antes de encerrarmos então esta nossa convivência. E mesmo antes de encerrarmos, deixa-me apresentar-lhe algumas contas do jogo que vai iniciar às 21 horas, o embate dos quartos de final do Campeonato do Mundo de 2026, que vai colocar frente a frente duas seleções com filosofias distintas, mas igualmente capazes de decidir um jogo ao mais alto nível. A Espanha procura impor o seu futebol de posse e circulação paciente. Obviamente que a Espanha tem jogadores para isso, se bem que a maior parte deles atuam no Barcelona, enquanto a Bélgica vai, de certeza absoluta, apostar numa abordagem mais vertical, explorando a velocidade das transições e a qualidade individual dos seus jogadores. A Espanha vai, de certeza absoluta, ter posse de bola. Disso nunca temos de ter dúvida. A equipa da Espanha mantém a identidade que caracteriza o futebol espanhol, neste caso, há mais de uma década. Embora com maior intensidade ofensiva, a estrutura base é sempre aquela, com quatro defesas laterais que envolvem-se muito no ataque, mas em termos teóricos, no papel, ficou o clássico 4-3-3, que frequentemente se transforma, principalmente quando a equipa está a construir de trás para frente, num claro 3-5, aliás, 3-2-5. Aqueles jogadores espanhóis sempre povoam o setor mais adiantado do campo. Neste caso, constroem com três, ficam ali os dois a vigiar o meio campo e os cinco estão lá na zona do ataque. A seleção de Espanha não tem medo de atacar e, em termos de circulação de bola, é elevada, para controlar o ritmo do jogo. Pressão alta imediatamente após perder a bola, laterais muito ofensivos, sobretudo Cucurella. Rodri,
como organizador de jogo, é de longe um dos melhores a atuar então no futebol atual. Ele costuma então apoiar ali os centrais, Lamine Yamal, Dani Olmo, e esses, se caso Dani Olmo seja titular, criam sempre desequilíbrios entre tanto no jogo exterior, assim como no jogo interior. Quanto ao Oyarzabal, este senhor não joga fixo, ele é móvel. Oferece uma mobilidade constante e acaba confundindo ali os defesas e cria espaços para que os avançados que já fizemos referência possam ter espaço e marcarem golos. Mas a Espanha, nesta edição do Mundial, não marca muitos golos e também não privilegia muito o sufoco aos adversários, mas esconde a bola, vai circulando. Vamos ver o que poderá acontecer então nesta partida. Quanto à Bélgica, a Bélgica joga tudo rápido, mas com muita eficácia, muita eficiência. Tem jogadores muito inteligentes. Atenção que a Bélgica, em algum momento, até porque há uma palavra que se usa muito na atualidade no futebol, que se chama pragmatismo. A Bélgica é muito pragmática. Vai também, de certeza, privilegiar o seu esquema tático teórico 4-3-3, mas nós já sabemos que as dinâmicas ali, as circunstâncias de jogo, podem então transformar este 4-3-3 num 4-2-3-1. Acontece, a Bélgica consegue então se readaptar ao longo do jogo. Tem capacidade também de recuperar a bola, obviamente, vai usar essa arma. Aqueles ataques verticais, 2-3 toques, já há golo. Vamos ver se vai conseguir. Leva alguma vantagem no que diz respeito à estatura física, mas é tudo a olho nu, pois ali dentro do campo, aqueles jogadores que parecem pequenos viram homens grandes. A Bélgica explora muito bem os corredores e tem lá um jogador extremamente perigoso, Doku. Doku é um grande jogador. É um jogador que cria problemas para além da criatividade dos inevitáveis, como o caso de Kevin De Bruyne, e também a contar com a capacidade atlética, física, neste caso, e de finalização de Lukaku, não é? Para além de uma baliza que sempre anda bem protegida com Courtois. Courtois é uma garantia de segurança na baliza. Ele é um excelente guarda-redes. Vamos ver o que é que poderá oferecer então a batalha tática. O centro do terreno poderá decidir muito e bem neste encontro. Não me recordo de uma situação em que a Espanha construiu o jogo a partir da defesa para o ataque, quer dizer, bombeando as bolas, não me recordo, são raros os casos, acontecem, também de acordo com o movimento de jogo, mas a Espanha sempre procura monopolizar a posse de bola, isso não vai faltar, vai de certeza absoluta obrigar a Bélgica a defender durante longos períodos. Atenção, se a Bélgica não conseguir marcar primeiro. Vai a Espanha procurar criar superioridade numérica através das rotações do Rodri, Fabián Ruiz, Dani Olmo, caso esses sejam titulares, mas ali também estão jogadores como Pedri, é tanta gente boa ali. Mas atenção que os belgas também tem capacidade para fechar o jogo interior, não é? Vão fechar espaços, obviamente, ali, para que os jogadores espanhóis não circulem à vontade. Vai procurar também entrar naquele jogo de antecipação. Eu acredito, é uma
antivisão, não é? Vai, de certa forma, encontrar ali também espaços para poder fazer jogadas verticais, encontrar a defesa espanhola, que em algum momento joga subida, mas controla muito o último homem. Não poucas vezes os avançados estão sempre em fora de jogo, porque aqueles meninos da Espanha conseguem muito bem fazer o jogo de offside. Aquela última linha é muito disciplinada. A linha da Espanha é muito disciplinada no que diz respeito, então, à colocação dos avançados em fora de jogo. Já tenho aqui os dados iniciais do jogo, mas vão carecer de alguma confirmação. Doku vai a jogo em princípio. De Bruyne também. Trossard também vai a jogo. Esta é a tripla que joga ali no meio-campo ofensivo da equipa da Bélgica. Vão contar, obviamente, com o senhor Charles de Ketelaere, este que é jogador da Atalanta de Itália, um jogador de 25 anos, com uma boa altura, 192 centímetros, ou seja, 1,92m, não é pouca coisa. E atenção que Lukaku vai, pelo menos pela indicação aqui inicial, vai iniciar o jogo no banco. Do lado da Espanha, os jogadores influentes estão lá. Já falei de Dani Olmo, vai ser titular, pelo menos a indicação que aqui está. Lamine Yamal também, Fabián Ruiz, Rodri, vejo também ali Cucurella, Cubarsí, grande defesa este Cubarsí. Vamos ver o que é que estas duas seleções poderão oferecer então neste jogo dos quartos de final. Atenção que a baliza da Espanha também conta lá com um jogador extremamente bom, Unai Simón, não é? Bom, no banco também está lá um grande guarda-redes, não é? Está lá um grande guarda-redes, para quem pode estar distraído, estamos a falar do David Raya, guarda-redes do Arsenal, um dos melhores guarda-redes da Premier League. E para além do David Raya, há outro guarda-redes que faz parte então deste elenco da Espanha, o jovem que de certa forma despontou no principal campeonato espanhol, o Juan García, guarda-redes do Barcelona. Aquele miúdo defende tudo e mais alguma coisa. Mas, bom, o treinador optou então pelo guarda-redes que anda ao serviço do Atlético de Bilbao, ou Atlético Clube, se preferir. 20 horas e 54 minutos, é o ponto final, é o espaço que iniciou às 14 horas. Receba um forte abraço de Carlos Matusse, com a promessa de cá voltar amanhã a partir das 18 horas para mais uma convivência radiofónica através do canal desportivo da Rádio Moçambique. Até lá, continue ligado à rádio de todas as emoções, pois temos muito mais coisas para lhe oferecer. Boa noite, ótima escuta.

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0: Boa noite, jogo a 6 fim de semana para as fases regionais da Taça de Moçambique em futebol. No Norte, amanhã, Desportivo de Nacala, Ferroviário de Nampula, Ferroviário de Pemba, Ferroviário de Lixinga. No domingo, Ferroviário de Nacala, Águias Especiais de Lixinga e Baía de Pemba, Sporting de Nampula. Zona Centro, amanhã, União Desportiva de Songo, Mutupes do Gurue, Academia e Futebol do Chimoio, Ferroviário da Beira e Águias Especiais de Sofala, Xingal de Tete. No domingo, Testa África do Chimoio, Planície de Mpadue. Zona Sul, sábado, Ferroviário de Maputo, Liga Desportiva de Maputo, Coxa de Sol, Estrela Vermelha e Ferroviário de Gaza, Incomate de Chinavane. Domingo, Vulcano, Associação Desportiva de Vilanculo. A Associação Desportiva de Pemba e Liga Desportiva de Sofala abrem na próxima terça-feira a jornada 10 do Moçambolo ao Campeonato Nacional de Futebol, partida que terá lugar no Estádio Municipal de Pemba. Na quarta-feira haverá 4 partidas: Black Bulls Ferroviário de Lixinga, Baía de Pemba Ferroviário da Beira, Ferroviário de Nampula União Desportiva do Songo e Ferroviário de Nacala Xingal. Na quinta-feira, para o fecho da ronda, vão defrontar-se Machakene e a Associação Desportiva de Vilanculo. A partir deste sábado, a província de Inhambane vai passar a contar com mais treinadores de futebol para os escalões de formação. São ao todo 42.
1: O presidente da Associação Provincial de Futebol em Inhambane, Manuessa Ribeiro, que vai orientar a cerimónia de encerramento, refere-se ao impacto desta formação na massificação do futebol a nível da província.
2: A gestão dos cursos de treinadores tem a ver com a Federação Moçambicana de Futebol em coordenação com a CAF. É a razão pela qual são cursos, neste caso CAF, e no meio disto é preciso dizer que dentro da programação da Federação Moçambicana de Futebol temos vindo a fazer essa insistência para que Inhambane possa receber o nível B, não obstante e não necessariamente que seja Inhambane, mas que o país possa ter, neste caso, a formação do nível B para que os treinadores possam se formar.
1: Manuessa Ribeiro, presidente da Associação Provincial de Futebol em Inhambane, falando do impacto da formação de treinadores de futebol com nível D da CAF, uma ação que termina este sábado na Vila de Inhassoro, norte da província. RM Desporto, de Inhambane, Avelino António.
0: Ainda em Inhambane arranca amanhã o Campeonato Distrital de Futebol Feminino de Govuro. É a primeira edição do campeonato que vai juntar uma dezena de equipas no tradicional figurino de todos contra todos, em duas voltas. No Niassa, o campo polivalente de Metarica está em estado avançado de degradação, com piso a não oferecer condições para a realização de partidas. É uma situação que deixa as modalidades de salão neste distrito no marasmo.
3: O governo de Metarica diz estar ciente da situação e esforços estão em curso para o melhoramento daquele palco desportivo, conforme informou Adélia Alberto, administradora daquela divisão administrativa.
4: O que nós estamos a fazer é reparos moderados, rotineiros, e neste momento o que fizemos é tentar cobrir aquilo que eram buracos dentro do pavilhão. Já fizemos, mas é um grande desafio que resta, porque na verdade precisamos mais paras, não é? O nosso pavilhão não tem. Quando nós queremos, por exemplo, usar a modalidade de voleibol, temos desafios. Achamos nós precisamos de trabalhar mais para que aquele pavilhão seja concreto, pavilhão, como dito, multiuso.
3: Adélia Alberto, administradora de Metarica no Niassa, e a busca de soluções para a reabilitação do campo multiuso local. É a Riama de Esporto, Mércio João, a partir de Quamba.
0: A seleção do Egito foi recebida esta sexta-feira no ambiente de festa pelos adeptos após a eliminação nos oitavos de final do Mundial pela Argentina. A estrela do conjunto, Mohamed Salah, numa mensagem aos adeptos, disse que neste momento não adianta lamentar e aponta para objetivos ambiciosos nas próximas edições. Salah sublinha que para a seleção egípcia participar não deve ser o suficiente. O capitão diz que a campanha histórica no Mundial, ainda em curso, deve ser o início de uma nova era. Os faraós fizeram um desfile de autocarro aberto na cidade de Al Alamein, na costa do Mediterrâneo. O presidente da Federação Portuguesa de Futebol diz que a contratação de Jorge Jesus para selecionador marca o início de uma nova era. Pedro Proença descreve Jesus como um treinador habituado a entrar em campo para vencer. Nas primeiras declarações, Jorge Jesus diz-se orgulhoso de treinar uma das melhores seleções do mundo. O técnico de 71 anos foi apresentado no dia em que Portugal celebra os 10 anos após a conquista do Euro. Foram as notícias. Boa noite.
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0: Boa noite. Joga-se este fim de semana para as fases regionais da Taça de Moçambique no Norte. Amanhã, Desportivo de Nacala, Ferroviário de Nampula. O técnico do Desportivo de Nacala já fez o lançamento ao jogo. Repórter Calixto Pedro.
1: O treinador do Desportivo de Nacala, André Amis, mais conhecido por Zélio, referiu que, jogando em casa, preparou o conjunto na perspectiva de suplantar o adversário, mesmo reconhecendo que os locomotivas da chamada capital do Norte estão a atravessar bons momentos no Moçambola por conta dos resultados satisfatórios.
2: Em termos da preparação para este jogo de Taça Moçambique, então eu diria que está numa boa fase, apesar de ter um pouco de dificuldades. Então, para este jogo, eu creio, apesar de respeitarmos o adversário, que é o Ferroviário de Nampula, uma grande equipe, está no outro campeonato, nós estamos na segunda liga, mas vamos jogar de igual para igual, de respeito ao adversário. Se nos facilitar em termos de aspectos táticos, técnicos, físicos, nós iremos fazer o historial, porque a ambição do Desporto de Nacala é passar para outra fase e mostrar aos adeptos, mesmo aqueles que já se esqueceram do Desporto, já ter descido da divisão, não será fácil ter que desfazer uma equipe que sempre vinha jogando, tirar o 11, porque ter 7 ou 8 é uma nova temporada. Então, um ou dois jogadores irá contar com eles para esse jogo da Taça Moçambique. Mas vou manter com aqueles que vêm comigo sempre a jogar, a fazer o campeonato de fase provincial.
0: Do lado de Ferroviário de Nampula, o técnico Nasir Armando espera um jogo difícil, numa prova fértil em surpresas.
3: O jogo da Taça não é fácil, são daqueles jogos que surpreendem. Já tivemos um jogo amigável com o Desportivo de Nacala, acabamos empatando aqui em casa. A priori já diz que não vai ser um adversário fácil, porque vai jogar no seu meio e no meio dos seus adeptos. Vai ser um jogo muito difícil. Nós, na verdade, naqueles que são os nossos objetivos, é também procurar passar essa eliminatória e procurar ganhar o jogo.
1: Nasir Armando avançou ainda que, na véspera deste embate, o ambiente da equipa está fortalecido para lidar com a pressão da Maiaia.
3: Bom, nós nunca tivemos um mau ambiente, mesmo sabendo que não trilhamos em bons caminhos na altura, quando iniciamos mal o campeonato. Não chegamos a ter mau ambiente, sempre ficamos apreensivos também, porque era casa e em casa não podemos perder pontos. Mas conseguimos levantar a cabeça e trabalhamos os erros que cometemos, melhorar na mente aquilo que não era mal, que é para conseguirmos termos uma classificação aceitável.
1: Nasir Armando, técnico principal do Ferroviário de Nampula, no lançamento do jogo deste sábado em Nacala, em que o seu conjunto vai defrontar o Desportivo de Nacala a contar para a fase regional norte da Taça de Moçambique. A RM Desporto, Calixto Pedro, Nampula.
0: Treinador do Ferroviário de Nampula, Nasir Armando, na projeção do jogo de amanhã frente ao Desportivo de Nacala para a Taça de Moçambique. Ainda para a Taça de Moçambique no Norte, no domingo, o Ferroviário de Nacala vai defrontar as Águias Especiais de Lixinga e Baía de Pemba, bate-se com o Sporting de Nampula. Zona Centro, amanhã, União Desportiva do Songo, Mutupes de Gurua, Academia e Futebol do Chimoio, Ferroviário da Beira e Águias Especiais de Sofala, Xingal de Tete. Domingo, Teste África, Planície de Impado. Zona Sul, para amanhã, Ferroviário de Maputo, Liga Desportiva de Maputo, Costa de Sol, Estrela Vermelha e Ferroviário de Gaza, Incomate de Chinavani. Domingo, Vulcano, Associação Desportiva de Vilanculo. E no Moçambola, Associação Desportiva de Pemba e Liga Desportiva de Sofala abrem na próxima terça-feira, jornada 10, partida que terá lugar no Estádio Municipal de Pemba. Na quarta-feira haverá 4 partidas: Black Bulls, Ferroviário de Lixinga, Baía de Pemba, Ferroviário da Beira, Ferroviário de Nampula, União Desportiva de Songo e Ferroviário de Nacala, Xingal de Tete. Na quinta-feira, para o fecho da ronda, vão defrontar-se Machaquene e a Associação Desportiva de Vilanculo. E a partir deste sábado, a província de Inhambane vai passar a contar com mais treinadores de futebol para os escalões de formação. São ao todo 42.
4: O presidente da Associação Provincial de Futebol em Inhambane, Manuessa Ribeiro, que vai orientar a cerimónia de encerramento, refere-se ao impacto desta formação na massificação do futebol a nível da província.
5: A gestão dos cursos de treinadores tem a ver com a Federação Moçambicana de Futebol em coordenação com a CAF. É a razão pela qual são cursos, neste caso CAF, e no meio disto é preciso dizer que dentro da programação da Federação Moçambicana de Futebol temos vindo a fazer essa insistência para que Inhambane possa receber o nível B, não obstante e não necessariamente que seja Inhambane, mas que o país possa ter, neste caso, a formação do nível B para que os treinadores possam se formar. Quando temos treinadores formados, eu penso que servem não só para o trabalho como treinadores, como olheiros, como diretores desportivos, delegados que tenham esta bagagem de treinadores para que possam se fazer, neste caso, ao banco com este conhecimento. Até porque ainda precisamos de mais treinador, atendendo o número de crianças que nós temos. Podemos não ter todos a nível do futebol federado, mas basta que a gente tenha, neste caso, treinadores nas escolas, nos bairros, a fazerem o papel, neste caso, de treinador na base. Eu penso que é importante para o desenvolvimento do futebol.
4: Manuessa Ribeiro, presidente da
6: Associação Provincial de Futebol em Inhambane, falando do impacto da formação de treinadores de futebol com nível D da CAF, uma ação que termina este sábado na Vila de Inhassoro, norte da província. RM Desporto, de Inhambane, Avelino António.
0: Ainda em Inhambane, arranca amanhã o Campeonato Distrital de Futebol Feminino de Govuro. É a primeira edição do campeonato, que vai juntar uma dezena de equipas no tradicional figurino de todos contra todos, em duas voltas.
7: O jogo da abertura está agendado para a tarde deste sábado em Pande, envolvendo as formações da Associação Desportiva Local e Cacanavas Futebol Clube. O presidente da Associação Distrital de Futebol em Govuro, Alfiado Malevo, diz que a organização desta competição visa massificar o futebol feminino no distrito e ocupar a rapariga em tempos livres.
8: Essa modalidade está sendo mobilizada desde o início do ano. Vamos arrancar com o campeonato na localidade de Pande. Estão inscritas lá 10 equipas femininas, oriundas de Pande, Colonga, Luído, Malovane, Save, Machacam.
7: Presidente da Associação Distrital de Futebol de Govuro, norte da província de Inhambane, Alfiado Malevo, e o arranque este sábado do primeiro campeonato feminino da modalidade. RM Desporto, Idrácio Macondela, cidade de Inhambane.
0: No Niassa, o campo polivalente de Metarica está em estado avançado de degradação, com o piso a não oferecer condições para a realização de partidas. É uma situação que deixa as modalidades de salão neste distrito no marasmo.
9: A situação considerada crítica e preocupante tem vindo, segundo o presidente da Associação do Desporto Recreativo de Metarica, Santo Júlio, a retrair os esforços e a vontade dos amantes de basquetebol, handebol, futsal, ginástica e voleibol de sala, massificar estas modalidades no distrito.
10: O nosso salão está com problemas e assim está se com um mecanismo de organização que até agora não temos instalações assim tão prontas para a prática dessa modalidade. É isso que nos já atrasa bastante para a realização dessa modalidade, assim como também o futsal.
9: Por sua vez, o governo de Metarica diz estar ciente da situação e esforços estão em curso para o melhoramento daquele palco desportivo, conforme informou Adélia Alberto, administradora daquela divisão administrativa.
11: O que nós estamos a fazer é

0: uso local. É a Riama Desporto, Mércio João, a partir de Coamba.
1: A seleção do Egito foi recebida hoje no ambiente de festa pelos adeptos após a eliminação nos oitavos de final do Mundial pela Argentina. A estrela do conjunto, Mohamed Salah, numa mensagem dirigida aos adeptos, disse que neste momento não adianta lamentar e aponta para objetivos ambiciosos nas próximas edições. Salah sublinha que para a seleção egípcia participar não deve ser suficiente. O capitão diz que a campanha histórica no Mundial, ainda em curso, deve ser o início de uma nova era. Os faraós fizeram um desfile de autocarro aberto na cidade de Alamém, na costa do Mediterrâneo. E o presidente da Federação Portuguesa de Futebol diz que a contratação de Jorge Jesus para selecionador marca o início de uma nova era. Pedro Proença descreve Jesus como um treinador habituado a entrar em campo para vencer. Nas primeiras declarações, Jesus disse orgulhoso de treinar uma das melhores seleções do mundo. O técnico de 71 anos foi apresentado no dia em que Portugal celebra os 10 anos após a conquista do Euro. Este foi o resumo informativo. Boa noite.
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